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1: 9 e 4.
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1: 9:33.
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1: 10:04.
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1: 88,5 10:09.

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1: 10:36.
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1: 10:39.

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1: 11 e 12.
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1: 11 e 13.

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1: 3:54.
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crente pentecostal aí, dá um glória a Deus, dá um glória a Deus. 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
1: 4:21.
2: Todo joelho se dobrará. Toda língua confessará que Jesus Cristo é o Senhor. Louvado seja Deus!

Jesus Cristo de Nazaré está sendo derramado nesse lugar, assim como foi derramado pelas nossas vidas. Nós somos filhos de Deus pelo sangue de Jesus Cristo de Nazaré.

0: de Cristo tem poder, vocês.
1: O sangue de Cristo tem poder.
0: O sangue de Cristo tem poder.
1: O sangue de Cristo tem poder.
0: E o sangue de Cristo tem poder.
1: O sangue de Cristo tem poder.
0: O sangue de Cristo tem poder.
1: O sangue de Cristo tem poder.
0: Filhos.

louvado e engrandecido seja o nome do nosso Deus. A Ele toda honra, toda glória e todo louvor.

Deus abençoe a todos os meus amigos que estão aqui nesta noite. Os amigos de perto, os amigos de longe. Todos que vieram aqui, vocês são os meus amigos. Vocês fazem parte da minha família. Obrigado pela vida de todos vocês. Obrigado. Que Deus abençoe a todos. Em nome do Senhor Jesus. Os meus amigos, podem aplaudir o nome do Senhor nesta noite? Glória a Deus. Louvado seja o teu nome, Senhor. Obrigada, Jesus. E agora, representando todos os meus amigos, eu quero convidar minha irmã, minha amiga, inspiração desta canção, Nívia Silva!

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2: 5 horas.
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3: 5 e 8.

0: Obrigado, gente. Uma salva de palmas, milionários do Zé.
1: Alô, meninos.
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4: 5 e 17.

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1: 5:31.
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4: 5:37.

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0: E agora, não consigo ficar longe desse homem, sabe? Vou trazer para vocês uma pessoa muito querida do Brasil. O violeiro mais charmoso desse Brasil. Almir Sater.
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2: 5:48.

algumas canções que marcam a vida da gente. E eu tenho certeza absoluta que essa música marcou a vida de muita gente que está presente aqui hoje. Então aquele ou aquela que sofreu por amor pelo menos uma vez na vida, vai abrir o coração e cantar essa canção junto com a gente.

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1: 6 e 2.
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19: 6 e 8.

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5: 6:37.

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2: 6:44.

A próxima canção, na verdade, é uma homenagem que eu gostaria de fazer nessa noite ao rei Roberto Carlos.

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1: 7 horas.
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2: Ah, vamos nessa, né? Ô, gente, eu tô cansado, viu? Mas eu vou dizer a vocês como é que eu... Porque eu tô abrindo o programa e falando que eu estou cansado, não é? Mas vamos logo, então, ao nosso Salmo número 1. Ah, como é feliz o homem que não vai atrás de opinião de pessoas mais... Que não segue o exemplo dos pecadores, nem participa de rodinhas dos que zombam de Deus. Pelo contrário, ele faz da lei do Senhor a fonte da sua alegria, de dia e de noite. Ele medita nessa lei e fica imaginando como pode obedecer ao Senhor mais de perto. Ele é como uma árvore plantada junto à margem de um rio, nunca deixa de dar fruto na estação própria. E as suas folhas nunca murcham, e eles têm sucesso em todas as suas atividades. Mas os homens maus vivem sem direção, sem segurança, como a palha que é levada pelo vento. Por isso, no dia do julgamento preparado por Deus, eles serão condenados. Os maus não terão lugar entre os que obedecem a Deus. O Senhor conhece e aprova a vida dos que obedecem às suas leis, mas a vida dos maus acaba em desgraça e destruição. Que o diga o careca, o ministro Alexandre de Moraes, que coisa ridícula, coisa feia. Eu vou comentar daqui a pouco sobre isso. É isso que eu estou dizendo aos senhores, que eu estou cansado. Desculpe eu começar o programa dessa forma, mas eu sou assim mesmo, não é? E eu só vou, sabe, dar uma puxadinha e... Depois eu vou aprofundar essa situação que o Brasil vive. E pelo meu tempo, minha janela de ver Carolina passar, como dizia Chico Buarque de Holanda, na década de 60, né, cantando Carolina, os seus olhos tristes, guarda tanta dor, a dor, né? Pois é. Então, o que eu quero dizer aos senhores é isto. Que vergonha, Brasil. O Brasil precisa ser passado a limpo. O Brasil... Esse país está feio, gente. Porque aqueles que representam as entidades, aqueles que se dizem os arautos das leis e do poder, olha aí como é que está. Eu acho que uma boa parte dos meus amigos ouvintes já ouviram, já viram alguma coisa sobre tudo aquilo que foi investigado, descoberto, traduzido e mostrado à sociedade brasileira, que Deus é bom, e Deus existe, é por isso que as coisas ruins ficam, mas um dia ela aparece. E mesmo que não tenhamos nesse país leis que coíbem esses fortes, esses elementos que se dizem dono da vida das pessoas, dos seres humanos, que eles não são nada, uma parte deles são podres, uma parte deles são bandidos desse país, não é? Deus é maior do que todos vocês. E a casa caiu. Pode ser que não aconteça nada, que eu já vi. É como eu digo que eu tenho janela para isso, para ver a Carolina passar. É? Simplesmente, eu já vi tantas coisas que ficaram impunes e outras que virão e ficarão impunes. Tá? Isso eu sei muito bem, certo? Agora, isso aqui é uma abertura daquilo que eu vou falar no programa, da podridão que está acontecendo por trás das cortinas dos poderes desse país. Desse Brasil, por favor. Desse Brasil que, como dizia Gregório de Matos, um grande poeta sertanista, que falava assim, triste Bahia. E hoje eu tenho a tristeza de dizer, triste Brasil. Abra o programa, faça o
3: que isso aí disse? Alô, Boca do Rio, Nordeste, é Maravilha.
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2: Ah, bom dia, beleza. Oh. Ah, eu vou começar por onde? Vou começar com o Feira de Santana, né? Pronto. Aí, bom dia, Feira de Santana, bom dia, Feira de Santana, mas bom dia mesmo, né? A vocês de Feira de Santana que nos ouve. Saindo de Feira de Santana, eu passo por São Gonçalo dos Campos, né? Então, hoje eu estou abrindo o programa todo atravessado, mas eu estou abrindo e sei onde eu vou chegar, não é? Então, de Feira de Santana, eu vou para onde? Para São Gonçalo. São Gonçalo diz para Santo Amaro da Purificação. De Santo Amaro, eu passo por onde? Candeia, São Sebastião, Terra Nova. Aí, eu venho para o Teodoro Sampaio, aí passo por Amélia Rodrigues, aí eu dou um pulo, né? E passa onde? Eu aí dou um salto, não pulo, eu dou um salto, vou lá para Biritinga, de Biritinga, Água Fria, Ouriçangas, aí eu desço por Irará, Irará, Coração de Maria, né? É, rapaz, já falei Terra Nova, Pedrão, tudo mais, Teodoro, e aí eu vou para onde? Vou chegar aqui. Bom dia, Conceição Jacuípe. Bom dia, que é a cidade que pousa e caminha com suas próprias pernas, que caminha e tem o ar, o cheiro do empreendedorismo. Eu estava conversando com alguém ontem sobre isso, sobre a questão das pessoas. Ah, certo. Ah, foi das meninas do restaurante Maria Bonita. Ontem, meio-dia, eu fui almoçar por lá, matar a saudade daquele tempero gostoso, que fica aqui na Sérgio Cardoso. É o nome da... eu fico tempero baiano, mas não é tempero baiano, é Maria Bonita. Sexta-feira tem uma comida maravilhosa, aí de baiano, né? Ontem eu comi o que foi, rapaz? Foi um assado, rapaz. Tava, ah, Deus do céu, tava desmanchando. Delícia, né? Com pirãozinho, arrozinho, afi Maria. Que delícia. Meninas, obrigado, viu, por vocês existirem e vocês fazerem essa comida tão simples, mas de uma gostosura fantástica, tá bem? E aí que chegamos, tá falando sobre isso, sobre o trabalho, elas me falando, me contando como iniciou todo esse projeto de ter o restaurante. As mulheres daqui são F, viu, gente? De PH de farmácia, chega mesmo. Mas a história é bonita. Ou qualquer dia desse, se ela quiser, eu vou trazer ela no programa para ela contar um pouco da história delas, né? São empreendedores pequenos, né? Que abrem sua portinha e tudo mais, bota duas, três, quatro, cinco meses, mas que funciona de forma muito bacana. E, além disso, o carinho, né? A amizade e o respeito e por aquilo que faz, e o amor por aquilo que faz, não é? Então, aí, essa cidade é isso, esse exemplo de pessoas que fazem. Aí, eu acho que eu vou fazer um quadro desse programa. Tá aí, não vou fazer um quadro desse programa. Vou fazer um quadro desse programa e conversar com aqueles comerciantes, investidores, o pessoal do MEI, o pessoal que é da labuta, né? Pequenininho, que às vezes trabalha sozinho, ou trabalha com outra pessoa, no máximo dois, três, e está ali numa luta, e como construir o seu viver, o seu dia a dia. Olha aí, ó, por favor, não copiem, por favor, tá? Se copiar também é problema de vocês, né? É gente que faz. Pronto. Aí o nome do quadro vai ser Gente Que Faz. E aí porque o pessoal adora ficar copiando frases das pessoas, bordões, não é? Copiando quase, muda um pouquinho. Tem muito isso. Pois é, bateu essa onda, eu vou fazer, ó. Gente que faz. Aqui, ó, dessa cidade que pulsa, dessa cidade que caminha com suas próprias pernas, que gosta de trabalhar. É como eu falei com elas até, inclusive me ouve também, a mãe dela também, dia de sexta-feira, me ouve quando tá lá na panela mexendo o caruru e o vatapá, né? Então, aí, ó, pessoas que têm uma coragem de fazer. E as transformações que acontecem, vai vivendo de uma forma, sabe, honesta, decente, comprando as coisas, pagando seus impostos, para viver sob a égide desses elementos que estão aí nos poderes da vida. Isso é que é triste, né? Que o povo brasileiro, na sua maioria, são de trabalho, são de fazer. Então, aí uma galera que gosta de enganar, são maus profissionais, sabe? Gosta de passar a perna nos outros. Tem esse tipo de gente também, que é uma minoria, mas tem, né? A sociedade é composta de todo tipo de gênero, de pensamento, de forma, de comportamento bons e ruins, mas vamos tocando a vida. Então, mas essa cidade que pus, como eu falei aí, ó, que pronto, eu vou ver aí quando é que eu vou começar, o Gente Que Faz, né? Eu até vou no local e vejo, coloco, quem quiser vir ao vivo, a gente marca, quem não quiser, a gente grava e coloca aqui no ar. Vou ver o dia, o horário e tudo mais e passo para vocês, tá bom? Que eu acho que é um quadro pertinente para poder mostrar a cara daquelas pessoas que ficam ocultas, né? Porque, sabe, são frágeis, até não tem condição de pagar um anúncio e tudo mais. Outro dia mesmo teve um que falou comigo, Renato, eu estou aí trabalhando, tá, para crescer um pouquinho, para poder fazer uma propaganda com você, fazer a divulgação. Eu digo, pô, que legal, achei aquilo tão bacana, sabe, da luta dele. Ora, é um cara aí que também é gente que faz, né? Que está lutando e o sonho dele é colocar a propaganda aqui. Aliás, foi ontem. Foi o corretor de imóvel, foi o Diego, pois é, minha memória vai e volta e funciona. Meu amigo Diego, né, que era motorista de táxi, hoje é corretor de imóvel, olha outro exemplo aí, não é? E agora tá na luta, né? E já me encontrou, olha, velho, da hora que vai fazer uma propaganda, uma divulgação com você. Esse é tão bacana, sabe, gente? Tão bacana mesmo. É por isso que essa cidade anda, que pulsa, que caminha sempre pra frente, não adianta. Mesmo que queiram jogar pro lado, nada, é pra frente que se anda, não é? Então, bom dia, meus amigos motoristas dos táxis, aí, meus amigos taxistas, forte abraço, né? O alô, Toti, um abraço, meu irmão. Elma, Toti Benjamin Costa, pra ser Benjamin Costa. Elma aqui, ó, na próxima manhã Teixeira de Freitas, forte abraço, meu irmão. Também os meus amigos mototaxistas, meus amigos das ONGs também, são vários aí que dirigem numa boa. Abraço, meu irmão. Também os meus amigos mototaxistas, meus amigos das ONGs também, são vários aí que dirigem.

deixar a próxima, mas volta, porque nada, não tem jeito, tá no sangue, né? De cada um. Então, um forte abraço, né? Meus amigos, motores dos Buzus também. Você que está na 101, 116, 324, 084, na 504 também. Aquele abraço fantástico, estamos juntos. Obrigado, papai, mamãe, titia, titio, vovô, vovó, a rapaziada toda. Meu irmão, minha irmã, meu amigo, minha amiga. Obrigado a você que abre o seu lar, né? Abre o seu lar para poder estarmos juntos conversando mais um dia nesta manhã de 2 de setembro, né? Já foi, rapaz. Já estamos em 2 de setembro. E vem aí o feriadão, viu? Sexta, sábado. Porque tem gente que já vai parar sexta, meio-dia, fecha, fecha o pote e diz assim: agora eu vou tomar logo uma gelada e emenda, vai. Sexta, sábado, domingo e segunda-feira, rapaz. Caracas, só terça que volta da maresia, etada. É saqueado, cansado. Ô, meu Deus do céu, o que eu vou fazer? Gastei o dinheiro todo, vou partir pro cartão. Aí lá vem é feriadão. Que país que gosta de feriado, viu, rapaz? Como gosta. Rapaz, vocês ficam pensando o quê? É que no Brasil se trabalha, se trabalha sim, mas você chega a outros países, rapaz, não tem esse feriado não. São pouquíssimos feriados, é verdade. E a galera trabalha de com força. É porque aí, ó, precisa mover a vida, né? É, ficar em casa esperando chegar fica difícil, viu, velho? Ai, ai. Eu só tô quieto, olhando a banda, cantando, falando, e depois, quando der a desafinação, vai dizer: meu Deus, foi o que aconteceu? Ai, ai, ai, ai, buzina, bibi, bibi. Reprovado, né? Eu só tô olhando, viu, Brasil? Vocês precisam. Se iludam, viu? Se iludam. Depois não diga que eu não avisei, tá? E outro, lugar de chorar é do pé do caboclo. Não é aqui não, viu? Aqui não é lugar de chorar. Vai lá para a praça, lá no Campo Grande, ali frente ao Teatro Castro Alves, né? Lá que é lugar de chorar, tá bom? Não é aqui não. Ai, ai, mas vamos que vamos. Então, voltando e dizendo assim: olha, que bacana, obrigado você abrir seu lar, meu amigo, minha amiga, de estar com vocês nessa manhã conversando. Né, dona Teté? Obrigado pelo carinho, pelo áudio que a senhora mandou ontem. E aí, ó, dizendo que tá tomando cafezinho dela, tal, tal. Oh, que bom, né? Isso, sabe? Isso é bom demais, sabe? É, rapaz. E eu digo assim: alô, alô, é o Bessa. Oh, um abraço, Bessa aí. Um abraço também. Alô, aqui o Picado, meu querido Picado. Picado, Picadinho, a Clarinha, Rua do Andu, as ruas todas tem por ali. Então aí, ó, um forte abraço mesmo, né? E aí te desce ali pelo tabuleiro, pelo cedro, pela Coreia, fazendo buraco e volta e por aí vai, sai aqui pelas lajes. Teve até um acidente aqui. Ontem eu estava fazendo entrevista com a secretária de Educação do município de Amélia Rodrigues, a Gilmara Belmon. Entrevista não, uma conversa, eu gosto é de conversar, né? Então, é esse negócio de. Tem os caras que já levam as perguntas tudo prontas, né? No papel, como se diz. E aí senta com o entrevistado e fica olhando as perguntas. O que é isso, não sei o quê? Isso não sei o quê? Não, comigo não, comigo é na conversa, né? E na conversa assim, a gente se compreende mais, se extrai mais, fica mais leve aquela. Mas deixa eu falar, cada um faz como pode e como deve fazer, né? Mas, e voltando, né? Aí o que eu quero dizer, rapaz, que foi belíssima, inclusive, a conversa que nós tivemos. Achei, né? Tem gente que não achou, tá? Mas tudo bem, não estou aqui para agradar, não, estou aqui fazendo meu trabalho. E daí o que acontece? O meu querido, simpaticíssimo, que eu tenho o maior carinho, Vadinho da Gameleira, mandou uma foto e um áudio de um cidadão que. Ontem, pela madrugada, aconteceu um acidente e ceifou a vida aqui nas Lajes, né? E um cidadão muito conhecido, mas muito querido aqui no município de Conselheiro Jacuípe, gente. Hoje, eu não sei se. Eu estou sem informação. Se alguém tiver informação se vai ser o enterro hoje, que horário e tudo mais, me fala que eu divulgo aqui, certo? Eu faço questão de divulgar. Uma pessoa simples. Mas que se relacionava muito bem, de uma forma muito simpática, com a sociedade com o Jacuipense, que tinha uma empatia muito forte por ele. Inclusive, nas madrugadas das terça-feiras, ele tinha o hábito, o costume de trabalhar, trabalhar ajudando as pessoas a montarem suas barracas, a carregar o seu material para venda aqui na feira de Conceição do Jacuípe. E pela madrugada, ele teve a

0: vida ceifada, né, gente? Eu queria, inclusive, saber mais detalhes sobre a morte dele, não é? Mas eu não tenho, quando eu sou muito sincero, né? Quando tenho, tenho, quando não tenho, não tenho, né? Mas tem um nome dele, o nome dele eu vou ver qual é, mas ele é conhecido por todos, como Psica, não é? Deixa eu ver aqui, rapaz, eu estou passando, não é? Mas deixa eu ver aqui mais informações. O pessoal colocou nos cards sobre ele e tudo mais, não é? Falando sobre a situação, e foi daí que eu fui colhendo informações. E é isso. Aqui, ó, o nome dele é Robson de Jesus dos Santos, comunicado falecimento, o corpo está sendo velado hoje, na manhã de 2 de setembro, a partir de 9 horas da manhã, aqui na capela do nosso cemitério, que é vizinho daqui, fica a menos 50 metros, né, no máximo 50 metros aqui da nossa rádio, né, aqui na entrada da Ilha Curitiba e com a antiga Rua da Lama e aqui a Rua 2 de Julho, né, e também outra rua que dá para 7 de setembro, é onde fica situado aqui o nosso cemitério do município de Conceição de Joaquim, por sinal está pequeno. Está pequeno, que a população cresce, a população no Brasil vem envelhecendo, então o número de mortes aumentam, né? Isso é um processo normal da sociedade, o caminhar da humanidade. E está pequeno, viu? O espaço geográfico. Aí tem que ver se vai fazer vertical, tá? Porque horizontal tá, não tem para onde crescer mais não, tá bom? O nome dele é Robson Jesus dos Santos, conhecido como Psica, e inclusive muito amigo aqui da sociedade. As pessoas gostavam muito dele, não é? E daí Vadinho mandou para mim, foi até na hora que ele mandou, ligou, mas aí eu fui atender, ele ligou, ele disse que eu estava começando a entrevista, né? Deixa eu ver aqui se tem alguma coisa sobre isso aqui. Espera aí, vou botar o áudio legal, não é? Vamos ver, né? O que Vadinho falou ontem pela manhã.
1: Bom dia, meu amigo Renato Dantas, eu vim de 88,5, Renato, fiquei triste hoje. Esse rapaz aí é Binho, conhecido como Psica, todo mundo conhece ele, pensa um cabra bom, velho. Isso que tava saindo de madrugada aí das lajes, que ele sempre bota barraca aí, barraca dos outros, carrega feira pros outros aí. Na feira foi atropelado ali nas lajes ali, na seda das lajes. Que Deus abençoe e conforte a família de todos aí. Valeu, Renato.
0: Pois é, foi o áudio que ele nos mandou ontem. Eu não tive condição de colocar, estou colocando hoje, está em tempo, né? Que ele está sendo velado na capela do cemitério aqui de Conceição de Jaquipe. Tá bem? Mas aí, vamos lá. Vamos lá, você quer falar comigo? Pronto, vamos falar comigo, 920-36-677. Você liga para cá, você manda sua mensagem, você conversa com a gente, tá bem? E pode ficar à vontade, porque esse programa não é meu, não. É o programa de você. Se fosse meu, eu não estava aqui. Eu botava no bolso e me picava. O bolso é de vocês. O bolso que o programa é de vocês, gente. Mas de vocês mesmo, certo? E é isso que me faz estar aqui sempre atento nessa luta, nessa batalha, né? De sendo dia a dia, porque vocês merecem. Vocês merecem. E aqui vocês têm espaço, vez, voz de se pronunciar. Inclusive, vou colocar logo aqui, ó, falando aqui, ó, bom dia, meu amigo Renato Dança, uma feliz quarta-feira, Biinha de Coração de Maria, obrigado, Biinha, beijo no coração, minha querida, não é? Aí eu vou aqui para Dona Moça também, ó, como está a sua família? Perguntando, bom dia, Renato, Deus te abençoe sempre, te dê muito livramento, obrigado mesmo, amém. Minha família, graças a Deus, está bem. Minha velha com 93, vivendo o processo do tempo dela, né? Os outros são por aí, minha filha está lá adiante, bem longe e tal, meu neto também, né? Mas somos todo mundo bem, todo graças a Deus. Minha mulher está bem, está todo mundo bem, tá bem? Deixa eu ver aqui também. Pia, um abraço para a Pia, na 7 de setembro, também está nos ouvindo. Forte abraço, Pia, forte abraço mesmo, né? Deixa eu ver aqui. Tá bom. meus ouvintes são ótimos, viu? tem uma cidadã que mandou aqui, olha só. Bom dia, Renato. Fica parecendo que eu mando mensagem só para fazer apelo, né? Não, querida, não é apelo, não. É só as necessidades do cotidiano nosso, do dia a dia, e que precisa ser resolvido. São situações, muitas vezes, que não são soluções e tomada de resoluções, vamos dizer assim, da pessoa, mas sim dos órgãos públicos. Então, os órgãos públicos têm que ser ativados. Tem que ativar esse povo. Tem que puxar a orelha, tem que alertar, tem que dizer, olha, está acontecendo isso e não está legal, né? Para ver se as coisas acontecem. É dessa forma que a sociedade tem que fazer, né? E daí ela me mandou aqui fotos, né? Deixa eu ver aqui. Tenho aqui várias fotos. Olha aí, gente, tem mais de 20 dias. Inclusive, as fotos estão aqui. Vale salientar que as fotos estão aqui, nas minhas mãos, aqui nesse telefone que eu uso, né? Gente, tem mais de 20 dias que o lixo não é pego na rua. Podia mandar a máquina com a caçamba pegar, porque se a drenagem levar 1, 2 meses, a gente vai ficar com esse monte de lixo com mau cheiro horrível na rua. Temos que ficar com a porta fechada por causa do odor, por causa do fedor forte que se exala, né? Inclusive, o cheiro forte, coisa nenhuma, fedor. Né? Tá aqui a situação com fotos e tudo. E é próximo à Mundial, viu, gente? Ou à Mundial. Próximo aqui as fotografias dos lixos e tudo mais. Inclusive tem lixo aqui que está dentro do saco e tudo mais, em vasilhas e tudo mais. Outros também tem aquelas cestinhas, um amontoado, né? Outros aqui em uma área meia baldia, cheia de lixo também, uma montanha boa de lixo. Não é? Está aqui, viu? Pé da Mundial. Aí vem aqui o áudio, né?
2: Rapaz, aqui tem mais ou menos um mês que a prefeitura está fazendo uma drenagem para poder. Diz eles que é para fazer a pavimentação, aí tem que fazer a drenagem primeiro. Mas desde quando começou, a coleta de lixo não passa, porque eles dizem que não tem como passar. Só que no acesso que sai do hospital, tem como entrar uma caçamba e a máquina passa o dia todo aqui pela rua. Entendeu? Fazendo essa drenagem, tem como recolher os lixos. Eles falaram a gente de botar o lixo e a gente vai deixar. Aí quer dizer, se essa drenagem ficar 1 mês, 2 meses, 3 meses fazendo, a gente vai ficar esse tempo todo com o lixo nas portas. Entendeu? Aí fica difícil, né? A gente quer saber da empresa de lixo se não vai mandar recolher. Manda com a máquina limpar e a caçamba. Aqui tem morador, não é bicho não. Aí às vezes a gente é chata porque a gente pede e cobra os nossos direitos. Aí já não basta a questão do lixo, a rua cheia de lixo, uma fedentina horrível, ainda embasa, tornou segurar água de novo aqui nessa comunidade aqui próxima à Mundial. Não está caindo água de novo, caiu água sábado, hoje já é quarta. A gente não sabe o que é que acontece, parece que essa localidade aqui é abandonada pelos poderes públicos, ninguém toma providência, ninguém faz nada, ninguém procura resolver a vida resolver o problema do pessoal que mora aqui próximo, a Múnia. Não sei o que é que acontece, parece que a gente aqui é esquecido.
0: Ah, meu Deus do céu. Vocês ouviram? O cidadão colocou muito bem o quadro do seu cotidiano, a sua vivência. Mas não é vivência boa, não, vivência negativa. O que eu posso fazer é isso, perguntar. Ô, secretário de obras, como é o nome dele, aquele baixinho? Eu nem me esqueço o nome dele. Eu não lembro. É sério. Eu sei até. Eu não sei se eu tenho o telefone dele. A gente até nunca mais se viu, né? Que a gente até se fala, né? Se fala tudo mais, porque afinal ele ganha um salário, é do povo, então ele está aí para servir à população, não é? Você que é da Secretaria de Obras, veja isso aí, secretário. Veja isso aí, porque tem duas questões aí que ela colocou forte. Uma eu vou falar agora primeiro sobre a questão da prefeitura. Como ela colocou bem, que eu entendi, é que uma obra de drenagem está sendo realizada, inclusive, para ser. Me parece o calçamento. Melhorar as condições do bairro. Tudo bem. Todas as vezes que se faz alguma obra, lógico que incomoda. Agora, fazer uma obra e não ter como escoar, falo escoar, tirar o lixo das pessoas do local, isso é sacanagem. Isso é falta de. Não é nem competência, isso é desleixo com a população. Não é? Porque é tão fácil, já que não pode entrar o caminhão, aqueles que tritura o lixo e tudo mais, sei lá o nome como é, né? Aquele, aí que eu falo, coloca a caçamba. Pronto, se vocês quiserem, eu tenho uma galeota aqui em casa, eu empresto a vocês, viu? Essa empresa que eu não sei nem o nome, que pega, faz a limpeza pública do município, eu empresto a galeota a vocês, viu, senhores? Profissionais da limpeza pública, essa empresa que eu não sei o nome, tá bom? Então eu empresto a vocês uma galeota, né? Porque se é uma obrigação de uma empresa, certo? É obrigação também do setor da prefeitura fiscalizar, não é? De dar soluções ao dia a dia das comunidades. Para que é que vocês ganham? Essas empresas ganham milhões e milhões e milhões. Não pense que é milzinho, não. São milhões que eles ganham para fazer limpeza pública. E não digo que é ruim, não, porque todo mundo quer. Todo mundo disputa para querer fazer limpeza pública. E o lixo, rapaz, o lixo é ouro. Que o diga uns casos que aconteceram recentemente aqui na Bahia com o cara, Marcos Moura, o nome dele. MM. Todo mundo conhece na Bahia, inclusive no Brasil, o nome no Brasil. Tá bom? Tá solto. Que rico não fica preso, não. Foi preso 2 dias, 3, parará, tá solto aí, ó, curtindo sua vida, tomando seus uísques, com suas belas paisagens, né? Tá bom. Ah, comigo mesmo. E aí não é nada, não. São coisas simples de se resolver, gente. Isso aí não é engenharia fantástica que tem que buscar a tecnologia fora, não. A tecnologia é aqui mesmo. Usa a carroça. Pronto. Aí eu estou desenhando para ver se vocês funcionam. Calma. Ó, é para ver se vocês funcionam. Pegue, use uma carroça. Use minha galeota, empresto. Agora depois me devolva inteira, viu? Pô, que negócio é esse, rapaz? Usa a caminhonete, sei lá, que com o caminhãozinho. Agora, o que as pessoas não podem e não devem é, sabe, ter que estar convivendo com o fedor. Porque tá aqui as montanhas, aqui. Inclusive, não estão jogadas fora, não. As pessoas vai acumulando, acumulando. E outro, e ainda pelo outro lado, eu vou tomar uma água e volto para falar da questão do embasa. Se eu me esquecer, minha amiga, me lembre que eu vou falar dessa zorra dessa embasa.
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15: Fala, Renato.
13: Ah, eu estou voltando, são 8h15, eu tenho que correr porque o programa hoje acaba 8h50, viu, gente? É porque tem a sessão da Câmara, meu Deus do céu. Ai, ai, só dando risada, viu? É isso mesmo, né? Fazer o quê? É o espelho do povo, né? É o espelho do povo, o político é o espelho da população, de uma parte, viu? De uma parte, não são de todos, não. Mas deixa eu botar aqui o povo para falar. O povo vai falar novamente sobre essa situação do lixo, falar da galeota, um bocado de coisa aqui. Pera aí, toma aqui. Mas aqui deixa uma cidadã que deixou esse áudio aqui, manda esse áudio para mim.
15: Renadão, bom dia. Tudo bem? Meu nome é Raimunda, eu sou ouvinte muitos anos do seu programa. Só que meu rádio estava quebrado, como foi essa semana, graças a Deus. Consertou, aí eu tô ligando todo dia pra ouvir, né? Ouvir essa programação, que é uma benção. Deus lhe abençoe cada dia mais. Eu moro na Arthur e Vaga, a primeira abertura e Vaga é em frente da Delicatessa. Deus abençoe, dê um bom dia. Você também, viu? Deus lhe abençoe, dê um bom dia. Jesus ama vocês.
13: Amém, amém, amém, amém, dona Raimunda, que mora aí na primeira travessa da Getúlio Vargas, aqui com o senhor Jacuípe. Olha só, gente. Isso toca, pelo menos toca o meu coração. Pode tocar de muita gente, até o seu coração, mas o meu toca. Né? Uma pessoa que você pode ver que tem uma humildade fantástica nela, né? E o rádiozinho dela estava quebrado, ela me ouve há muitos anos, consertou o rádio e tem a alegria de agora gravar um áudiozinho, né? Para poder dizer o carinho que ela tem pelo nosso trabalho. Isso é impagável, sabe? Isso aí é impagável. Só gratidão, viu, gente? Obrigado, dona Raimunda! Deus te abençoe sempre, minha querida. Sempre e sempre mesmo. Muito, muito, muito mesmo. Tá bem? Vamos voltar aqui para passar o dedo no WhatsApp para voltar à história, né? A história... só rindo... Lixo e falta de água, ninguém suporta. Lixo na rua e falta de água nas torneiras, ó, embasa. É perto da Mundial, fica numa área próximo aí, ó, de um candidato, de um vereador do município. Não vou citar o nome dele não, que eu não tô aqui para dar audiência. Ah, de graça a esse povo, tá bom? Aí, ó, é um vereador, tem um vereador ali que mora perto da Mundial, que lá tá cheio de lixo. Você não vê ele falar isso nas sessões da Câmara. Falta de água nas torneiras, como a cidadã falou, que está faltando água também, certo? Chegou e depois sumiu de novo, não fala. Que mandato é esse? Agora depois vai para a tribuna, por que eu sou isso? Eu sou cheio de ego, viu? Cheio de ego. O ego lá em cima. Ah, meu Deus. Freud fica zoado com esse tipo de egos que tem por aí. Aí, ó. Não, por quê? E não sei o quê, que eu sou isso, eu sou aquilo, que eu trabalho, eu faço, e papapá, papapá, papapá. Cadê, rapaz? Fala que trabalha, mas onde mora tá com lixo, pessoas lá, moradores sem água. Ah, pelo amor de Deus. Não pode mandar tomar banho, não, porque é capaz de não ter água na casa. Esse pessoal tem bomba, tem salário para ter bomba em casa, muitas vezes tem poço, não estou dizendo que tem, viu? Por favor. Mas muitas vezes tem. Não é mais aquele que vive d'água da Embasa, meu amigo. Perto da Mundial, viu, Embasa? Toma vergonha! A Embasa de Conceição de Jacuípe. Eu quero. Cadê o diretor daí, ou diretora, sei lá, que é? Não quer dar uma entrevista, não? Liga pra cá. Ou se não, diga assim, ó, eu vou aí no seu programa, vem sentar aqui com a gente pra gente conversar sobre o serviço da Embasa no município, o que é que tá acontecendo, de bom, de ruim. Com a gente não tem essa, não. Eu não tenho esses problemas, não, viu? Mas não tenho mesmo, tá? Deixa eu ver aqui, rapaz. Aí diz assim, ó. Aqui ela fala aqui, ó. Renato, já pedi aos vereadores, mas nada feito. Tá aqui escrito. Desculpa o incômodo uma hora dessa. Não, minha querida, é o meu trabalho. Pode incomodar. Comigo não tem essa história, não. Pode futucar, pode incomodar, pode falar essa zorra e acabou. Aí, ó. Escuta o programa todos os dias e é a única pessoa que fala por nós. Não, tem outras que falam também, não é? Mas muito obrigado pelo carinho, viu? Da audiência. E obrigado, Deus abençoe, tal, tal. Pois é, rapaz, tá aí. Aí, ó, eu quero ver hoje da Câmara, descer a madeira. Cadê, rapaz? Vadil me mandou aqui dizendo o nome do secretário, rapaz. Deixa eu ver aqui o nome do secretário, rapaz. Vadil é antenado, né? Deixa eu ver aqui, tirar esse negócio aqui primeiro, aqui, isso aqui, papapá, isso. Tá? Pronto. Aqui, ó.
16: Ô, Renato, o nome dele é... É nome daquele, acho que passou ali em cima lá. É o Arley. Lá vem o Arley, lá vem o Arley. Acho que é só em 4x4. Mas... É o Arley, o nome dele. O secretário.
13: Pronto! O nome do secretário, o secretário, Arley, se quiser também, pode ligar para o 920366677 e falar do programa, secretário. Aqui que não comigo essa não, está aberto. Pode usar aí, ó, 920366677, coloco o senhor no ar agora. O senhor no 9179-1915, coloco no ar agora, para o senhor dizer o que vai fazer, o que não vai fazer, explicar por que está ocorrendo isso. E também a empresa de limpeza pública, se quiser ligar para cá, pode ligar. Como é o nome da empresa pública? Ele muda também todo dia, que quando eu começo a decorar o nome da empresa, já foi embora, é outra. Quando eu começo a decorar, daqui a pouco foi embora, é outra. Como é o nome da empresa, gente? Se vocês souberem, me diga para eu falar o nome da empresa, dizer empresa tal, ou se quiser também se manifestem. Aqui é aberto, aqui comigo não tem história não, tá bem? É, meu jogo é de frente, cara. Não tem igual de lado depois pelas costas, não. Tá? Meu negócio é tete a tete. Tá bom? É, comigo mesmo. Aí, ó, pronto. Aqui, ó, já tô, uma cidadã também falou assim, o nome dele é o Arley. Aí falou que é o cometa, passa de 4x4. Não tem um cometa aí que leva... na época, rapaz, foi assim, o Brasil ficou parado, a imprensa, vem aí o cometa vai passar, o cometa vai passar. Já tinha não sei quantos anos, décadas que o cometa não passava. Foi uma agonia na época, rapaz, retado. Eu me lembro disso, eu era garoto, foi interessante essa história dessa passagem. E nunca mais o cidadão do cometa passou. Ninguém viu, ninguém vê. Aí então quer dizer que... Mas o nome dele é esse mesmo, né? Que também assim ninguém vê, ninguém viu, é. Ô Arley, pode ligar para o pessoal ver você, saber que você está trabalhando, está honrando o salário que você está ganhando, né, velho? Pelo menos isso, por favor. É assim que leva assim, rapaz. É, mas não dá para... Você não infarto, já basta você tá em casa, liga a TV, ou vê aqui na internet, é uma podridão na República. Quando fala República Federativa do Brasil. Daqui a pouco eu falo isso no próximo bloco. Viu? Me aguardem. Comigo mesmo. Deixa eu botar aqui esse camarada para falar aqui, que está agoniado aqui.
16: O nome da empresa, meu pai, é Nunes da Costa. Nunes da Costa. Aqui na Ilha de Curitiba, aqui de frente à Antiga Quadra. Que só está só o nome, Antiga Quadra. Aqui já está cheio de mato.
13: Aí, ó, da Curitiba, que fica na Uli Curitiba. Meu obrigado, meu amigo, cara de bola, Vando, cara de bola. É, aí, ó, tá, é Nunes. Ô, Nunes, se vocês quiserem também ligar para o nosso programa, tá tranquilo, viu? 9203-6677, explique por que tá acontecendo essas coisas no município, em termos de limpeza pública, viu? Vocês que ganham milhões para isso, né? Por que não tá trabalhando certo, rapaz? Aí, ó, outro aqui, deixa eu ver aqui, rapaz. Eu adoro quando é assim, rapaz. Tem outro cidadão aqui também falando, né? Eu não sei o que é, não. É até uma conta comercial 5963. Vou ver o que é que ele quer, não quero nem saber.
17: Bom dia, meu amigo Renato Dantas. Gostaria de agradecer ao prefeito Marcílio, viu, por ter colocado a lâmpada. Já colocou a lâmpada aqui na Fazenda Povoação, próximo ao Colégio Novo. Muito obrigado.
13: Rapaz, ô Marcílio, o nome dele é Marcílio, desse prefeito, 8 meses, eu tenho gravação dela aqui guardada, Renato tem 8 meses, ia parir, o poste ia parir uma lâmpada, né? Ia dar luz, aí Marcílio foi como, assim, o prefeito, né, fez o gesto de botar, nasceu, luz, pronto, nasceu, deu luz o poste aí da Fazenda da Povoação em Pedrão, pronto. Minha querida, um abraço, eu tenho a maior simpatia por você, viu? Você é uma figura simpaticíssima, mulher de correr atrás. Ó, meses e meses ela lutando, ó, pra colocar a lâmpada, como já ia parir, o poste ia parir a lâmpada. Aí o prefeito deu luz lá, ia fazer 9 meses, né, prefeito? Deu luz, né, ao povo da povoação, até que enfim, luz no poste, meu Deus do céu, quem aguenta? Esses são os gestores que nós temos, 8 meses para colocar uma lâmpada. E o povo é tão interessante, você vê como é a população, que ainda agradece ao prefeito Marcílio, tal, tal. 8 meses a lâmpada. tem município aí que o pessoal está mal acostumado com a boa iluminação, que com Um dia, dois dias, tá reclamando, Renato. Olha, a luz aqui da rua faltou. E quantos dias tem? Dois dias. Ô, meu amigo, eu sei que você tá me ouvindo. Eu gosto muito dele, é meu amigão. Certo? Bora em São Bento, tá? É, o motivo de Amélia Rodrigues. Ó, tá vendo? Você acabou com dois. Aí, ó, 8 meses pro cara botar a lâmpada. E ainda agradeceu. É a obrigação dele, minha querida. É, eu sei que você é uma pessoa educada, agradeceu tudo mais, né? O favor público que ele fez, que depois de 8 meses, coloca uma lâmpada. Deu luz, depois foi 8 meses. Né? Não chegou a deixar o poste nascer a lâmpada, não. É, um negócio de doido, viu? Aqui, ó, deixa eu falar aqui dessa figura que eu amo, que eu tenho o maior carinho, que chama-se Mãezinha do Baldeiro, dizendo assim, bom dia, meu querido Renato. Jesus Cristo te abençoe, te ilumine, te livre de todo mal. Abraço. Obrigado, minha querida Mãezinha do Baldeiro. Você sabe que você mora no meu coração e não paga aluguel. É, e é pro resto da vida, viu? É, não é negócio, tem aquele negócio de 10 anos e 20 anos, não. É eterno nosso carinho, nosso amor, nossa amizade. Aqui, ó, outra aqui também nos ouvindo aqui, o Ailton da Cancela aí. Alô, povo da Cancela, forte abraço, rapaz. Tem um cara aí que fez uma gravação, eu quero gravar com esse cara novamente, que ele tem um texto fantástico. Eu perdi porque eu troquei de celular, um bocado de coisa, foi embora, velho, no lance de transferido. Já transferido, que coisa nenhuma, eu transferi 30% do que eu tinha. É, Ah, tá aqui, ó. Aqui, ó, ele falando. Mandou foto, viu?
18: Aqui tem uma, agora tá faltando o pneu, viu?
13: Sabe o que é isso? Diz que tem uma galeota lá na Cancela, aqui perto da Getúlio Vargas, certo? Agora tá faltando pneu. Então, quiser lá, passe lá, rapaz. E tá bonita, viu, velho? Aí só é dar uma lixadazinha, passar os argão, dar uma pintura, fica nova, nova, nova, rapaz. Pois é. Aí o setor de limpeza pública do município, aí olha, ele tá doando, aí eu emprestando, não sei, vou falar doação não, pode estar emprestando. Agora botar o pneu, viu? Tá bom? Tá certo também? Ah, Deus do céu, rapaz. O que é que tá acontecendo, rapaz? Não sei não. Tum, tum, tum, tum. Deixa eu ver aqui, rapaz. Esse cidadão... É, tá bom também, né? Pronto, vamos ver aqui.
19: Nome da empresa, meu pai, velho.
13: Sim. Costa. Ah, sim, já falou, rapaz. Já falou, tô atrapalhado aqui, já falou. É, tá certo também, não é? Mas deixa eu passar o dedo, né? Passando o dedo. Celso Santana, muito obrigado, meu amigo, por estar me ouvindo, viu? Forte abraço. Bom dia com Jesus também. Aí, olha, fala assim, ó, pense positivo, porque negativo já basta os outros. Gostei dessa, viu, velho? Massa. Nede Cavalho, também já está também ligado com a gente. Fernando Citiano da Areia, dizendo assim, bom dia, Renato, abençoado, quarta-feira. Cileide Lima também ligado com a gente. Forte abraço, né? É, rapaz... É, tá certo também, rapaz. Depois, aí, ó. Ah, tá bom. Tem aqui uma história aqui, que depois eu vou ver com calma, né? Candidato é alvo de ameaças na Bahia e assessor de prefeito entra na mira da justiça, né? É, tá bom, tá certo também. Ai, ai. Ô, Deus do céu, ô, Deus do céu. Budugado, forte abraço. Silvia também, Caissara, forte abraço. Dorinha do Coração de Maria também, forte abraço. Não é? Deixa eu ver aqui, rapaz. Tá bom, tá certo também. Ah, aí, ó, esse... É, Renato, esse povo aí é que os políticos relaxados gostam. Não são todos, lógico que não, viu, Renato? 9 meses no escuro e ainda agradece. KKKKK. Pois é, meu amigo Lins. É o Brasil, né? Por isso que eles deitam e rolam, esculhambam, fazem o que querem, né? E vai vivendo, vai tocando a vida. É isso mesmo. Fazer o quê? Não é? Deixa eu ver aqui aí, ó. Olha só, gente. Eu vou tomar uma água, vou pro intervalo, porque agora eu só tenho direito a pouco tempo e eu volto daqui a pouquinho. Vamos tomar água e a gente volta daqui a pouco.
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15: Fala, Renato.
16: É, e vamos nós, né? Deixa eu ver. 8h38, pronto. Só tenho 12 minutos. Vou ver o que é que eu faço aqui. Não é? Tá bom também, né? Deixa eu ver esse negócio aqui. O que é que tem aqui? Não é? Tá certo. Olha aqui, ó, notícia que chegou aqui agora, não é? Tá falando isso aqui, né? É, TJ, Tribunal de Justiça da Bahia, revoga a segunda prisão preventiva do deputado Bion Galinha, né? E o texto é este. O Tribunal de Justiça do Estado da Bahia concedeu por unanimidade habeas corpus e revogou a segunda prisão preventiva decretada contra o deputado estadual Kleber Cristian Escolano de Almeida, conhecido como Bion Galinha. A decisão foi divulgada pelo advogado parlamentar criminalista Gamil Fopel. Isso divulgada ontem, né? E diz mais, tratava-se de uma prisão manifestamente ilegal, decretada em decisões teratológicas, sem qualquer fato novo. Contra réu, que respondeu a todo o processo em liberdade e jamais embaraçou instruções. E diz mais, na absurda decisão, conseguiu-se a singular proeza de decretar uma prisão sem pedido de qualquer órgão de controle, nem o Ministério Público, nem a autoridade policial requeriu a medida, escreveu o advogado em nota. Não é? Em nota está aí, não é? Isso aí é a última notícia que tem em relação ao deputado Bion Galinha, né? Deixa eu ver aqui também, vamos para outras notícias, não é? Pam, pam, pam, pam, pam. Ah, me deixe, viu? Me deixe mesmo, não é? Eu fico olhando, né? Ah, Deus do céu, olha aqui, ó. Ah, pois é, fogo na Babilônia, tá certo, tá bem, minha querida Berna Farias, uma grande jornalista, sempre tô falando no programa, ela vem conversando comigo aqui em off, não é, as coisas do Brasil, da Bahia, pois é, grande, a figura mesmo, grandiosa. Mas deixa eu ver aqui, ó, deixa eu falar, vou pincelar somente, porque a televisão tá dizendo tudo, todo mundo tá dizendo tudo, aí eu tô, não posso deixar passar em branco, né, então vou dar uma pincelada. Não é? Meu Deus do céu. Um advogado baiano, vou começar por aqui. O que é que aconteceu? Aconteceu a história do Banco Master, que tudo a criança foi gestada aqui na Bahia, e aí foi se expandindo e explodiu pelo Brasil afora. Né? O Banco Master que tem como dono um cara chamado Daniel Vorcaro. É. Esse Daniel Vorcaro envolveu-se praticamente com todo o poder desse país, tanto judiciário, como executivo, como legislativo. Tem membros e pessoas envolvidas diretamente com ele, muita grana, mas muita grana mesmo envolvida. E ontem eu fiz questão de ver o Jornal Nacional, que há um bom tempo que eu não vi, mas digo, mas vou ver o Jornal Nacional. Porque a própria Globo não aguentou os fatos, né? Porque fatos é fatos, a verdade é verdade. E teve que colocar uma reportagem extensa falando sobre o miserê que está essa República Federativa do Brasil, que está o nosso país, a nossa nação, não é? Totalmente contaminado pela grana, pela corrupção, pela ambição. Porque eu fico sem entender. Eu fico sem entender quando indivíduos, vou pegar por aí, meu texto é livre, aqui não tem negócio de papel, certo? É na tora. Eu fico sem entender como indivíduos, elementos, e pode-se dizer até alguns bandidos que chega a fazer um ato criminoso, quem faz um criminoso é um bandido, não é? E simplesmente esses elementos, gente, são ricos, são altamente ricos, as mulheres também, pessoas ricas, famílias ricas, não é? Muito dinheiro, ganham salários exorbitantes. Não é você que está me ouvindo aqui agora que ganha o benefício, R$600, não. E ainda aplaude, bate palma e fica bajulando dizendo, oh, meu Deus, né? Não é você que ganha R$1.620, não que é o salário mínimo, não. Eles têm aviões de graça, eles têm passagem de graça, mordomias todas possíveis, é? Inimaginárias, às vezes, vocês não conseguem imaginar a mordomia que esses caras têm, esses elementos têm, esses indivíduos têm. Não conseguem imaginar. E são salários, e às vezes não é um salário só, não, são vários salários, várias aposentadorias acumuladas e tudo mais. É uma zorra, é um brega de coisa ruim, não é de coisa boa, não. É? E aí o que é que eles fazem? Pô, os caras ainda continuam roubando a nação, Continuam fazendo relações sórdidas, sujas, por dinheiro, gente. Em vez de dizer assim, eu vou cuidar da nação, vou cuidar do meu país, eu fui chamado para essa missão. Não, eles não têm missão em relação ao país e ao Brasil, não. Tem relação a eles. A eles, eles e eles somente. Não é? E aí, como eu vi ontem, eu estou falando uma das fontes, porque eu tenho fonte metrópole, fonte não sei o quê, não sei o quê. Estou com fonte aqui, minha cara, aqui com o meu notebook aberto. O que eu quero dizer a vocês... Gente, foi dito ontem na imprensa nacional, né, a relação entre o Alexandre de Moraes e o Vorcaro, chegando-se até determinadas conclusões de comentaristas, que ele tinha uma ação, na prática, ele não é, no ofício ele não era, mas na prática, de advogado do Vorcaro, do Daniel Vorcaro. Porque a mulher dele, inclusive o contrato que a mulher dele, do Alexandre de Moraes, fez com o Banco Master, o Daniel Vorcaro, aí tem as minutas com leis e tudo mais, do direito administrativo, aquela coisa toda, chegou a passar na mão dele para ele fazer uma análise do que seria legal e o que não seria legal. São esses absurdos que acontecem nessa república e vai ficar por isso mesmo. Não pense que vai acontecer nada, não. Vai continuar tudo dando como no quartel de Abrantes. Que se fosse num país sério, as denúncias que foram veiculadas envolvendo o diretor-geral da Polícia Federal do Brasil, deixa eu ver o nome dele, vou dar o nome desse povo, Andrei Augusto Passos Rodrigues, o outro envolvido, o Daniel Vorcaro já está preso, não é? O Procurador-Geral da República, imagina, olha o cargo. Um diretor da Polícia Federal, citado nessas atrocidades todas, né? Em termos de grana, e para lá, e grana para cá, e proteção disso e daquilo, não é? Tudo gravado, tudo gravado. Inclusive, tudo investigado pela própria Polícia Federal, não é? As provas gravadas pelos telefones deles. Através da Meta, que é uma empresa aí que é dessa área, Meta, que eu não sei o que quer dizer a empresa, mas é uma empresa ligada à questão da internet, né? Essas coisas todas aí. E veja só, o nome do Procurador-Geral da República, Paulo Gunet. E tá aqui, ó, advogado baiano Ciro Soares atuou para Vorcaro custear viagem de filho de Paulo Gunet a Londres. Isso aqui eu não estou falando, não. São mensagens, indico mensagens da Polícia Federal do Brasil. Dá para vocês? Veja a podridão que está acontecendo nesse país, gente. E pelo andar da carruagem, vai acabar tudo lindo. Eles vão continuar nos seus palácios, tomando uísque de não sei quantos mil reais em Londres. É, como já tomaram, isso eu estou falando porque tem provas, não é? Que eu não estou aqui para estar falando mentira. O que eu estou falando aqui, eu falo em qualquer lugar, tá bem? E aí não é nada não, né? Um procurador-geral da República, um cara que tem um cargo fantástico, uma grana, motorista, segurança, não sei o quê, não sei o quê, não sei o quê, não sei o quê, não sei o quê, rico, né? E tendo o filho dele fazendo viagem para Londres, Londres que é a capital da Inglaterra, na Europa, é. Aí, ó, o nome do cara, Ciro Soares, que atuou para o Vorcaro custear a viagem. Eu vou dar exemplos assim por cima, porque está aí, se vocês quiserem aprofundar, vão para a rede, vocês vão para outros lugares aí, porque nosso programa, numa condição de a gente, se vocês quiserem aprofundar, vão para a rede, vocês vão para outros lugares aí, porque nosso programa...

Polícia Federal prendeu este cara, tá? Prendeu esse, como é que fala, o Daniel Vocaro, ele no aeroporto para embarcar no avião para Malta. O endereço que ninguém ia poder pegar ele lá, se esconder lá. Malta é um país pequeno que nós temos aí, tá? Tá bom? Então, para vocês verem o nível que tá esse país. O Alexandre de Moraes, o homem que manda e desmanda, que prende, que investiga, que faz tudo, Supremo Tribunal Federal. O outro, Paulo Gunet, Procurador-Geral da República. O outro, Andrei Augusto Passos Rodrigues, da Polícia Federal, o diretor-geral da Polícia Federal do Brasil. Quer dizer, gente, tá feio. E o pior de tudo, que tá aqui, ó, já tem manchetes aqui mesmo no Correio Brasileiro, dizendo assim, ó. Aqui, ó. Ministros do Supremo avaliam que provas contra Moraes podem ser anuladas. Dá para você? Aqui, ó. Outro. Ministro. Os manchetes de jornais de hoje no Brasil. Ministros Supremos avaliam que provas contra Moraes podem ser anuladas. Gente, infelizmente é isso. É o país que nós vivemos. Agora você, preto, pobre, prostituta, puto, vai preso, toma porrada, a zorra toda. Mas os bacanas, bambambãs, porretas, não acontece nada. Já está aqui nos manchetes, a imprensa já trabalhando, dizendo assim, olha, viu? É, o pessoal já está trabalhando é difícil, viu? É muito difícil. Eu não vou me estender, não, porque é terrível. Agora, tudo que eu estou falando aqui, está aqui, ó. Eu que falei, tá aí para vocês verem. Agora é o Brasil, né, gente? Bom dia.

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5: 8:59.

Rádio Educadora FM de Conceição do Jacuípe, bom dia a toda a família jacuipense, bom dia a todos que estão acompanhando a Educadora. Daqui a pouquinho, transmissão da sessão da Câmara Municipal de Vereadores em Conceição do Jacuípe. Hoje, quarta-feira, 2 de setembro de 2026, continue com a gente.

0: A proteção do povo, através da aberta sessão, convido a vereadora Simone para fazer a leitura desde o Bíblia.
1: Bom dia. Palavra da salvação, né? A palavra do dia. Tem aí? Se não tiver, eu tenho aqui. O Evangelho do dia. Lucas 4, 38, 44. Proclamação do Evangelho de Jesus Cristo segundo Lucas. Naquele tempo, Jesus saiu da sinagoga e entrou na casa de Simão. A sogra de Simão estava sofrendo com febre alta e pediram-lhe a Jesus em favor dela. Inclinando-se sobre ela, Jesus ameaçou a febre e a febre a deixou. Imediatamente, ela se levantou e começou a servi-los. Ao pôr do sol, todos os que tinham doentes, atingidos por diversas males, os levaram a Jesus. Jesus colocava as mãos em cada um deles e os curava. De muitas pessoas também saía demônios, gritando: Tu és o Filho de Deus. Jesus os ameaçava e não os deixava falar, porque sabia que ele era o Messias. Ao sair do dia, Jesus saiu e foi para um lugar deserto. As multidões os procuravam e, indo até ele, tentavam impedi-lo de que os deixasse. Mas Jesus disse: Eu devo anunciar a boa nova do reino de Deus até outra cidade, porque para isso é que eu fui enviado. E pregava nas sinagogas da Judeia. Palavra da salvação.
0: Solicita a diretora que faça a leitura da sessão anterior.
2: Dispensa da ata que está no meio dos vereadores.
0: Coloca a ata apreciação. Ata aprovada. Solicita a diretora que faça a leitura da correspondência recebida.
3: Para hoje temos aqui indicação número 33. Solicitar que sejam realizadas a pintura e a devida sinalização dos quebra-molas localizados na Avenida Getúlio Vargas, na BA-084, no sentido Lages. A indicação do vereador Marcelo. Ofício número 182/2026. Excelentíssimo senhor Carlos Augusto Pereira da Conceição, presidente da Câmara. Estudos e estimativa das receitas para o exercício 2027. Em cumprimento ao artigo 12, parágrafo 3º da Lei Complementar número 101/2000, apresentamos o estudo e estimativa das receitas do município de Conceição do Jacuípe para o exercício de 2027 e as respectivas memórias de cálculo. Na oportunidade, aproveitamos o ensejo para renovar os votos dos mais elevado apreço e distinta consideração. Gabinete da Prefeita Municipal de Conceição do Jacuípe, Tânia Marli Ribeiro e Yoshida. Terminou.
0: Antes de começar o grande expediente, né, eu quero pedir o pequeno público, né, porque devido à situação da reforma do plenário lá embaixo, é que como a área é pequena, o espaço aqui é pequeno, nós, tanto o público como os vereadores, que às vezes ficam conversando com o outro, nós temos que manter bastante silêncio para poder, então, não estar atrapalhando a fala do colega. Né? O vereador Chico pediu um minuto de silêncio. Para quem, vereador? Não, você pediu um minuto de silêncio. Não é sua parte falar, não, vereador. Quem é a pessoa do minuto? Pica. Robson, conhecido como Psica.

0: Começando um grande expediente, com a palavra o vereador Gassi. 10 minutos, vereador.
1: Bom dia a todos. Deputado da mesa, em nome do presidente Borrego, em nome de todos meus colegas vereadores. O senhor tomou o devido cuidado, né, presidente, para que a gente, como está em reforma do plenário, o senhor, sempre o jeito que o senhor arruma o seu jeitinho, deu um jeitinho de manter a nossa sessão na própria casa. É que a gente não precisou estar ocupando os prédios aí da nossa cidade. Agradecer a todos aqueles que faz parte da minha equipe, dizer que continue lutando forte, firme, que as coisas vão dar tudo certo. Também mandar um abraço para Jutar Araújo, Papo Reto, a Quip Notícia Educadora, dizer que continue transmitindo a fala de todos e os projetos, as indicações, para que o povo entenda que nessa casa todos estão trabalhando e tudo no final vai dar certo. Agradecimento também ao Arley, que semana eu liguei para ele com os pontos críticos de lâmpada no Bessa, ele resolveu imediato. E o demais, eu sou volto a falar quando tiver alguma coisa boa para falar e pode contar que vocês vão, no final vocês vão entender. Mas demais, um bom dia a todos e que Deus proteja.
0: É isso aí, vereador Gás. Nós temos que se organizar bastante, né? Para manter aqui. Eu acredito que em pouco tempo aí nós está voltando lá para baixo, para o plenário lá embaixo. Com a palavra, vereador Francisco.
2: Bom dia a todos. Comentar meus colegas vereadores, em nome do meu amigo Carlos Augusto e a todos aqui presentes, meus guerreiros de Tanhoxiri aqui presentes, né, Galine? Com certeza, né? Quero mandar um abraço para candidata Mixo Yoshida, Bambam, Jutão Araújo, Maguila San, Maria Karatê, Pido Táxi, Romeu Ibana, Serra, Lula Cabereira, todos da Costa Jacuípe. Parabenizar também meu amigo Adailson, foi adversário ontem, né? Meu amigo Adailson, guerreiro de Tanhoxi também, juntamente com a prefeita Tanhoxida. Também quero parabenizar a Praça do Picado, entregue muito bonita na organização da prefeita Tanhoxida, entrega da rua Tisté Vieira, estive presente, os vereadores aqui também estive presente. Esteve presente, entrega da rua General Osório. Ontem foi a entrega do loteamento de Pé das Árvores, da indicação do meu amigo, o vereador Marcelo. Parabéns à prefeita pelo trabalho, né? Um trabalho muito grande com essas entregas das praças também, que tem a Praça do Picado também, que foi muito bonita. Oitava semana do Evangelho da Praça Benjamin Costa, dia 4, 5, 6. Aí, parabenizar também o nosso secretário de. O nome dele, esqueci até o nome dele aqui agora. Moisés, esse mesmo, Moisés. Parabenizar Moisés por esse oitava semana evangélica da Praça Benjamin Costa, dia 4, 5, 6. Com diversas atrações. Está acontecendo a semana de especialidade para todos. Exame de consulta, levar a requisição a todos. Quero também parabenizar a toda a Conceição Joaquim. Eu também vou sair também neste ano que eu vou levar meu filho para fazer um exame. Parabenizar a todos vocês. E hoje também vai ter inauguração também, né? Não inauguração, entrega. Não está nem inaugurando, é entrega das localidades. A prefeita está entregando, tem muitas, muitas entregas aqui em Conceição Joaquim. Eu acredito que daqui até dezembro não pare de entregar aí nas localidades, né? Marcelo aí está de parabéns. Foi muito bonito ontem, Marcelo, né? Entrega daquela localidade, né? Império das Árvores. Indicação do meu amigo Marcelo, vereador. Muito obrigado a todos.
0: Com a palavra, o vereador Marcelo. A vereadora Juliane não assinou, não está presente.

0: Bom dia a todos. Cumprimento a mesa em nome do presidente Carlos Augusto. Cumprimento os colegas vereadores, assessores aqui presentes, corpo jurídico, ao público, mesmo reduzido, vieram aqui nos prestigiar. Quero aqui cumprimentar de forma especial Rosa Milton, presidente dos sindicatos, agente comunitário de saúde, que por sinal tem feito um excelente trabalho. Conte conosco. Eu quero aqui mandar um abraço especial para a comunidade Baldez, Pindanga, Lages, Ele Curitiba. Ontem nós participamos de uma grande inauguração. Inauguração essa que foi. Tivemos o privilégio de fazer a indicação e graças a Deus a prefeita atendeu. Essa localidade, Império das Árvores. Eu faço parte também como morador, vereador Borrego, e eu via de perto o sofrimento do povo daquela localidade. Sempre quando eu chegava aqui às quartas-feiras, um período chuvoso, eu presenciava as pessoas tendo uma grande dificuldade para transitar naquela localidade, de moto, de carro, a pé. E hoje eu posso passar lá de cabeça erguida e ver que o nosso esforço, as nossas cobranças surtiram efeito. A prefeita, ela. A gente sabe que a gente pegou, falei no dia de ontem, a gente pegou 2020, quando nós iniciamos o mandato. O Baldez era conhecido como a área totalmente esquecida, uma área sem muito trabalho lá. Para os prefeitos que lá tiveram oportunidade, a prefeita Tânia Uchida, mesmo tendo três mandatos, era um questionamento que a comunidade fazia lá. Com a nossa chegada e com essa parceria que deu certo, a gente pôde solicitar muito e a prefeita fazer em dobro. Porque a gente fez solicitação para aquela comunidade de creche, quadra, várias pavimentações. O vereador Denis tem conhecimento que, mesmo ele sem estar no mandato também, ele lutava por uma praça lá. A gente pôde ter a oportunidade de colocar uma indicação e a gente, em conjunto, sonha para que essa praça seja realizada, independente de quem vai ser o pai da criança, quem ganha a comunidade, quem ganha somos nós, como morador. Então, eu quero aqui, prefeita. Eu sei que a senhora tem feito muito pela cidade, tem feito muito pela comunidade Baldez, mas eu deixo também, em especial, esse pedido para que a gente consiga ampliar aquele PSF que já existe para dar conta da demanda que a nossa comunidade tem e também essa solicitação para uma área de lazer para aquele povo daquela comunidade. Tá? Eu quero aqui também mandar um abraço para seu Joãozinho da Carroça, que muito contribuiu na minha vida, na vida de muitas pessoas naquela comunidade. Então, eu deixo aqui os meus sinceros agradecimentos a essa comunidade. Quero aqui agradecer o meu amigo Malco, Gil, Jean, todos que estão aqui na live acompanhando os nossos trabalhos. Eu quero também falar da indicação que nós apresentamos. A gente tem visto que a BA 084, mesmo sendo de responsabilidade do Estado, mas é uma BA que muitos trabalhadores que vêm de Coração de Maria, que também mora nas Lages, em Curitiba, tem essa dificuldade com a sinalização daqueles quebra-molas que tem ali. O meu amigo Sacola, semana passada, me fez esse pedido e eu pude apresentar essa indicação. E eu conto aqui com a Secretaria de Obras para que a gente possa, não só nessa localidade, mas a Getúlio Vargas, a gente acender essas faixas de pedestres, esses quebra-molas que tem, fazer uma sinalização para que a gente possa evitar o acidente. A gente sabe que muitos dos que acontecem é imprudência também de quem está pilotando a moto ou conduzindo o veículo, mas a gente tem que fazer nossa parte quanto poder público. Então eu conto aí com a colaboração de vocês para que a gente possa fazer essa melhorar essa sinalização que já existe. A gente sabe que estamos em período de campanha para eleições de deputado. E quem conhece muito, quem acompanha nosso trabalho durante esses 6 anos que a gente tem aqui como representante do povo, sabe a nossa luta em diversas áreas. A gente não buscou fazer uma atuação direta na área de saúde com os nossos recursos. A gente se desdobra para atender as demandas na área de esporte. A comunidade baldense sempre clamou por uma alegria diferente na comunidade. E essa alegria se dá a um festejo que nós conseguimos colocar em prática com a ajuda da comunidade. E hoje esse evento cresceu, que foi o Arraiá da Comunidade. Então, no dia de hoje, eu quero sempre aproveitar as oportunidades de fala para refrescar a mente de vocês, vocês que vão agora acompanhar os deputados, que vocês façam avaliação dos vereadores, de todo o povo que vão atrás de vocês pedindo apoio. Tá? Talvez vocês não saibam a importância de acompanhar essa indicação de alguns vereadores. Mas eu digo por mim que a minha indicação ela é muito válida, porque sem os parceiros que eu tenho acompanhado agora, eu não conseguiria me doar tanto como eu consegui durante esses 6 anos. Então eu deixo aqui esse pedido para que vocês avaliem, né, o nosso mandato durante esses 6 anos e possa fazer essa avaliação se nós somos merecedores do apoio de vocês. Eu tenho acompanhado a deputada, a candidata a deputada Mitsu Yoshida para deputado estadual, e para federal eu tenho acompanhado Adolfo Viana. Mitsui, ela tem uma gama de trabalho à frente do município aqui, como secretária de saúde, na oportunidade. E a gente viu o desenvolvimento da saúde aqui, principalmente para as crianças que têm várias necessidades de inclusão. Mitsui, ela se desdobra a todo momento para transformar essa saúde da cidade. E o povo da cidade só ganha com uma representatividade de uma deputada aqui no nosso município. Então, é por isso que eu decidi estar com ela e peço para que quem gosta do nosso trabalho, quem já teve a oportunidade de ser beneficiado através dos nossos esforços, que nos acompanhe, nos fortaleça. Para deputado federal Adolfo Viana, eu peço esse apoio também, porque eu tive um parceiro de caminhada, Pablo Roberto, que seria a minha primeira escolha. Mas com a desistência dele, ele me pediu para acompanhar Adolfo Viana, onde eu tenho certeza que eu só irei fortalecer os nossos vínculos para contribuir com o povo da nossa cidade. Então, entendam que vocês não fazem compromisso com o deputado, vocês fazem compromisso conosco, que anda nas comunidades. Eu tenho certeza que talvez você que está me escutando nesse momento, vocês não vão ter acesso à deputada Mitsui, não vão ter acesso ao deputado Adolfo Viana, mas o vereador Marcelo vai estar nas comunidades, ou trabalhando como agente comunitário de saúde, ou estando lá como morador, ou estando lá como corredor, ou estando lá como praticante de futebol, ou como cidadão de Conceição Jacuípe. Então, é por isso que eu faço, né, esse apelo para quem nos acompanha e admira o nosso trabalho, para nos ajudar nessa caminhada. Eu quero aqui deixar um recado muito importante para o povo dessa cidade, que eu não vou falar nem por mim, mas eu vou destacar aqui grandes nomes que nós tivemos aqui nesta Câmara de Vereador. Tivemos a saudosa Flávia, o saudoso Nadinho, o saudoso Jodilson, que tanto contribuiu nessa cidade. E o povo tem que parar com essa cultura de que se você oferta um ótimo serviço como parlamentar da cidade, tem que continuar parlamentar. E eu vou destacar aqui, entre os 13, eu não digo que não existe um inferior que o outro, eu acho que cada um dá uma contribuição importante para a cidade, mas o povo precisa acordar e parar de clamar por forasteiros para 2028. Existem 13 nomes aqui, e que eu não sei como é que será o futuro, mas vocês têm que valorizar o trabalho que cada um aqui faz pela cidade de Conceição de Jacuípe. Eu digo que o vereador Borrego existe seu quarto mandato, né, vereador? Eu digo que durante esses 16 anos, que o senhor tenha vida longa, mas o prejuízo mental, físico que o senhor adquiriu para honrar o compromisso com o povo dessa cidade, eu digo que o povo deveria dar valor. O vereador Zés, que tem uma longa caminhada na área de saúde, o povo deveria valorizar mais isso. E não coloco o meu nome porque eu tenho 6 anos aqui apenas, mas eu me dou diariamente, arduamente, para honrar o compromisso e passar de cabeça erguida nessa cidade. E agora eu vejo as pessoas clamando por pessoas que não conhecem a realidade do povo da nossa terra. Não sei se é para descredibilizar o trabalho da prefeita Tânia Uchida. Gente, eu posso dizer que eu não concordo com todas as ações que a prefeita faz, mas eu posso dizer que eu sou muito grato pela transformação que ela fez na nossa cidade e que há de continuar fazendo. Eu não menosprezo nenhuma contribuição de prefeitos que passaram aqui em nossa cidade, porque cada um teve uma importância diferente. Mas para que eu possa levantar o nome para 2028, eu não posso tirar o mérito do trabalho que a gestão e todo o corpo de secretário e funcionários fizeram para a gente chegar onde nós chegamos. Chegou um orçamento aqui na Câmara de 470 milhões, que isso se dá um planejamento que foi feito lá no passado. O vereador Marcelo não chegou a 1.544 votos sem plantar, vereador Borrego. O senhor não foi por 2 mandatos o mais votado da cidade sem plantar diariamente. E é essa reflexão que eu trago para o povo dessa cidade, que onde esta semana, um cidadão que apoia um candidato, que nem aqui nunca veio, nunca teve contribuição, e foi lá, apontou para o meu candidato e falou: quem é Adolfo Viana na cidade? Mas eu posso dizer claramente, que eu tenho certeza que o senhor vai ver esse vídeo, Adolfo Viana nunca veio na cidade ofertar trabalho. Mas o vereador Marcelo tem trabalho de sobra nos quatro cantos dessa cidade para apresentar qualquer candidato. Agora eu digo, qual contribuição esse cidadão deu e tem dado ao povo dessa cidade para questionar o meu candidato? Porque todos os nobres aqui que irão levantar bandeira de deputados, vocês levantam porque vocês sabem que vocês ofertaram o serviço, que essa é a hora da devolutiva do povo reconhecer. E é o que eu estou fazendo. Eu estou buscando todas as pessoas, todas as comunidades que foi ofertada pelo nosso trabalho, que diariamente talvez não reconhece e não sabe a luta que é para caminhar diariamente com cada cidadão que há dentro do nosso veículo. Que eu vejo pessoas falando aí, tentando descredibilizar o trabalho de saúde que nós fazemos, chamando a gente de motorista. E eu tenho esse desejo no coração de deixar de fazer esse serviço. Mas eu deixando, virando as costas para quem acreditou. Eu quero que nosso município oferte todo esse serviço que a gente leva para fazer fora. Eu quero. Mas enquanto esse serviço não chega, quem fica na ponta da lança somos nós. E nós temos duas opções: ou fazer ou virar as costas e dizer se vire. Mas não foi dessa forma que a gente foi na casa dos cidadãos pedindo oportunidade para estar aqui como representante. Então, meu tempo acabou? Então é por isso que eu deixo essa reflexão. Parem de clamar por forasteiros e valorizem o que nós fazemos aqui nessa cidade. Porque se chegar 2028 e ambos não estiverem aqui, pode ter certeza que quem vai perder é o povo que precisa, é o povo que caminha conosco. Obrigado pela oportunidade.
1: Com a palavra, vereador Osés.
2: Bom dia, presidente. Saúdo a mesa em nome do presidente. Saúdo vereadores, vereadoras, a imprensa, a educadora, a Mix, Berimbau Notícias, Jacuípe Notícias, Respeito Vindicada, JS Publicidade. Essas são as... onde a voz da gente chega até a casa do povo. E, em primeiro lugar, um bom dia a todos e pedir licença para entrar na casa do povo, né? Falar aqui a respeito da solicitação da capinagem de um campo, um campinho que tem lá na URBIS 1. Fiz esse ofício aqui e estou relembrando para se fazer essa capinagem lá. E também falar também de coisas boas, né? Da inauguração que eu tive, duas inaugurações que teve aí da prefeita aqui em Conceição de Jacuípe, a segunda Travessa General Osório, e dizer para o povo, né, que o pessoal da General Osório está de parabéns, e dizer para todo o povo que as indicações são feitas nesta casa. Agora, tem o apoio também de todos os vereadores, porque a gente faz a indicação, acompanha o plano de governo da prefeita, mas todos os vereadores votam na indicação. Então, a General Osório está de parabéns. Agradecer a todos os vereadores daqui desta casa, que todo mundo deu apoio, né? Que não posso dizer que o vereador Osés fez a indicação e não teve o apoio dos vereadores. O apoio dos vereadores, a maioria dos vereadores votaram na indicação. Então, funciona desse jeito. Falar sobre política e deputado, senador, eu vou falar aqui para dizer a vocês. Hoje, todo mundo pisa um, fala de outro, e te dizer uma coisa a vocês. Não adianta ninguém pisar em alguém agora, porque daqui a um ano está querendo juntar grupo. E esse grupo que querem juntar é aquelas pessoas que a gente, às vezes, falou mal daquela pessoa. Entendeu? Porque a política é assim, hoje você está em um grupo, amanhã você está em outro, e fica naquele embalo. Então, eu acho que não deve estar pisando, porque depois quer juntar grupo, e vai juntar grupo com quem? Com aqueles que você falou mal, com aqueles que você desejou mal. Então, a política, eu olho diferente desse cara. Eu tenho um lado, esse lado que eu tenho também, não quero pisar outras pessoas, respeito todo mundo. Quem quiser pedir seus votos, peça. Se quiser falar mal de mim, fale. Se quiser falar bem de mim, também fale. Não tem problema nenhum. Agora, dizer a vocês que eu tenho uma linha. E volto a dizer a vocês que não fique com raiva de mim, porque eu, graças a Deus, hoje sirvo a muita gente em Conceição do Jacuípe e dependo muito do prefeito de Feira de Santana. É que abre as portas para mim. José Ronaldo de Carvalho, eu não posso deixar ele fora da minha vida, porque foi uma vida que, na hora que eu estava precisando, a hora mais difícil, ele me abraçou, chegou junto comigo. Então, hoje, ele tem os deputados dele lá, eu não posso deixar também de contribuir, porque o povo sabe que quando eu saio daqui de Berimbau, posso até não ter essa bagagem em Berimbau, mas quando eu chego em Feira de Santana, eu sou bem acreditado, graças a Deus. Fui na casa dele essa semana, na porta da casa dele. Ele saiu de lá e gritou, diga aí, Osés, o que, é que você está precisando? E eu solicitei o que eu estava precisando, graças a Deus. Quem foi beneficiado aqui em Conceição do Jacuípe viu que foi coisas que as pessoas estavam correndo atrás há muitos anos e há muito tempo e não conseguiu. Ele disse, vai para casa que a gente resolve. Pronto, e já está resolvido o problema do pessoal. Então, eu não quero falar mal de deputado nenhum, não quero falar mal de vereador nenhum, não quero falar mal de político nenhum. A minha política, todo mundo sabe o meu trajeto da política em Conceição do Jacuípe. Um dos trajetos meu em Conceição do Jacuípe é ajudar na saúde do povo de Conceição do Jacuípe, daqueles que precisam. Porque depois que ele estiver bom, ele pode votar em quem que ele quiser. Que é a tendência da gente que trabalha na área de saúde, vocês sabem. O povo bate numa porta, bate na outra e procura depois o vereador. E o vereador resolve. Depois o pessoal decide em quem quer votar. Que não é obrigado ele votar em quem. A obrigação é deles, né? Então, por hoje é só. E dizer a vocês o seguinte, mandar um alô para Ginho, meu irmão, o diretor do SEMEC, fez aniversário, fizeram uma surpresa para ele na casa dele aí, estava lá presente, depois fizeram aqui no SEMEC também, e parabéns aos funcionários do SEMEC, que chegou junto com ele lá, e dizer a vocês que a vida é essa, e vamos agradecer a Deus por saúde e paz. Meu muito obrigado, que Deus abençoe vocês todos.
1: Com a palavra, vereador Rafael. 10 minutos, vereador.
3: Bom dia a todos. Cumprimento a mesa em nome do presidente Carlos Augusto. Cumprimento também aos nobres colegas vereadores e a todos aqui presentes. Aqueles também que estão escutando nesse momento, meu amigo Cássio, aí na Fazenda do Brito. Um grande abraço, Cássio. Quinho da Cerca, meu amigo Gel. E a todos aí também, viu? Um grande abraço a todos vocês aí. Tamo junto, meus parceiros. Meu amigo do Lava Jato do Borracheiro aí. Um grande abraço do lado do posto de Sim. Um abraço, Borracheiro. Você é gente boa. E Laudelino de Teodoro. Gente boa, Laudelino, viu? Conheci na terça-feira ali. Cara decente. Um abraço, Laudelino. Um grande abraço a você, meu amigão. Hoje quero agradecer aqui também ao vereador Chico, onde pediu um minuto de silêncio pelo amigo Robson de Jesus dos Santos, mais conhecido como Psica. Psica é aquele cara amigo, um cara que nunca mexeu com ninguém, né? Me ajudou muito nas duas campanhas, apesar que eu acho que Psica nem vota. Morou no meu carro 2 meses ali do lado da prefeitura, praticamente, tomando conta do Chevette. Ele dizia, estou tomando conta do Chevette de meu vereador. Sabe? E aquilo... eu fiquei muito grato com aquilo, Borrego, porque você, mais do que ninguém, Borrego, você sabe que as pessoas mais simples são aquelas pessoas mais verdadeiras, mais amigas, mais confiáveis, né? E eu fiquei muito sentido, mas muito sentido mesmo com a morte do meu amigo Psica. Pode ter gente dizendo que eu estou querendo me aproveitar da situação, mas não é verdade, não é verdade. Quem me conhece sabe que minha amizade com Psica é verdadeira, né? E que Deus o tenha aonde ele estiver. Eu pedi ao pessoal para que procurasse a Secretaria de Assistência Social, o pessoal se prontificou, desde já quero agradecer também. Meu secretário Lando está lá em Santo Amaro nesse exato momento, pedi para Lando dar uma força ontem, a gente está correndo atrás, pedi que ele fosse hoje, 5 horas da manhã, 6 horas com o pessoal, está lá dando assistência a família, viu? E eu quero dizer a toda a população de Conceição do Jacuípe, vamos cuidar dos nossos, vamos cuidar da nossa população. Psica é aquele cara, aquele cara que carregava reciclagem, aquele cara que carregava a feira do povo e que foi morto assim, de forma drástica, né? Foi atropelado. Quero dizer que ninguém tem culpa disso, né? Os fatos precisam ser apurados. Mas o que a gente pode fazer como representante do povo, quando a gente cobra, eu quero dizer que quando a gente cobra por melhorias para a nossa cidade, a gente está cobrando dias melhores para a população. Quanto tempo vemos cobrando aqui um monitoramento da nossa cidade, Borrego? Hoje, Psica morreu, mas ninguém sabe quem foi. O carro que atropelou fugiu. Ninguém sabe. Nas lajes, né? A entrada e saída da nossa cidade, hoje está uma dificuldade para descobrir quem matou a Psica. Quer dizer, atropelou o rapaz, foi embora, ficou lá de qualquer jeito, a família não tem condições, A gente aqui, a prefeitura fez a parte dela, nós, amigos, estamos fazendo a nossa. Desde já quero mandar um abraço aqui também para meu tio Birro, Edivaldo. Birro se prontificou, foi lá ontem na casa da família, disse que ajudava no que precisava. A comunidade das Lages aí, presidente da associação, meu amigo Romério Carreteiro, me ligou, disse: ó, Rafael, se não tiver como resolver, nós aqui iremos fazer uma vaquinha para poder ajudar e fazer um velório digno para nosso amigo Psica. Então, assim, todo mundo envolvido, todo mundo querendo ajudar, mas a gestão tem que fazer a parte em relação ao monitoramento que a gente tanto pede. Isso aí, hoje, ontem foi Psica, ontem foi Robson, mas amanhã pode ser um eu, pode ser um você, pode ser um pai de família, uma mãe de família. Então, assim, não estou pedindo nada demais e nem estou cobrando e nem estou brigando. Estou pedindo somente as coisas para que nossa cidade seja uma cidade mais segura. Vai jogar tudo na mão da polícia? A polícia que resolva, mas temos que fazer por onde ajudar e facilitar para que as coisas sejam resolvidas da melhor forma. Viu? Mas desde já eu quero agradecer a todos os envolvidos que colaboraram, estão colaborando. O corpo está vindo logo mais, vai ser velado na capela do cemitério. Quem puder comparecer para dar aquele apoio a um amigo que não tem condições, sabe? A família é uma família, família simples, mas quem conhece Psica sabe que Psica estava em todos os enterros em Birimbau, praticamente. Todos os enterros. Você chegava, a Psica estava lá, ou comendo água, sem comer água, ou tomando banho, ou sem tomar banho. Mas ele estava lá. Ninguém queria carregar uma coroa de flor, mas ele ia lá. Carregando a coroa de flor. Então, assim, às vezes as pessoas simples, ela passa muito despercebida perante a sociedade e sem saber que essas pessoas têm um coração melhor do que muita gente. Então, gente, é um desabafo, certo? É uma homenagem ao meu amigo Psica, que o Deus o tenha em um bom lugar, e vamos tocar o barco e cuidar dos nossos, né? Vamos cuidar do povo, vamos cuidar da nossa população, porque depois que morre só fica a saudade. Viu? Muito obrigado a todos aí pela atenção e seguimos firme na luta por dias melhores. Tem agora a cobrança também, né, que o pessoal pediu. Hoje eu estou pegando um leve, viu, gente, porque eu estou meio abalado, estou meio triste com a perda do amigo, mas a cobrança ela tem que continuar. A demanda do povo ela tem que continuar. Hoje eu não vou mentir a vocês, eu vim a pulso. Eu vim a pulso hoje para a Câmara, mas eu tenho uma coisa comigo. Eu fui eleito vereador e só estou aqui na Câmara praticamente dia de quarta-feira, 10 minutos. Então, eu tenho que exercer o meu trabalho, eu tenho que exercer a minha função, eu tenho que trazer a voz do povo, a voz daqueles que não podem chegar aqui, pegar um microfone desse aqui e falar. Eu tenho que falar por essas pessoas. E teve uma grande amiga que pediu para falar da Praça da Palmeira. Rafael, cobre lá a respeito da Praça da Palmeira, porque o mato está a mais de metro de altura. Eu lembro que a Praça da Palmeira, disseram que estava cheia de espinho, areia e tal, e disseram que ia tirar aquela areia e colocar outra para os meninos jogar bola. Tiraram a areia da praça, não colocaram outra, não fizeram mais nada, a praça está abandonada, está um negócio feio para quem passa pela nossa cidade. Então, aos representantes aí, aqueles que executam o serviço, por favor, dê uma olhada, dê um jeito naquela praça lá da nossa cidade. Quer uma parte, Osés? Osés, quer a parte aí, gente, por favor.
2: Obrigado, Rafael. Você falou a pura verdade aí. E tenho diversos ofícios. A semana, tem 15 dias, fui relembrado aqui na Câmara de Vereador, a respeito da Praça da Palmeira, tanto não só capinagem também, porque capinou por fora, mas dentro da quadra não foi. A respeito da Praça da Palmeira, tanto não só capinagem também, porque capinou por fora, mas dentro da

0: Ah, Zé, pode ter certeza que esse vereador está aqui para poder ajudar um ao outro. E eu não poderia deixar de falar a respeito das eleições para deputados, né? As eleições para deputados estão na porta. Quero agradecer a toda a população de Conceição do Jacuípe, pelo apoio, pela palavra de carinho. Eu estou andando muito aí e estou vendo a turma. Rafael, olha, estou com você, viu? Poxa, você não sabe, gente, como isso fortalece. Em saber que nós não estamos sozinhos. Você passa para pessoal, Rafael, eu estou com você, viu? Ó, estou com você. Ó, esse deputado aí que você está apoiando é aquele mesmo, né? Da gestão, da outra sua gestão. É um deputado, chegou junto com o nosso município. Eu vou, explico que o deputado, ele ajudou, vem ajudando, certo? Tivemos aí a feira lá na Vila Esperança com o amigo Júnior Barros, tivemos a feira do Picado. Tivemos aqui na praça, na frente do mercado também, onde o deputado doou aquelas barracas para aqueles feirantes lá do Picado. Tivemos as emendas parlamentares, né, que até hoje é essa coisa toda que o vereador todo dia fala, mas é porque a gestão até hoje não disse para onde foi o dinheiro que foi destinado para o nosso município. E eu só tenho a agradecer à população, espero que seguimos aí firme nessa luta para que a gente. Chegue forte até mesmo para lá na frente a gente ter um alicerce graúdo para a gente continuar enfrentando e lutando por dias melhores. Então, o que é que eu vou falar do deputado que o vereador Rafael Brito apoia? Se vocês pararem para pensar, parem agora para vocês pensar, olha o tamanho da força. O vereador Rafael Brito foi eleito com 600 e 93 votos. 693 votos. O deputado que o vereador Rafael Brito apoia, ele trouxe mais benefícios do que a prefeita atual, que teve mais de 12 mil votos, né, gente? A prefeita teve mais de 12 mil votos e apoia um deputado que, se eu não me engano, né, perguntar não ofende, se alguém tiver aí alguma coisa que o deputado federal que a prefeita trouxe para o município que ela apoia hoje. Aí vocês podem me corrigir, viu? Mas desde já quero dizer que o deputado do vereador Rafael Brito já trouxe mais coisa não, foi o deputado que trouxe coisa e o da prefeita nunca trouxe nada. Fosse Paulo Magalhães, eu dizia, mas o da agora, zero nero a. Então quero agradecer a toda a população, muito obrigado mesmo e seguimos firme, viu? Porque a resposta a gente dá na urna. Muito obrigado a todos.
1: Eu, antes de começar a sessão, avisei ao público que está presente que ela vai manter silêncio. Eu estou vendo que a moça aí, do cabelo black, a outra que está sentada do lado, se começar a zoadar, eu vou pedir o segurança para retirar, porque nós estamos fazendo uma sessão improvisada num lugar desse, pequeno, apertado. E para não ter de publicar que não tinha presença do público, eu fiz isso aqui, né, com a opinião de todos os colegas vereadores, concordou com isso. Então, eu peço a vocês, se vocês não querem ouvir o discurso dos vereadores de oposição, né, que pode se retirar também, e quando eles pararem de falar, voltar de volta. Mas quero deixar claro que eu vou, né, tá punindo. Com a palavra, a vereadora Simone, 10 minutos, vereador. Eu só peço que vocês mantenham o silêncio, por favor.
2: Oi, bom dia a todos. Cumprimento a todos em nome do nosso presidente Carlos Augusto, cumprimento ao público aqui presente, em nome da minha mãe, né, que se encontra aqui na cidade, vem me visitar, vem cuidar da filha. Estou passando por um problema de saúde, mas que já estou sendo cuidada, já estou cuidando, separando os dias para cuidar da família, para cuidar do povo também, né? Que a gente não para, a gente está sempre aí pela rua, a gente está sempre visitando ao povo, mas também não podemos esquecer, né, que nós somos de carne e osso, somos humanos e que também precisamos, né, tirar um tempinho para cuidar da nossa saúde, da nossa mente, do nosso espiritual, porque quando estamos bem, a gente pode cuidar dos outros e deixar os outros bem também. Quero agradecer a todos que estão aí nos ouvindo, a todos os ouvintes da Educadora FM, o povo aí da Gameleira.

0: João Paulo, Lages, ali Curitiba. Tenho andado bastante, apesar das limitações, né? Mas tenho andado bastante aí pela cidade. E tenho visto, né, algumas situações que está precisando, né, de atenção. O povo tem pedido também, a gente recebe muitas mensagens, e o povo também pede pessoalmente, e não podemos, apesar de que chegar aqui e falar coisas boas, claro, mas também não podemos deixar de cobrar aquilo que a população, né, nos pede. Estive presente ali na rua Carlos Mendes, na casa de seu Agnaldo. Um abraço, seu Agnaldo, para o senhor. Estive em outras ocasiões também, que ele fez uma cirurgia, mas agora, graças a Deus, ele já está melhor. Então, essa rua, ela tá feia, ela tá bem suja, ela tá com um mau cheiro horrível. Então, peço a atenção aí dos secretários e dos órgãos competentes para fazer uma visita a essa rua, né? A rua Carlos Mendes, lá no Parque Ouro Verde. A gente sabe que é importante essa parte da inauguração, mas também é importante, né, essa parte de manter, né, a limpeza, manter as ruas conformes à necessidade do povo. Passei também lá no posto do Parque Ouro Verde, está precisando de uma atenção também. Passei pela aquela rua ali do Arquimínia. Tem um jardim, né, que foi feito ali, muito bonitinho o jardim, mas que infelizmente está abandonado. Então vamos cuidar do que já temos, que também é importante. Quero deixar claro, né, a minha posição, o meu posicionamento com os deputados. Como sempre, apoiei. E meu deputado é Márcio Marinho, deputado atuante pela Bahia, deputado esse que já ganhou consecutivamente 4 vezes, né, o prêmio de o deputado mais atuante no estado da nossa Bahia. Todos que conhecem sabem o trabalho do nosso deputado, Márcio Marinho. Também estou apoiando Juraildo Santos, que também é um deputado atuante pela Bahia. Quem conhece o trabalho, quem não conhece, pode entrar nas redes sociais deles, né? São homens prestativos, que entram na casa do povo, que vê a necessidade do povo, né? Constante, bem constante com o povo. Assim como todos nós, né? Não estou aqui para falar de ninguém, porque eu acho que cada um também tem o seu trabalho, cada um tem as suas obrigações, cada um sabe aonde foi feito o seu trabalho, cada um sabe, né, como o dito popular, aonde a sua pingueira, né, ela cai. Então, quando a gente precisa de alguns deputados que eles nos servem, então a gente fica com aquela gratidão, né? E eu acredito que cada um aqui é isso, né? É o termo da gratidão, né? Então, eu jamais deixaria de apoiar os meus deputados por qualquer outra coisa, porque nada o que é me cativa, não. Para mim, a gratidão, a fidelidade vem acima, né, de tudo. Quando a gente nos ajuda, é importante, né, que a gente também vá lá e ajuda quando o outro está precisando também. Então, esses são os meus deputados, Márcio Marinho e Juraildo Santos. Eu confio neles, acredito no trabalho deles. Aí você pode dizer, Simone, mas eles já trouxeram alguma emenda para a concessão do Jacuípe? Sim, mas agora ele tem um vereador aqui, agora ele tem uma vereadora aqui que representa eles, que vai cobrar deles, pode ter certeza disso, que enquanto eu estiver aqui como vereadora, eu vou votar em 2028? Não sei, ninguém aqui tem a garantia, até mesmo porque quando chega na eleição, a nossa votação, ela zera. Todo mundo aqui fica igual. Ninguém tem mais, ninguém tem menos, não. Quando chega na eleição, zerou tudo. A gente vai ter que correr atrás, vai ter que batalhar pelas nossas votações. Eu vou votar em 2028? Não sei, não. Mas vou continuar lutando e pode ter certeza que estarei lá na Assembleia Legislativa, caso eles ganhem, que com fé em Deus nós cremos que eles vão ganhar, estarei lá cobrando, né, para trazer alguma coisa aqui para a nossa cidade. Pode ter certeza disso. E eu tenho o meu trabalho aqui na cidade de Conceição do Jacuípe. Pode ser que eu não servi a todos, mas pode ter certeza que fui na casa do povo, o povo me procurou, eu servi ao povo também. Certo? E enquanto eu estiver aqui, também estarei lutando por cada um de vocês, tá bom? E a minha fala, ela é verdadeira. Ela é verdadeira. E ninguém tira isso de dentro de mim. Pode ter risadinha, pode ter pessoas querendo manipular os meus pensamentos, pode ter pessoas querendo nos colocar para baixo, mas maior é Deus, né? Que é o que nos sustenta. E é o que nos coloca lá. E se Deus quiser, a gente vai continuar aqui, vai continuar fazendo nosso trabalho. E a gente faz o plano, faz isso, faz aquilo, mas quem manda mesmo é quem? É o nosso Deus. É Ele que sabe de todas as coisas. Então, quero deixar aqui o meu abraço, meu carinho especial para toda a população. Meu muito obrigado pelas orações de cada uma das senhoras. Que Deus abençoe, tenho certeza. Eu chego lá na igreja, as senhorinhas, elas me abraçam. Eu sinto esse carinho especial, esse calor especial, que isso nos cativa, isso nos dá força para continuar lutando pela nossa vida e pela vida de cada um de vocês. Então, quero agradecer do fundo do meu coração. Muito obrigada e que Deus abençoe a cada um de vocês. Obrigada a todos os colegas também. Deus abençoe. Até semana que vem.
1: Com a palavra, vereador Dene.
2: Bom dia a todos. Saudar a todos os vereadores em nome do nosso presidente, Carlos Augusto, Popular Borrego. Saudar a imprensa. Bagaceira, hoje não está tão confortável aí, né, bagaceira? Mas o presidente que disse que mudou a cadeira aí por causa de bagaceira. Paulo Martins, está aí o Trovão. Jacuípe Notícias na pessoa de Rubens. JS Publicidade. Mix Bahia FM na pessoa de Maguila Sam, Bahia Política. Educador FM. Saudar todo o público presente, os guerreiros e guerreiras de Dom Antônio e Yoshida que continuam aí presentes. Né? Nós estamos em um lugar diferenciado hoje, mas um lugar também aconchegante, acolhedor, onde nós temos os quadros aqui que remetem às legislaturas que nos antecederam. E existe uma filosofia africana que diz que um butu, eu sou porque nós somos. Então, se nós estamos aqui hoje, é porque somos frutos daqueles que nos antecederam e estão aí na que possamos fazer um pouco e largar legado na história de Conceição do Jacuípe. Mandar um forte abraço aí para a Guinga da Pipoca, Dorna de Dona Duguinha aí no Baldez, Zezé, Bujão no Garrancho, Regis de Orlando, toda a galera do Garrancho, da Urbis 2, todas as comunidades rurais que nós temos visitando, deixar meu forte abraço. Parabenizar aqui todos os alunos da ASPAG. Quem não conhece a ASPAG, nós temos uma associação chamada Associação Antônio Guarda, que remete a um grande homem, que foi seu Antônio, para a comunidade do Baldez e do Guedes, onde nós cuidamos de mais de 150 crianças. Esse é um projeto que nós já mantemos há mais de 6 anos na cidade. E muitas vezes as pessoas perguntam o que é que faz um vereador. O vereador trabalha para o povo e nós temos também esse projeto ali na comunidade da tribo, atendendo essas crianças. E aproveitar e falar do projeto, eu quero parabenizar todos os educadores físicos, né, Danda, Iael, Gás, Valnei, Ivo, Freire, todos aqueles que junto comigo participam e fazem com que nosso projeto aconteça. Novamente, eu parabenizo cada um dos meninos que fez aniversário essa semana. São muitos, então não tem como falar o nome de todos. São 150 crianças matriculadas no nosso projeto. Nós treinamos terça, quinta e sexta-feira, lanche gratuito, fardamento gratuito. Não paga nada para estar conosco no campo da tribo. Então, eu trago isso porque o vereador Marcelo sabe que várias vezes na nossa comunidade ali do Baldez nós somos atacados por algumas pessoas que não têm contribuição alguma para a sociedade, além de pegar um celular e gravar vídeos falaciando contra a gestão, contra vereadores. Então eu trago um pouco desse trabalho, porque eu gostaria que ele, e aí eu me dirijo a essa pessoa, pudesse fazer um pouco mais pela nossa comunidade. Eu acredito que se nós, cada um, fizermos um pouquinho, o nosso mundo será um lugar cada vez melhor. Então, quero deixar aqui também os meus parabéns para Ginho, irmão do vereador Oséias. Ginho se assentou. Nós fizemos uma grande festa na segunda-feira, estilo anos 60. Momento de muita descontração, flashback. Mostrei lá meu potencial de dança, Oséias. Tentei, esperei o senhor lá para dançar junto comigo, mas o senhor não aguenta. Então, eu tive que mostrar o potencial sozinho. Quero agradecer aqui a Secretaria de Obras, na pessoa de Warley, né? Fiz algumas solicitações para a comunidade do Baldez, e o Warley prontamente, assim, dentro da realidade da Secretaria, atendeu, que foi a limpeza ali com a Bobcat, que já aconteceu, e também a colocação de alguns refletores que a comunidade vem nos cobrando. Então, passei essa demanda para o Warley. Inclusive, tem alguns pontos desses que estão sendo resolvidos neste momento. Então, fica aqui, secretário, o meu agradecimento. Um ponto, né, que eu preciso tocar nesse momento, presidente, é a questão do limpa-fosse, que ainda não foi restabelecido em nossa cidade. Né? Eu tenho sido sempre cobrado essa situação, porque tenho sido cobrado. Né? Algumas pessoas, várias pessoas, que sempre me perguntam, sempre me cobram, e aqui fica o meu pedido para que a gente possa regularizar essa situação, porque muitas pessoas que não têm, de fato, a condição de arcar com esse valor. E enquanto vereador, a gente também não tem condição, não falo só por mim, falo por todos os vereadores, que acredito que são cobrados, são pedidos que chegam na mesa de todos os vereadores, a ajuda para essa situação, como muitas outras. Mas eu volto a tocar nesse ponto do limpa-fosse para que a gente possa resolver o mais breve possível. Está acontecendo durante toda a semana, no centro de especialidade, né, especialidades para todos. É um projeto muito bonito da Secretaria de Saúde e que, infelizmente, eu não vejo ser tocado muito aqui na Câmara e que tem ajudado inúmeras pessoas, até diminuir também uma coisa que a gente fala recorrentemente aqui, que são as filas. Então, está acontecendo, sempre vem acontecendo aqui. O meu forte abraço para a Márcia e toda a equipe de saúde, que dentro das realidades da Bahia e do Brasil, que não é fácil. Nós temos uma sociedade e um SUS que precisa de avanço, precisa de melhorias, precisa de mais investimento, mas a Secretaria de Saúde e Construção de Jacuípe vem nadando contra a maré e fazendo com que a saúde aconteça na nossa cidade. Então fica aqui o meu forte abraço a toda a equipe da saúde. Nós participamos nesses últimos dias de algumas entregas muito importantes na nossa cidade, como a Praça do Picado, o vereador André do Picado, né? Estava lá com todos os outros vereadores, General Osório, Tia Esté Vieira, ontem o loteamento Império das Árvores. E esses momentos são momentos muito significantes, porque nós percebemos e vemos que, de fato, nós acompanhamos, vereador Bruno, uma gestão que trabalha. Então, não tenho dúvida, o vereador Oséias trouxe a questão de lado, nós temos lado, nós temos, somos gestão, somos grupo, Tânia Oshida, porque nós vemos o trabalho. E trabalhar para um município, trabalhar para uma cidade é igual a ser vereador. A gente acorda de manhã, resolve 10 problemas e vai dormir com mais 15 para resolver. Com a parte, vereador Oséias.
3: Obrigado, vereador Denis. Pessoal, vereadores, vocês sabem que quando a gente termina de estampar e o povo sabe que você vai apoiar um deputado, ficam pensando que o vereador está cheio de dinheiro, que deputado ajudou. E aí o que é que acontece? Só, vereador, eu quero bloco, quero cimento, quero isso, quero aquilo. Então, não tem quem aguente, vocês sabem disso. Então, é o tipo de coisa. O vereador, hoje, para fazer política de deputado, ele tem que ter os pés no chão. Porque, vereador, é muito complicado você botar ter sua situação, da sua vereança, em jogo. Porque é um cobra-cobra muito grande e eu prefiro o silêncio. O que o povo me pedir, eu prefiro o silêncio. Meu muito obrigado, Dene.
2: Com a parte, vereador Marcelo.
4: Obrigado, vereador, pela parte. Eu vou muito além disso. O eleitor que entender que tem que votar por conta dessas vantagens, que nem me procurem. Porque durante o meu mandato, eu quase não tenho vida para servir o povo. Quando chega agora, eu vou fazer essa política porca. Se eles entendem, eu entendo assim, o eleitor que se propõe a pedir um bloco pelo voto, uma coisa é pedir pela necessidade. A gente vai lá, se compadece, porque a gente veio de família humilde, a gente já recebeu em alguns momentos. Em outro momento, fora da política, a gente vai lá e tenta ajudar. Agora, período de eleição, quem entender que tem que votar por esse... Aqui é o vereador Marcelo que fala, pode procurar outro, nem me procurem. Porque eu tenho que ver se o meu trabalho está surtindo efeito. O trabalho que eu faço dia a dia. Porque não dá para você pegar, você pega uma pessoa do início ao fim, aí você corre para várias cidades para tentar resolver o problema. Quando chega na eleição, a pessoa, eu estou precisando aqui da habilitação. Eu estou precisando... Aí depois que passa a eleição, a pessoa vem lhe procurar para você resolver o problema. Se você sabe que aquela pessoa gosta de vender o voto, você vai mexer no bolso, se desgastar com o carro na BR, de madrugada, arriscada acontecer um acidente. É por isso que o Brasil está do jeito que está e o povo reclama do político. Eu sei que é uma mania que foi de lá de outrora, que o povo disse que foi o político que colocou, mas o vereador Marcelo não trabalha assim. Então, quem tiver esses objetivos para trocar seu voto, que procure outro, nem me procure. Então, eu estou falando porque eu boto a cara na rua durante meus 4 anos. Quem gostar do meu trabalho, entender que eu estou caminhando do lado certo, acompanhe meus deputados. Quem entender que eu não faço o trabalho coerente e que acha que tem que ter essas vantagens, que procure qualquer outro.
2: Parabenizar, né, os meninos da Pastoral Juvenil. Nós tivemos no último sábado um momento muito importante, a Vigília Jovem lá no Baldez, onde contamos com, acredito que mais de 200 jovens na vigília. E ainda no mesmo sábado nós tivemos o Terço dos Homens sendo feito seu evento ali na praça. Nós podemos estar participando da vigília. O Terço dos Homens nós apoiamos através do nosso mandato e através também, né, da colaboração sempre presente da Prefeitura Municipal. Não pude estar presente porque estava no casamento. Mandar um forte abraço para o meu amigo Serginho. Então, os vereadores levantaram algumas pautas, e eu não ia tocar nesse ponto, mas é muito interessante, porque, assim, meu primeiro mandato, né, fechando 2 anos, eu sou um vereador que nunca me escondi. Né? Eu estou na rua praticamente 24 horas por dia, não gosto de ficar em casa, nunca gostei, né? Não gosto mesmo de ficar em casa, não gosto de me esconder. Estou na rua, estou na tribo, estou no Baldez, estou na Gameleira, estou no Garrancho. As pessoas, rua do Flamengo, né? É tribo. Então, não me escondo. Ao longo desses 2 anos, nós continuamos fazendo tudo aquilo que nós já vínhamos fazendo, mais de forma ampliada, Dia das Crianças, na Páscoa. A gente também oferta, muitas vezes, esse trabalho que as pessoas chamam de assistencialismo, mas, de fato, é um trabalho assistencialista, mas precisa ser feito, porque, já dizia minha avó Justina, quem tem sua dor é que geme. Então, as pessoas, quando têm algum tipo de problema, principalmente o vereador Borrego sabe muito bem disso, um problema de saúde, ele não quer saber se é A, se é B, se é C que vai resolver. Ele quer que aquele problema seja resolvido. Eu, com minha equipe, a gente continua apoiando todos os eventos, principalmente os eventos da Igreja Católica, mas não tendo distinção, meu amigo Felipe, as religiões de matriz africana, nós também estamos sempre presentes, as religiões aí... as igrejas evangélicas. Então, tudo aquilo que está dentro do nosso alcance, nós continuamos fazendo. E agora chegou a campanha de deputado e nós vamos pedir, de fato, esse apoio, vamos pedir, de fato, essa força. E como o vereador Marcelo falou, não estou aqui para comprar voto de ninguém, até porque é crime, e além de ser crime, a CNBB nos apresenta como pecado e um dos pecados mortais. Então, não estou para fazer isso. Vou sim bater nas portas de algumas pessoas, vou pedir esse apoio para os meus candidatos, mas não vou entrar nessa, continuarei fazendo uma política como eu fiz em 2020, perdi a eleição, fiz a mesma política em 2024, graças a Deus ganhei a eleição, e o futuro a Deus pertence. Agradecer a cada um de vocês, pedir que Deus abençoe, guarde, e que nos dê sabedoria para guiarmos o nosso mandato, nos dê uma eleição também em paz, né, que se aproxima, que vença as ideias e que a violência seja colocada de lado. E mandar um forte abraço para Mitsui Yoshida.
1: Com a palavra, vereador André.
5: Bom dia. Gostaria de cumprimentar a toda a mesa, aos nobres colegas vereadores, a todos os presentes, Rosa Milton, meu colega agente comunitário e também do Picado, se faz presente, seu Milton, que a família dele também é do Picado, mas está presente em todas as nossas sessões, a Patrícia Leles, se faz presente, a Kaline, ao meu amigo Cláudio, conhecido como Cláudio do Lanche, durante muito tempo trabalhou com esse tipo de serviço. Mandar um abraço também para Lula Cabeleireiro, mandar um abraço para Roxinha lá no SED. Eu sei que estou em falha com você, minha amiga, mas a gente vai seguir. Também para minhas comadres, Conceição e Zoraide, lá também no SED. Tina, sua filha, estão nos escutando. Então, aquele abraço. Em meio a todas essas questões aí, nós encerramos o Agosto Lilás. E aí, iniciamos agora o Setembro Amarelo. O Agosto Lilás tratava justamente da violência contra a mulher. E aí eu trago uma reflexão e uma lembrança que chamou muito a atenção na nossa cidade, referente ao Agosto Lilás, que foi o assassinato e morte da nossa amiga Maura. E aí, depois que tudo passa, depois que enterra, as pessoas acabam esquecendo das mulheres da nossa cidade que foram mortas pela violência, que foram mortas por homens que não aceitavam fim de relacionamento, não aceitavam um monte de situações. E aí a gente pergunta... Maura tinha um filho, que graças a Deus não era filho do assassino, era de um outro relacionamento dela anterior. Graças a Deus o pai hoje toma conta do filho. Mas a gente não sabe, a gente não procura saber, a gente não quer saber como esse filho foi amparado. A mãe de Maura, as irmãs, os irmãos, como foi que eles ficaram. Então a gente tem muito isso de esquecer rapidamente das coisas que acontecem. Então, fica uma reflexão aí com relação à passagem da nossa amiga e colega Maura, porque era da saúde, trabalhava no hospital ACM. Então, fica essa reflexão aí. E, com relação a isso, eu também gostaria de prestar todo o meu apoio à candidata, à deputada estadual, Josi do Rádio, que vem sofrendo ataques por ser mulher, ataques de gênero, por ela ser mulher e ser candidata a deputada federal. Saiu uma matéria que ela fez essa denúncia e foi acatada, inclusive, por um funcionário lá da Prefeitura de Coração de Maria. Então, Josi, tem todo o meu apoio. Eu acho que nesse momento do que você está passando, tantas outras mulheres já passaram, principalmente aquelas que lutam em frente à política. Simone de Sion está aqui. Ela sabe que as mulheres sofrem muito mais para poder conquistar o espaço que aí está. Com a parte, vereadora Simone.
0: Esse é um assunto bem sério, né? Eu também não concordo com esse tipo de violência, né? Eu nem tinha visto essa matéria que o senhor está falando, mas também o Josi tem o meu apoio, né? E, infelizmente, essas coisas acontecem. E o senhor falando nisso, eu me lembrei de um dia que eu estava fazendo campanha na rua e eu fiquei indignada, porque teve um senhor que eu fui pedir voto para ele e ele falou na minha cara que o meu lugar era no pé da pia lavando roupa. Por que a senhora não vai lavar roupa? A senhora está aí atrás de voto? Ele falou desse jeito comigo. E eu fiquei indignada, eu fiquei revoltada. Mas depois eu cheguei em casa, meu esposo conversou comigo e ele falou assim: Simone, a gente dá o que a gente tem. Aquilo ali é o que ele tem dentro dele, infelizmente, né? E a gente não pode, né, agir da mesma forma com a pessoa. É, infelizmente, a gente vê que tem pessoas que realmente é desse jeito. Infelizmente, a gente tem o poder de mudar essa pessoa, não. A pessoa que tem que querer mudar, né? Querer mudar a forma de pensar, querer mudar a forma que age. É, nós somos mulheres, nosso lugar é no lugar que a gente defende, é no lugar que a gente quer estar, é no lugar que a gente luta para estar. Quando a gente luta para estar no pé do fogão, é no pé do fogão que a gente vai estar. E isso é errado? A gente está fazendo comida para a nossa família? A gente está lavando a nossa pia de roupa? Isso nos inferioriza a alguém? Claro que não, de jeito nenhum. Eu tenho o prazer de estar em casa lavando a roupa do meu esposo, do meu filho, da minha sogra, mas também tenho o prazer de estar aqui na Câmara de Vereadores defendendo o meu direito e o direito do povo. Obrigada, vereador. Deus abençoe.
5: Após essas minhas colocações aí, eu vou voltar à semana passada um pouquinho. Eu tenho acompanhado as coisas com muita preocupação, os avanços da forma que as coisas vêm sendo construídas na nossa cidade. A nobre vereadora que não está presente, eu não vou falar mais, ela citou três prefeitos homens das três cidades vizinhas nossas aqui, de Coração de Maria, Amélia Rodrigues e Irará. Eu fui pegar o histórico geral das cidades e dos prefeitos dessas cidades e, como eu sou já um pouco mais antigo e também muito observador pela minha idade, eu já estou me aproximando dos 60 anos, então, assim, vou começar por Amélia. Amélia Rodrigues, Oséias Lembra e tantos outros aqui, tinha duas usinas de cana-de-açúcar. Tinha. Onde gerava emprego para toda a região, inclusive muita gente daqui de Birimbau, de Conselho Jacuípe. Muita gente trabalhou lá. Birimbau só tinha a Fumex, tinha as hortas, que o povo já tinha começado a plantar as hortas, e a prefeitura, que era onde funcionavam os cabides de emprego. Aí tudo bem. E, mesmo assim, Birimbau já dava suporte a 90% da área circunvizinha do centro da cidade. Birimbau já dava suporte. São Luís, Cajá e tantos outros locais, Birimbau já dava suporte, suposta às áreas que diziam que pertencia a Amélia Rodrigues. Aí eu vou para Coração de Maria. Coração de Maria foi uma das maiores produtoras de abacaxi da região. Perdeu para Itaberaba, que hoje é a referência em plantação de abacaxi. Aí você vem. Chegou o período eleitoral, 2021, eu estava no PP e acompanhei toda a história do atual gestor que está lá, porque eu participei de muitas reuniões ligados, e estava também com uma pessoa do meu lado que me ajudava, que ajudou a construir o que está lá. Aí, quando a gente menos espera, a gente recebe uma pessoa que começou por nada, porque a gente já vive tendo problemas com a administração de Santo Amaro, com relação aos limites. Aí vem Amélia Rodrigues, que também nos transforma em refém, nos perseguindo dia após dia. Aí vem agora mais um prefeito de cidade vizinha querer nos atacar. Então, assim, meus caros colegas, vereadores e toda a população de São Jacuípe que me escuta, Eu fui buscar todas as informações necessárias, que não dará tempo falar hoje, ou não dará tempo falar, e também não sei se é necessário falar. Mas a nossa cidade vizinha, Coração de Maria, recebeu só de emenda PIX 20,3 milhões de reais de emenda PIX. O deputado federal Neto Carleto repassou 8,63 milhões, o senador Ângelo Coronel passou 7,13 e o deputado Cláudio Cajado 1,5 milhão. Então, inclusive, essas emendas PIX estão sendo, o STF está acompanhando isso aqui, Flávio Dino está acompanhando essa questão e suspendeu as emendas PIX, porque, inclusive, o próprio município de Coração de Maria, ela não prestou conta, não existia um destino correto dessas emendas PIX, não justifica para onde foi esse dinheiro. Não estou querendo falar do prefeito, não estou com essa intenção. Mas, assim, quando você se habilita a querer atrapalhar o município dos outros, você tem que cuidar do seu. Primeiro, você tem que ver todas as ruas. Eu recebi vídeo na estante aqui de colegas meus lá em Coração de Maria, de ruas ali perto do colégio que está sem calçamento. Eu pedi aos meus colegas vereadores que me mandem todas as datas de inauguração que vai ter lá, de calçamento, de tudo. Com o dinheiro que entrou, o Coração de Maria, me perdoe, é pequeno. A área é mais rural. E todas as áreas rurais são de estrada, de chão. Não tem calçamento. Presidente, meu tempo está acabando. Eu queria concluir porque a fala é importante. Então, assim, não tem por que ele vir para cá e ainda pasmem. O prefeito de Coração de Maria, ele é presidente do Portal do Sertão. Veio de lá, de Monte Santo, que não é nem de Coração de Maria, então já começa forasteiro lá. E quer ser forasteiro aqui em Berimbau também. Veio lá de Monte Santo. Então, assim, se a gente for ver o seguinte, ele é presidente do Portal do Sertão. A única prefeita mulher do Portal do Sertão de 17 municípios é Tânia. E foi a única que ele escolheu para junto não sei com quem, porque está sendo construído com gente que faz parte daqui da cidade de Conceição de Jacuípe para desestabilizar o trabalho da prefeita Tânia Yoshida. Trabalho esse que já é consolidado e que ninguém vai tirar o que foi feito, que foi construído. E aí a gente tem uma média de 600 a 700 pessoas de Coração de Maria que ganha o pão para comer e gastar na cidade de Coração de Maria, aqui em Berimbau. Tanto na Mundial, quanto agora na São Brás e em outras fábricas aí terceirizadas também. Aí vai para quase 1.000 quando é para as terceirizadas. Amélia Rodrigues vai pelo mesmo caminho, Coração de Maria, Teodoro, Irará, todas elas. Aí eu digo aos novos colegas, presidente, me perdoe, mas eu vou ter que esticar um pouquinho. Aí eu digo aos novos colegas vereadores da nossa cidade. Os homens dessa cidade construíram essa cidade com trabalho. Berimbau não está assim porque os homens daqui se acovardaram, não. Foi com trabalho. Foi com trabalho. E a gente não pode aceitar que forasteiro, que pessoas que sem escrúpulo e sem responsabilidade venha atrapalhar. Porque a prefeita Tânia Yoshida, ela está hoje prefeita. Amanhã pode ser qualquer um de nós, ou qualquer um que ela indicar, ou qualquer outro que ela não indicar, que vai estar assumindo. Mas quando a gente perder o que é nosso, aí eu quero ver o resultado. A prefeitura de Oxília não vai continuar a vida toda, não, porque o cargo não é vitalício, gente. E não adianta, para querer atingir Itânia, você construir estrutura com gente que não nos interessa, não nos importa, porque não está preocupado, porque se tivesse preocupado com a cidade deles, eles estariam trabalhando por ela. Você vai em Coração de Maria, a entrada da cidade está daquele jeito ainda, tudo se resume na praça. Tudo se resume naquela praça, que custou na época uma média de 7 milhões aquela praça. Tudo se resume ali. E Birimbau se resume em quê? Em trabalho. Mas trabalho esse que precisou de Tânia assim para resgatar a cidade do buraco que estava, para botar no patamar que está. E não adianta ninguém querer apagar isso, não. E não adianta ninguém querer apagar isso, porque o que Tânia fez por essa cidade, ninguém apaga. E a gente beneficia-se com isso. Hoje, todo mundo quer morar em Birimbau. Hoje, todo mundo quer morar aqui por causa do trabalho. Aí eu peço aos meus colegas vereadores, lutem pela cidade da gente. Lutem pela cidade da gente. O que Tânia deixa aí, vai ficar para a gente. Tânia não é eterna, não. E pare com essa misquinhez de querer atacar a prefeita Tânia Uchida para poder se sobressair. Faça seu trabalho, dê a sua contribuição, que foi o que eu sempre fiz. Foi o que eu sempre fiz, dei a minha contribuição. Respeitei todos os candidatos que aí tiveram, todos os prefeitos. E não é justo que a gente deixe e que a gente lute para prejudicar a nossa cidade. A memória dessas pessoas que eu vou dizer aqui, pelo que fizeram pela nossa cidade, pelo que lutaram lá para que a gente fosse dependente de Santo Amaro, elas não podem sofrer nenhum tipo de arranhão por causa da gente, por causa das nossas vaidades pessoais, por causa do nosso sonho de conquista, de estar sentado em cadeira de prefeito, de estar sentado em cadeira A, cadeira B. Como disse a vereadora Simone, Deus é quem sabe de tudo. Não adianta esses planos, essas lutas, porque na hora que Deus quer, Ele encerra ou Ele te eleva. Só Ele decide. E, em memória dessas pessoas aqui, eu encerro minha fala pedindo a todos os vereadores, independente de lado, vamos defender a nossa cidade, porque se Santo Amaro tomar uma parte, Amélia tomar outra, e agora o outro de Coração de Maria, que também está se achando, porque é presidente do Portal do Sertão, está se achando bambambam, acha que porque é presidente do Portal do Sertão, é governador das cidades, tudo que ele lidera com o Portal do Sertão, e pegou justamente a cidade pequena. E eu ainda digo mais, se ele tivesse tanto compromisso com a cidade dele, que é Coração de Maria, ele estaria com os dois candidatos a deputado do senador Ângelo Coronel. Porque Coronel é de lá, mandou emenda PIX para o município, e, para poder reforçar e construir toda a cidade, ele teria um deputado federal, um deputado estadual e o senador. E isso, para ele, seria a glória. Mas, infelizmente, os interesses foram além. Os interesses pessoais foram além dos interesses gerais. Então, eu vou encerrar a minha fala. Em respeito a essas pessoas, Totinho, João do Feijão, seu Paulo Corrêa, Arlindo Ferreira, seu Geógio, o pai de Jodilson, a vereadora Flávia, a seu Zelinho, que ainda está vivo entre nós, a seu Rosal Valadares, a seu Geraldo Valadares e a tantos outros nomes de homens que lutaram para nos libertar. Então, fica aí essa reflexão e esse pensamento para todos os munícipes, que o que está em jogo é a nossa cidade e não nossos interesses.
1: Uma palavra, vereador Bruno. Bom dia a todos. Quero cumprimentar, em nome do vereador Carlos Augusto, a todos os vereadores aqui presentes, a pessoal da mídia, ao povo que está aqui representando a população, a Rosa Milton, que é o presidente do Sindicato dos Agentes de Saúde. Quero mandar um abraço a todos os agentes de saúde, aos agentes de endemias. Quero mandar um abraço especial a todas as localidades, zona rural, sede do nosso município. Antes disso, quero também parabenizar a senhora prefeita Tânia Uchida pela grande inauguração ontem do loteamento Império das Árvores, que trouxe mais tranquilidade, respeito e dignidade à população daquela localidade. Lembro que a indicação minha do Alto dos Coqueiros, Morada das Árvores, e a indicação do vereador Marcelo, quero parabenizar, Marcelo, pela indicação do Império das Árvores, que é uma luta nossa, diante do governo Tony Uchida, ajudando a transformar a concessão do Jacuípe. E nessa pegada, a gente, às vezes, sofre, Marcelo. Eu vi seu discurso aqui, estava andando na estrada, na BR, que eu fui fazer o serviço, porque muitos criticam. Mas eu pergunto, quem muito critica, quem faz, que diz que é ambulância, que é isso e aquilo, você sabe o que é a dor de uma pessoa, às vezes ser regulado, ou às vezes ter uma consulta em outro município e não ter condições de pagar um carro de 300, 400, 500 reais. Mas nós que é vereadores, que desempenha, ajudar a quem precisa, sabe a dificuldade que é. E eu faço com amor, faço com responsabilidade. Se eu fosse somar tudo que eu fiz durante 4 anos, eu acho que a votação que eu tive era para ter 3, 4, 5 mil. Eu faço por amor, porque eu não fico esperando lá na frente, ah, você fez isso por mim, eu quero seu voto. Ah, o reconhecimento é da pessoa. Fora, se você viu lá o vereador se desempenhando de madrugada, eu já fui assaltado, já tive vários acidentes, estou sem carro, porque meu carro está na oficina, e eu não vejo isso, eu não posso ficar nesse momento todo sendo acusado, às vezes, com pessoas que não faz, por mídia, por grupo de WhatsApp. Eu tenho muito tempo para trabalhar pelo povo do que estar escutando e dando resposta a pessoas que não faz nada e nunca vai ter a oportunidade de chegar aqui, porque anda no meio de rasteira, querendo rastejar o poço para andar. Tem a parte, vereador Marcelo?
4: Vereador, deixa eu lhe explicar rapidinho porque eu faço esse serviço. 2010, 3 de junho de 2010, eu sofri um acidente onde eu fiquei 6 meses acamado. O senhor lembra disso? Eu quebrei fêmur, joelho em 3 lugares, maxilar, cravícula, perdi 3 ossos da parte superior da boca, 3 dentes e a musculatura toda. E assim, uma coisa me marcou muito. Dois vereadores marcou muito. Na época, eu morava numa residência de aluguel, minha mãe era 7 filhos, criando, lavando roupa, fazendo cabelo. Pronto, você mandou uma ajudinha lá, não foi, Osésio? Lhe agradeço muito. Raimundo Herói, eu tinha uma consulta em Salvador. Raimundo Herói chegou lá em casa com a Kombi cheia e só tinha uma vaga, que era na frente, onde ele estava sentado, e a outra vaga era na mala da Kombi. E aí Raimundo Herói foi lá, me cedeu a vaga e foi na mala da Kombi. Cara, eu... Graças a Deus, ninguém aqui já se levantou para falar mal de Raimundo Heró, porque eu brigo de unhas e dentes. E pense numa dificuldade para eu disputar a eleição com Raimundo Heró, que eu chegava num ambiente e a pessoa falava, e eu tinha que falar o que aconteceu comigo, que era verdade. Eu falo, não, vote, porque... Aí aconteceu isso, isso e isso, e ele me ajudou. E outra pessoa foi Nirete, que eu, para ser candidato, eu fui lá pedir permissão, porque Moisés estava no mesmo partido que eu. Imagine, duas famílias que eu era muito grato, que era de Raimundo Heró, de Nirete, e os dois disputando as eleições comigo. Então, graças a Deus, eu criei dois amigos para a caminhada por conta do respeito que eu tinha. Então, hoje, eu não tenho por que dizer que eu não vou servir as pessoas, porque lá atrás eu fui servido. Mas tem gente que tem que aprender na dor, e espero que essas pessoas que julgam nunca passem pelo que eu passei para aprender na dor. Que aprenda no amor é mais fácil.
1: Pois é, vereador. Criticar quem trabalha pelo povo é muito fácil. Mas dar a sua vida, estar no ambiente, tomando chuva, correndo risco de vida, não é para qualquer um. Então, eu faço por amor. E a minha experiência não foi por terceiro, foi quando, bem antes, eu passei a trabalhar mais com saúde, quando eu levei a minha saudosa mãe, que foi criada com a minha avó, que é minha mãe, quando eu ia para o Oeste de Maltês, eu via pessoas sair de suas localidades de 300, 400 quilômetros, de um dia para o outro, para pegar filas imensas, para tentar uma triagem na saúde. Então, hoje, eu luto pelo Hospital de Conceição do Jacuípe, porque eu quero estar aqui, espero em Deus, se tiver, para minha cidade não precisar de tudo que a gente faz. Que tudo que a gente faz seja feito aqui em nosso município. Eu quero aqui dizer também que tem certas coisas que Birimbau, nesse momento, parece é político, parece é gente querendo se aparecer na nossa cidade e não cuida da sua. Então, esse mérito, eu não vou ficar entrando em debate. Viu? Às vezes é bom, André, a gente está em debate, porque é bom calar a boca desse povo. Mas eu tenho muito a seguir e lutar para transformar a minha cidade. Eu ando muito, tive andado semana em algumas cidades, e eu me deparo com algumas situações. Inclusive, eu vou falar. Eu entrei em uma Câmara de Vereadores, que o orçamento do município era de 90 milhões. Hoje, eu me deparo, em 5 anos, nosso orçamento vai para 350, 360 milhões de reais. Graças ao fruto do crescimento da nossa cidade, graças ao fruto da Câmara de Vereadores, de nossa prefeita Tânia Uchida. Mas eu fico também um pouco triste, porque em alguns municípios existe emenda impositiva. Emenda impositiva, para quem não sabe, é 1% do orçamento público destinado à Câmara de Vereadores, para que o vereador possa chegar, tirar, por exemplo, Birimbau daqui no ano que vem, se tiver uma emenda impositiva, é de 3.600.000 dividido para 13 vereadores, que tem 200, vai ficar 280 mil reais para cada vereador indicar alguma coisa. Eu poderia pegar esses 280 mil e indicar para o processo de limpa-fosse. Eu poderia pegar esses 280 mil e indicar para alguma localidade. Por isso que é bom agora a gente estar revendo, vai chegar o orçamento público, eu sempre tive minha opinião, mas eu tenho que seguir, às vezes, o grupo, mas minha opinião, vou continuar analisando o orçamento público, porque, às vezes, é preciso a gente também se resguardar, porque lá fora, agora, tem mais de 100 pessoas no meu gabinete precisando de um limpa-fosse. Será que não é possível, com orçamento de 360 milhões, não comprar um limpa-fosse? Eu espero, prefeita. Esse aqui não é um apelo, não estou criticando, não estou... Mas é um apelo de quem está lá fora. Do povo que me pede, porque eu tive, Zé, essa semana em minha casa, e a fossa está lá transbordando. É R$800. Então, será que está cansativo isso? Eu espero que o ano que vem tenha esse limpa-fossa. Entendeu? Tem a parte, vereador Zé.
3: Obrigado, vereador Bruno. Vereador Bruno, na época eu entrei com a indicação aqui nesta casa para comprar uma patró. A patroa foi comprada, está aí. E por que também não comprar dois carros limpa-fossa? A prefeitura pode comprar tranquilo, fiado o carro, compra fiado o carro, e o limpa-fossa vai funcionar em construção de aquífero, porque a gente, pessoalmente, está comprando carro fiado, imagina a prefeitura não comprar dois carros limpa-fossa para o nosso município. Obrigado, vereador.
1: Pois é, vereador. Então, faz o contrato. O que não pode é o povo estar perecendo dessa situação. Eu espero que no próximo ano a prefeita possa analisar junto com a Secretaria de Obra e possa ou fazer o contrato novamente ou comprar um carro limpa-fosse. Entendeu? Porque está sendo difícil. Eu quero dizer isso porque a gente que está na rua defendendo os direitos do povo precisa ser escutado. Eu sou o grupo, eu sou Tânia Uchida e eu preciso dar a voz, porque quando eu digo, sou grupo Santo Antônio Uchida, e o povo fala, você não tem condições de dar um limpa-fosse, você não consegue isso, não consegue aquilo, então, a cobrança também vem, porque quando eu estiver lá na frente, na eleição, o povo vai me cobrar, você não tem condições de limpar um limpa-fosse, então, eu não vou ficar aqui passando a mão pela cabeça de ninguém, tem os ataques, tem a forma que alguma forma de oposição age, perversa, perseguição, mas, respeito a todos, e tenho a minha opinião a seguir. Quero ver obras iniciando, como ali estive visitando lá, loteamento no fundo da Mundial, tem a rua, a minha rua que tão sonhada está aí, e outra localidade que vai se iniciar. Obra, parabéns, traz dignidade ao povo, mas algumas necessidades precisam ser resolvidas. Graças a Deus, a iluminação pública está aí, melhorando, mas um simples limpa-fosse não pode deixar para o povo. Que mande para a assistência social. Que a assistência social faça alguém, pega aí os fiscais que vai na casa, que realmente o CRAS possa ajudar também, que o limpa-fossa aí para pessoas carentes que não têm condições de comprar, fazer esse serviço. Então, esse pedido aqui é porque eu passei uma situação ontem e essa situação doeu em mim. Doeu em mim e vem doendo porque é uma situação simples que possa ser resolvida. Então, temos a melhor prefeita da região, tem uma prefeita destemida, uma prefeita que não tem medo para nada, que passa dia e noite, que trabalha incansavelmente para transformar a Conceição de Jacuípe. Isso eu tenho orgulho de estar com o Tânia Uchida. De estar lá, lado a lado, como hoje vai ser inaugurado mais uma Ontem foi inaugurada mais uma obra. Amanhã, em diante, acho que tem outra inauguração, não sei. Então, isso, eu tenho certeza que o povo está enxergando. E eu tenho certeza que, com toda a dificuldade, ela precisa e ela tem que entender que ela tem o grupo dela. Ela tem o grupo dela, tem os amigos guerreiros dela e ela tem os vereadores dela. Então, precisa de mais de união, não precisa crítica, não precisa ataque. Quando um vereador toma posição política, eu disse e reafirmo no todos os cantos que eu for, eu sou Mitsuo Yoshida, porque precisa ter um representante, precisa ter uma mulher destemida, também com uma mãe e é prefeita, eu tenho certeza que ela, como deputada, vai representar com exceção de Jacuípe. Mas eu também segui meu caminho como deputado federal e, hora nenhuma, abandonei o grupo. Então, tem alguns discursos de algumas pessoas, alguns comentários de algumas pessoas que acham que a gente está indo ao contrário. Mas eu estou no grupo, estou balançando a bandeira e torço para que no dia 4 de outubro dê tudo certo. Então, eu não vou ficar aqui mais nas próximas sessões até a eleição falando de deputado, nem falando de questão de A. Eu vou estar na rua, no meu momento certo, defendendo o meu candidato, defendendo o Birimbau, defendendo o grupo político que eu faço parte. Então, quero dizer, quero mandar um abraço a toda a equipe da saúde, toda a equipe da educação, de todas as secretarias, a todos os secretários, e dizer que nesse momento que a gente precisa de união do grupo, união, e vamos dar mão, porque o mais importante é transformar a vida do povo de Conceição do Jacuípe, que tanto está desempenhando um amor pelo grupo, por Tânia Yoshida, que é uma guerreira dos 5 mandatos, e dizer, mais uma vez, ao povo de Conceição do Jacuípe, que permaneço lutando por vocês, que Deus abençoe a todos. E um bom final de semana a todos.
6: Com a palavra, vereador Denilson. 15 minutos, vereador.
7: Bom dia, pessoal. Bom dia a todos. Eu gostaria de cumprimentar aqui a mesa em nome do nosso presidente, vereador Carlos Augusto, popular Borrego. Em nome do meu amigo vereador Azés, eu cumprimento todos os pares aqui presentes, ao plenário que nos escuta aqui, num recinto meio restrito, né? É pequeno, né? É diferente, muito diferente de lá do plenário. Eu gostaria aqui de informar a população de Conceição de Jacuípe, que também está acontecendo a nossa reforma, a nossa tão esperada reforma do plenário Paulo Araújo Corrêa, aqui em Conceição de Jacuípe. Por isso estamos nos reunindo aqui ao pessoal do Picado. Eu gostaria de mandar um forte abraço. É Linda, ontem eu encontrei Linda no mercado e ela mandou um abraço para Rafael Brito, não está presente aqui, e falou de problemas aqui que nós enfrentamos. Eu gostaria de mandar um abraço aqui para meu amigo Marcelo de Capucho, guerreiro aí, Marcelo de Capucho. Admiro demais a coragem desse cara, trabalhador aqui de Conceição de Jacuípe. Eu sei que, nesse momento, ele está nos assistindo e trabalhando também, que ele não para. Verdadeiro guerreiro. Um abraço, Marcelo. É isso aí. Estamos... Meu amigo Lula Cabeleireiro também, um amigo aí das antigas que eu não esqueço. Forte abraço, Luli, a todos vocês que estão aí cortando cabelo na barbearia, na sua barbearia. A meu amigo Milton da Suscanta aí, não. Ah, sempre presente, sempre presente. Rosa Milton do Picado. Ah, gostaria de mandar um abraço aqui para a Bagaceira, né? Que nos transmite aí pela Rádio Educadora FM. Não dá nem para dormir, mas o rapaz aí estava cochilando um pouquinho aí que eu vi, viu? Meu amigo Dr. Bruno apareceu aqui no pequeno plenário, nosso amigo Rubens Notícias, é isso aí. Todos vocês, um abraço. Eu começo falando sobre o Setembro Amarelo, né? A conscientização, né, sobre o suicídio e a valorização da vida do ser humano. É um tema muito importante. Diversos acontecimentos tiveram aqui em Conceição de Jacuípe, isso aí é prova, a gente tem provas de muitas pessoas causarem, de fato, chegar, né, a vias de fato e acontecer, tirar a própria vida em vista de problemas que acontecem na sua vida, que às vezes a gente não dá atenção, vereador André. Às vezes a gente não para para ouvir uma pessoa. E às vezes a gente também subestima o sentimento de uma pessoa que passa por um momento turbulento, não sabendo, né, nós não sabendo, de que foi o motivo, qual o motivo que ocasiona aquele transtorno, aquela depressão, se foi algo do passado que já foi vivido e que trouxe para aqui, para o presente, na vida de seres humanos, que passado que já foi vivido e que trouxe para aqui, para o presente,

0: É, vereador Briga, muito obrigado pela parte. Esse assunto aí é interessante, a gente vai ter um mês para discutir ele, mas eu quis falar agora porque me lembrei de um amigo que acabou tirando sua própria vida. Me chamou uma semana antes para ir na rua, nós fomos, comemos uma pizza. Depois me chamou para ir visitar a avó, que nunca mais tinha visitado. Ele foi visitar a sobrinha e, com uma semana depois, ele tirou a própria vida. Então, eu fiquei extremamente triste porque eu não identifiquei aquela situação. Eu não pude perceber o que ele iria fazer. E quando eu soube que ele tinha tirado a própria vida, para mim foi muito difícil. E além de tudo, de uma pessoa que é filha do pecado e que tirou a própria vida, novo, inteligente, era policial, estava estudando para geografia, muito inteligente. Que foi Rogério Aires, filho de Teresa, sobrinho de Marina, povo tudo do lado do nosso pecado, que acabou tirando a vida. Então, assim, a gente tem que ter esse olhar especial quando alguém nos procura, ou a gente identificar, tentar identificar essas pessoas que são próximas a gente, que estão sofrendo, que a gente precisa dar o nosso melhor para ajudar de alguma forma. Muito obrigado, vereador, pela parte.
1: É isso aí, o vereador André, muito obrigado, né? Mês de conscientização do suicídio e da valorização da vida. É, um abraço forte aí, o melhor de Birimbau, nos assistindo aí, Isabela. É isso aí, o povo que nos assiste, que nos acompanha, que acompanha o trabalho sincero do vereador Denilson. Eu gostaria de aqui, agora, de falar de uma mensagem que eu recebi de uma moradora de Conceição de Jacuípe. Eu peço silêncio, eu peço silêncio. O recinto aqui é muito pequeno e qualquer barulho que aconteça, a gente pode se desconcentrar e não finalizar de forma clara para as pessoas lá fora ouvir, por favor. É, eu recebi uma mensagem de uma moradora e achei interessante porque ela vem me trazendo, nos trazendo, né, uma demanda sendo muito educada. Ela me diz assim, ela fala o seguinte: bom dia, meu amigo, tudo bem? Gostaria de falar com você sobre os assuntos da localidade onde eu tenho casa. Lá nós não temos água encanada e antes da eleição passada a gente tinha o fornecimento pela prefeitura. Mas agora já tem quase 2 anos que parou de ir o carro-pipa. A gente queria mesmo era Embasa. Perfeito, maravilha. Outro assunto é a coleta de lixo. Toda vez fala que vai e nunca vai. Que nunca teve essa coleta. Iluminação pública, uma negação também. Enfim, estamos abandonados pela prefeitura. Essa jovem que tem uma casa lá no portal da cidade. Eu preciso de acolhimento, não só para esse lugar, mas para toda a Conceição de Jacuípe. A gente precisa ser solícitos em tudo. A gente é um município rico, eu falei aqui diversas vezes, a gente é um município rico e precisa atender às necessidades básicas do cidadão conjacuipense. E a Prefeitura Municipal de Conceição de Jacuípe está deixando a desejar em relação a serviços básicos que não acontece aqui em Birimbau. Então, eu preciso chamar a atenção do secretário de obras. Teve a situação do carro-pipa, que a gente já provou aqui, que não abastece mais essa localidade. Um motorista do carro-pipa ficou sem receber 7 meses. Meu amigo Antônio, conhecido como Antônio Boca Preta, Antônio de Leda, nós cobramos aqui por diversas vezes, dioturnamente, mas não aconteceu o seu pagamento. E as pessoas vêm sofrendo, Antônio, com a falta de abastecimento de água, visto que eu vou mandar um ofício para a Embasa para que seja feito lá encanamento via Embasa, que é a água que precisamos, né? É a água tratada. Isso aí, de fato, eu reconheço, precisamos de água tratada. Enquanto isso não acontece, a prefeitura é corresponsável com esses cidadãos que mora lá no parque Portal, no loteamento Portal do Sertão. Preciso falar também aqui da Praça da Palmeira, que Rafael já falou, que está um descaso, né? Está abandonada a Praça da Palmeira, que precisa ser revista. Inclusive, essa praça foi gasto, na época, foi feita com dinheiro

0: da educação, onde a prefeita Tânia Uchida ficou inelegível por acho que 8 anos, salvo engano, e que ela não gaste agora com o dinheiro da educação, que faça a praça com recursos próprios ou outras vias também, emendas parlamentares e etc. Eu gostaria de convidar Rafael agora, mandou uma mensagem para mim sobre psica. Um forte abraço aí para a família, meu pesar aí a todos vocês, não conheço toda a família de psica. O velório será, o sepultamento será às 11 horas, onde tem diversas pessoas, tem muitas pessoas lá no cemitério, no local, aqui em Conceição de Jacuípe, e a gente pede atenção a esse morador de Conceição de Jacuípe, que era visto por todos, acho que quase todo mundo conhece psica, vivia ali, né, e conviveu dentro, você não sabe quem é não, Bruno, chamado psica, ficava um moreninho que ficava aí. Pois é, então estamos convidando para o sepultamento. Ele que era assíduo em quase todos os sepultamentos de Conceição de Jacuípe, psique estava. Não era vereador Deni, professor Deni, quase todos, eu acho que todos, né? Ele carregava a coroa. Então, era um cidadão. A gente precisa de inclusão social, a gente precisa de cuidar de pessoas, precisa de políticas públicas para essas pessoas. E nós, como vereadores, precisamos fazer algo também nesse sentido, de acolher pessoas que vivem perambulando aí, assim como nosso falecido, nosso psica, nosso amigo psica. Eu quero me posicionar também aqui, não um posicionamento, mas falar o que está acontecendo, né, que vocês precisam ver televisão, ver noticiário. O Instagram também está aí para nos deixar atentos, a par, né, de tudo que acontece, não só no, na, na, aqui na Bahia, no nosso município, mas também como de rede nacional e rede mundial também. A gente vê agora o escândalo do Banco Master, né, onde o ministro Xandão, Alexandre de Moraes, envolvidíssimo com Vorkaro. E nós precisamos tomar as nossas decisões em relação a esse povo que está no poder, que vem fazendo absurdos, diversos escândalos foi constatado, foi comprovado no governo Lula. Eu votei em Lula, eu já votei em Lula, pedi voto para Lula, mas diante de uma situação dessa, diante de diversos escândalos, Petrolão, Mensalão, o escândalo do INSS, se a gente for citar aqui, tem diversos. Eu não vou discutir quem vota contra Lula e quem vota a favor de Lula, não discuto isso. Mas a gente precisa se posicionar e se conscientizar. A gente tem que escolher o menos pior. Eu já declaro aqui um voto, eu já vou declarar um voto, que é assim, voto de presidente é um pouco complicado, né? O governo Lula, ele vem com a narrativa de tirar o Brasil da miséria, de tirar o Brasil da pobreza, de tirar o Brasil da fome, por muitos e muitos anos. E sustentando esse povo, Rosa Milton, com vale-gás, sustentando esse povo com auxílio. E as pessoas, às vezes, ficam com medo de Lula sair do poder e não ter mais esse auxílio. Mas tem pessoas preparadas para governar o Brasil, onde políticas públicas irão ser inseridas no nosso Brasil, que nosso Brasil é rico, que não precisará de o governo. Minha esposa tem uma funcionária que o governo liga direto para ela, diz: ó, seu auxílio gás já está disponível. Gente. E vem trazendo esse público, minha amiga Lone está aí escutando. E vem trazendo esse povo, né, por muitos e muitos anos, assim, dessa maneira. A gente precisa de muito mais. Se não fosse todas essas corrupções, todos esses desvios de verbas, a gente não precisava de um vale-gás. A gente tinha salários melhores, pode ter certeza. O salário hoje em dia é o quê? 1.000 e 1.600 e alguma coisa, né? 1.600 e... Doutor sabe, né? 1.621. Segundo o DIEESE, não seria esse o nosso salário. Seria mais do que o dobro. A gente tem que escolher o menos pior. Como eu falei aqui, né, para não tirar o raciocínio, eu votarei em Renan Santos. Esse será meu candidato à presidência. Não, nunca foi ministro, nunca foi deputado, nunca foi governador, mas eu Eu sigo o Renan Santos e vejo um controle, né, de pessoas, um controle de políticas públicas que ele vem prometendo no seu governo, que vocês precisam acompanhar. Vocês precisam acompanhar esse candidato que eu estou falando, o Renan Santos, né? Muito embora muita gente já tenha sua formação, já tenha sua opinião formada, mas a gente precisa observar todos os candidatos, não só presidente, como governador, como senador, como deputado estadual. Eu apoio o deputado estadual Luciano Simões Filho, que é deputado estadual pela terceira vez. Rogéria Santos, que é do Republicanos, eu apoio, que é federal, vai para o seu segundo mandato, e nós temos que tomar a nossa decisão. Tem o Flávio Bolsonaro, que também está envolvido, aí está provando que está envolvido no Banco Master, né? Na situação do Banco Master também, aquela contribuição, né, de patrocínio do filme, do pai, etc. Então, assim, eu não estou pedindo para ninguém votar no meu candidato a presidente, que cada um tem. Alone, eu sei, você vota, eu sei em que você vota, Alone. Então, tire suas decisões. A gente tem o poder de mudar a situação do Brasil. Nós temos o poder de mudar a situação da Bahia. Nós temos o poder de mudar a situação do nosso município. E para isso precisa da gente, porque todo o poder emana da gente, do povo. E se nós quisermos, nós mudaremos, com toda certeza. Então é isso aí. Eu agradeço a oportunidade, senhor presidente. Iremos falar mais, sim, dos nossos candidatos, do nosso trabalho. Eu sei que alguns vereadores tomam o seu tempo para cuidar do povo, para carregar para saúde, para exames, para cirurgias. Eu preciso também reconhecer o meu papel de fiscalizador do município. Eu creio que o vereador Carlos Augusto, acho que tem pouco tempo para fiscalizar. Por conta da sua demanda, que é imensa, entendeu? Nós não podemos nos isentar disso, sabe? De um socorro, de algo desse tipo, de algo dessa natureza. Mas precisamos entender que o nosso papel é fiscalizar. A gente não tem que tomar, né, a obrigação do nosso município, um município que arrecada 22, 23, 24, 25, às vezes 26 milhões mensal, e a saúde do nosso município continua defasada. Durante muito tempo. Então, são essas as minhas palavras. Eu agradeço a todos vocês aqui. Obrigado também pelo senhor pedir para fazer silêncio. Obrigado a vocês aqui do plenário. E até a próxima semana, se Deus nos permitir.
1: Vamos para a discussão da indicação do vereador P, né? Indicação de número 31. Discussão da indicação número 31. Discussão da indicação número 32 do vereador Bruno. Franqueada a palavra. Então, a votação, como nós não temos o painel, vai ser, né? Quem for a favor, continua como se encontra. E os contras se levanta. Da indicação individual, da indicação número 31 do vereador Peu. Quem voa a favor, continua como se encontra, sentado. E os contras se levanta. Ouviu o vereador Denilson já, né? Ouviu? A indicação do vereador Peu, de número 31, está em votação. Isso. Vai votar, fica sentado. Que for contra, se levanta. Está aprovada a indicação número 31. A indicação número. Aprovada. A indicação número 32 do vereador Bruno. Quem for a favor, continua como se encontra. Então, aprovada. Projeto de lei número 10 do Poder Executivo, aguardando parecer. Projeto de lei número 11, também do Poder Executivo, aguardando parecer. Projeto de lei número 12 do Poder Executivo, aguardando parecer. Projeto de lei número 16 do vereador Osés, aguardando parecer. Projeto de lei de número 17 da vereadora Simone, aguardando parecer. antes de encerrar, eu quero também justificar, né, a ausência da vereadora Juliene e do vereador Pio também. Não tendo mais quem faça uso da palavra, declaro encerrada a sessão, marcando a outra para o dia 9/9/2026, 9 horas da manhã. Muito obrigado a todos e que Deus abençoe.
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0: Daniel brabo, hein?
1: Explodiu, papai. Pode fazer dívida.
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4: 11:31.
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2: 11:38.

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1: 11:59.
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3: E lá, ele.

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10: Meio-dia e 25.
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14: Olá, gente, 12 horas e 27 minutos, começando o programa Panorama Geral, vamos pedir a proteção de Deus com a oração do Pai Nosso.

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2: 12 horas 29 minutos, programa Panorama Geral, chegando pela Educadora de Conceição do Jacuípe, nesta quarta-feira, dia 2 de setembro de 2026. Já vamos saber como está e como vai ficar nesta tarde a previsão do tempo. Pela manhã, o período, né, da manhã foi muitas nuvens, ficou nublado, depois o sol começou a brilhar. Agora em Conceição do Jacuípe o sol está brilhando, o céu está azul com algumas nuvens. Mas como ficará nesta tarde a gente sabe agora.
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2: Previsão é de sol com algumas nuvens. À noite o tempo fica com poucas nuvens. Vamos aqui com a previsão completa para você nesta tarde. O sol vai brilhar mais forte do que pela manhã. Os raios ultravioleta estarão no extremo. Recomenda-se não se expor durante muito tempo ao sol. Para o dia de amanhã, também previsão de tempo nublado pela manhã, com possibilidade de chuva. E o sol volta a brilhar a partir da sexta-feira. Neste exato momento aqui em Conceição do Jacuípe, como falei, o sol está brilhando. Os termômetros marcando 33 graus. A primavera está se aproximando. O mês de setembro, né, que é o mês da primavera, finalzinho do inverno, já começa a esquentar, a aumentar a temperatura, né, que estava ali entre os 27 e 28, hoje já está marcando 33 graus neste momento em Conceição do Jacuípe. A mínima para hoje é de 22 graus. O pôr do sol hoje às 17 horas e 31 minutos e amanhã o nascer do sol às 5 horas e 38 minutos. A umidade agora está em 55% e os ventos a 12 km por hora. Agora vamos falar das cotações. O dólar comercial hoje a R$ 5,10. Arroba do Boi Gordo em Feira de Santana se mantém aí no valor de R$ 340. Vamos ao nosso editorial do Panorama Geral. Daqui a pouquinho voltamos já com muitas informações. Ivan Costa trazendo já as primeiras informações aqui no Panorama Geral, que esses dias está recheado de informações, sempre com o objetivo de deixar você atualizado, bem informado e sabendo de tudo. É o nosso Panorama Geral, 18 anos com você.
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1: E 34 minutos, 12h34, agora já vou passando o bastão, que ele já está aqui carregado de informações para o Panorama Geral de hoje. Muito boa tarde, Ivan Costa. Na segunda parte do programa ele deve estar por aqui, viu? Vamos aguardar. Hoje é quarta-feira, teve sessão na Câmara Municipal de Conceição do Jacuípe e ele faz a cobertura, né, das sessões nas câmaras aqui da região, nas câmaras da região. E certamente ele vai aparecer por aqui na segunda parte do programa. Mas ele já vai chegando da externa com informações. Muito boa tarde, Ivan.
2: Ivan Costa.
3: Muito boa tarde, Lina Santana, boa tarde aos ouvintes que nos acompanham aqui pela Rádio Educadora FM, um forte abraço, uma ótima tarde, estamos nós chegando com informações, sempre deixando você bem atualizado e sabendo de tudo. Hoje é exatamente dia 2 de setembro, a partir de agora está no ar o Panorama Geral. Daqui a pouquinho tem matérias especiais aqui sobre a Expofeira. Vamos entrevistar o prefeito José Ronaldo Carvalho, onde ele vai falar sobre as novidades. E o governo do estado, mais uma vez, não investe na Expofeira. O investimento total de investimento na Expofeira, 5 milhões, recursos da própria prefeitura. E daqui a pouco o prefeito fala. Tem também a terceira parte hoje do projeto Panorama nos Bairros. Tem atualizações do projeto Eleições, as broncas setor policial. E hoje é dia da música, hoje tem um dia na história. Já, já. Tudo isso e muito mais vocês vão tomar conhecimento a partir de agora no programa Panorama Geral. 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Abraçar Joselito, está na audiência do programa. Olina Santana, vamos lá logo o nosso editorial. Na volta eu entrevisto o prefeito José Ronaldo falando sobre a questão da Expofeira. Logo em seguida a senhora já me chama aí com essa matéria e eu entrevisto o prefeito José Ronaldo.
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1: Agora são 12 horas e 39 minutos. Vamos lá com esta matéria aqui. É, Ivan Costa entrevistando o prefeito José Ronaldo de Carvalho, que dispara. Expor-feira ficou sem um centavo do governo do estado. Vamos acompanhar esta matéria aqui na condução de Ivan Costa.
2: Panorama geral, aqui ao lado do prefeito José Ronaldo de Carvalho, essa visita técnica, faltando aí uma semana para a Expofeira. A gente observa já quase tudo ficando pronto para mais uma Expofeira, que é um evento consolidado aqui em Feira de Santana, prefeito.
3: É, está ficando muito bom o parque, né? Eu acho que é um avanço. Esse ano o avanço está bem maior, né? Algumas mudanças foram feitas de maneira significativa, principalmente para aqueles que produzem, aqueles que amam os animais, os cavalos, as várias raças, né? É um espaço muito bonito agora para a apresentação, o desfile do bovino. É um espaço realmente que ficou muito bonito, muito bom. E o Redondel, onde tem a apresentação dos cavalos, ficou tão grande que você poderá ter ao mesmo tempo a apresentação de três raças. Se assim os produtores desejar, pode apresentar três raças de uma vez só dentro do espaço. Isso foi uma reivindicação que chegou o ano passado e que nós estamos conseguindo fazer para aplicar agora na 47ª Expofeira.
2: É um investimento de 5 milhões, assim como foi no ano passado, o governo do estado não investiu, esse ano a mesma coisa?
3: Não há investimento extra, o que tem aqui são investimentos exclusivos da Prefeitura Municipal de Feira de Santana. É um evento patrocinado, financiado, pago 100% pela Prefeitura Municipal.
2: Lembrando que a abertura é dia 6, como foi já tem alguns anos que não tem aqueles grandes shows, mas tem o Caminho da Roça com atrações locais de forró, atrações aqui de feira.
3: Com certeza absoluta. Não há mais grandes bandas na Expofeira. É uma reivindicação dos produtores, deixa os animais nervosos e tal. Então, temos a apresentação de bandas locais, bandas de Feira de Santana, que estarão se apresentando lá no que a gente chama de Caminho da Roça. A boa música vai acontecer, o bom forró vai acontecer, o bom arrocha vai acontecer, o bom sertanejo vai acontecer. Uma boa música vai acontecer, sim.
2: Para a gente finalizar, transporte gratuito esse ano?
3: Olha, uma pergunta que você me fez, o ano passado acho que foi, né?
4: Foi.
3: Então a gente vamos trabalhar nessa mesma linha.
2: Um abraço.
3: Um abraço.

Meus amigos, aí, portanto, ouvimos o prefeito José Ronaldo de Carvalho, prefeito de Feira de Santana, que falou a nossa reportagem aí sobre as novidades. O prefeito afirmou que a Expofeira não recebeu ajuda financeira do governo do estado neste ano de 2000, nem 2025 e nem em 2026. E aí, rapaz? Senhora Rosimeire, lamentável sobre todos os aspectos, né? E aí você fica a se perguntar, né? Por que não recebeu? Já que ano passado eu me lembro que o governador Jerônimo Rodrigues esteve em Feira de Santana e na oportunidade ele teve lá na abertura e tal e não teve apoio nenhum. Meu Deus do céu. Muito bem, é o nosso projeto Expofeira, cobertura especial do nosso canal no YouTube. Você já se inscreveu? Então se inscreva no nosso canal, ative o sininho para ser notificado. Você vai lá, digita no YouTube Ivan Costa, Panorama Geral e se atualize. Você vai se inscrever e ativa o sininho para você acompanhar a cobertura especial aí do justamente em relação à Expofeira. E essa matéria daqui a pouco, quando eu voltar aí, Lina Santana, a gente vai falar do projeto Panorama nos Bairros. Essas matérias estão lá no nosso canal. Você pode ir lá assistir e ver todos os detalhes sobre o primeiro bairro, primeiro conjunto habitacional de Feira de Santana, que é o Cidade Nova, chamado Feira 1. Hoje a gente vai falar justamente sobre a questão aí da Feira Livre ainda. Ontem a gente já rodou uma matéria, mas hoje eu rodo ainda uma falando sobre a Feira Livre, que está um abandono geral. Volto já logo após nossa chamada de oferecimentos, eu volto aí com justamente a falando sobre a questão da Feira Livre do bairro Cidade Nova, nosso projeto Panorama nos Bairros.

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1: Ivan Costa. Pois é, Panorama nos Bairros, aqui ainda continua aqui no bairro Cidade Nova. Eu estou aqui com o seu João, famoso Joãozinho. Ele é Joãozinho porque é pequeno, né? E aí, como é que tá, seu Joãozinho, aqui a feira? Tá boa, o negócio aqui tá abandonado, né?
2: É, e também caiu um pouco a vendagem, caiu muito. É, antes a gente fazia alguma coisa, mas hoje já não compra mais nada, só para comer mesmo.
1: Realmente.
2: E um gastozinho de água e puxando esse negócio, mas dinheiro mesmo para comprar uma bicicleta, um negócio assim, não tá.
1: Não ganha mais não, né?
2: Não ganha mais não.
1: Por que as feiras ficou ruim assim?
2: Ah, rapaz, às vezes é problema mesmo da feira, às vezes algumas brigas que tem na feira, e essas coisinhas assim. Diz o povo também que tá um pouco lodenta a feira, né?
1: Ah, inclusive, banheiro tá fechado, banheiro agora só do outro lado, um banheiro só,
2: É só um banheiro só.
1: Essa feira toda?
2: Essa feira toda.
1: E muitas barracas, a menina ali também falou, abandonada.
2: Também, o banheiro, que muita gente, freguês da gente chegava aqui, precisava do banheiro, ia ali, e hoje não tem o banheiro, entendeu?
1: Tá feia a coisa.
2: Tá muito bom não. A gente tem esperança, né, que uma hora tem que melhorar, né?
1: O senhor tá aqui todos os dias, o senhor e sua esposa, suas filhas, né?
2: É, até, a gente fica até meio dia, porque de tarde já não tem mais nada.
1: Ah, fica até meio dia.
2: É.
1: Porque aí, final de semana fica um pouquinho mais, desde sábado.
2: Uma hora, também não passa de uma hora não, porque... Porque caiu mesmo a vendagem.
1: E o dia de domingo, a feira ainda é boa?
2: Ainda acontece ser algumas boas, assim, no começo do mês. Depois, fraca. Essa semana mesmo já foi fraca.
1: Ah. E aí, daqui a pouco, o senhor vai almoçar e o cantinho ali tirar o cochilo, né?
2: É o jeito. Pra melhorar. Porque
1: o senhor é bom de cama.
2: Ah, meu.
1: Dormir é o senhor.
2: É dormir comigo.
1: Valeu, seu Joãozinho.
2: Valeu.
1: Um abraço.
2: Abraço, obrigado.
1: Pois é, o nosso projeto Panorama nos Bairros. Vamos dar um...

0: que é tradicional. Estou aqui ao lado de minha amiga, como é teu nome?
1: Juliana.
0: Juliana, que comercializa aqui desde pequenininha, né, Juliana?
1: 35 anos.
0: É,
1: 35 anos.
0: É
1: mesmo. E aí essa feira aqui está precisando, viu? O prefeito tem de vir aqui, porque desde quando que ele entregou essa obra aqui, há um tempos atrás até que estava boa, mas depois virou aqui uma baderna. Portão quebrado, não tem vigia, banheiro fechado, o pessoal está usando na cama fria para fazer as necessidades. Então o prefeito tem de vir aqui para ver como é que está essa feira. A bagunça está demais, necessita de uma obra urgente. As bicas estão começando a ajeitar agora, em caju, em caju. Há os telhados caindo por cima da gente, está tudo uma bagunça. Então o prefeito tem de vir pessoalmente para ele ver. Eu tenho certeza que o prefeito ele vem aqui. Que é Zé Ronaldo que ele tem de vir, que ele fez, ele tem de ver como é que está a obra. E está precisando, necessitando urgente. É lixo, é dando morotó pelos cantos, a praça está com arruma de lixo lá. E a gente para passar, tem que estar tapando o nariz. Dia de domingo aqui, essa feira, ninguém passa aqui. O ônibus para passar aqui é a maior dificuldade. É feira na rua, é carro estacionado em lugar errado, aí o ônibus é aquela dificuldade para passar. A gente não tem lugar para estacionar. É barraca abandonada, mais de 10 anos parada aí, ninguém vem aqui, ó, nem trabalhar e nem tirar para fazer a limpeza. Então aqui está necessitando urgente. É muita bagunça, muita mesmo. A feira está bagunçada, tem de chegar, o prefeito tem de vir até aqui. Eu tenho certeza que ele vai vir para ver como é que está a bagunça. É lixo pelos cantos, barraca abandonada, que tem gente que não trabalha mais, não sei se já morreu, ou os parentes não querem tomar de conta. O prefeito tem de vir aqui para tirar, fazer uma limpeza geral. E botar quem está trabalhando e quem quer trabalhar.
0: O dia a dia. Você gosta de trabalhar aqui há 35 anos, né?
1: Aqui eu faço comida, faço café, eu chego aqui 5 horas da manhã, 4, e estou aqui até 6 da noite. Sem contar tudo o que se passa aqui.
0: De domingo a domingo?
1: De domingo a domingo. Só
0: é mesmo, menino?
1: Eu saio daqui 2 horas. Tem vezes que vai para 4 horas, que às vezes tem um previsto, aí eu fico aqui, mas eu tô aqui, sempre tô aqui. É eu e Dona Lozinha ali, ó.
0: Dona Luzinha, mina lá de São José, né?
1: Só tem um banheiro aqui, que tem uma colega da gente que cuida. Realmente, eu gostei do projeto dela, que era de junto do box dela. Ela passou a tomar de conta e aí ela cobra um real. O banheiro anda limpo, só um. Mas tem um do lado de cá que já tem mais de 4 anos parado.
0: Ninguém limpa.
1: Poxa, limpo o quê? É trancado. É todo abandonado lá, é rato morando dentro, é tudo. Então, a senhora que compra aqui na minha mão, minha filha, onde é o banheiro aqui? Às vezes tem pessoas que saem daqui da minha barraca se mijando, porque toma remédio e não aguenta andar a distância do outro lado de lá, que é o banheiro que ele fez, um para lá para os bar e o outro aqui para a feira aqui dentro, né? É o que dá a feira que está abandonado. Aí muitos vão atrás da cama fria. A cama fria, se você ir lá tirar uma foto, não consegue nem entrar lá dentro. É tudo, é necessidade, os pessoal faz tudo aqui dentro.
0: Mas a cama fria está abandonada?
1: Está abandonada. Os pessoal...
0: Você vem de banheiro?
1: É, o fundo da cama fria é para banheiro, para tudo, porque os pessoal joga lixo, é aquela bagunça. Se não tem o banheiro aqui, aí a gente vai para o outro lado de lá para procurar o banheiro. Às vezes eu vou, mas tem gente que tem idade, que toma remédio, não aguenta chegar até lá, poxa. O prefeito tem de vir aqui para ajeitar esse banheiro, né?
0: O banheiro é logo aqui atrás, né?
1: É aquele ali, ó, que tá fechado lá, aquele lá, ó. É fechado direto, não existe isso não, poxa. Ah, mas olha quanto tempo tem essa feira aqui abandonada, hein, Lozinha? Só dizendo que vai procurar uma associação para tomar de conta, que não acha, que não sei o quê. Não vejo nada, é só piora, piora. Então o prefeito tem que tomar tendência. Eu tenho certeza que Zé Ronaldo não vai deixar do jeito que está. Ele vai ter de vir aqui ver como é que está a situação. E se alguém passa para ele que está tudo no controle, é mentira. Eu falo que é mentira, porque eu que estou aqui dentro, eu vejo como é que está a bagunça. É muita bagunça aqui dentro. Então o prefeito tem de vir para ele ver pessoalmente como é que está as coisas aqui dentro. Os açougues, as telhas caindo tudo. Aqui, ó, telha caindo pra cá. É tudo abandonado. Tá precisando de um geral, fazer uma limpeza. Aqui tem de entrar umas 5 carretas pra carregar os lixos e as barracas velhas que tá aqui dentro.
0: Misericórdia. E aí a movimento da feira, como é que tá?
1: Péssimo, oxe, péssimo. Oxe, oxe, péssimo.
0: As pessoas não estão deixando de vir aqui?
1: Oh, meu Deus do céu. A feira aqui, dia de domingo, a gente pensa que é segunda. Dia de sábado, parece que é terça.
0: E o melhor dia é domingo?
1: É sexta, sábado e domingo que a gente vendia. Agora tá assim, ó, tudo parado. É domingo, a gente tá pensando que é segunda, os pessoal entrando. É, e sábado é dia de terça, né? Assim, Lozinha? Não tem negócio de feira aqui, não. A gente bota as mercadorias aqui, ó. Pode filmar minhas mercadorias aí, ó. Eu não trago caminhão, não. É um volume de cada dois. Tá tudo aí, ó. A gente aqui é pedacendo. As barracas no meio da rua,

0: né, os ambulantes, tudo na rua vendendo, e claro, quem passa de carro não vai largar de descer do seu carro para vir aqui comprar, para estar comprando a mão da gente. Compra lá, que está lá as barracas, tudo no meio da rua, jogada lá, vendendo coisa. E aí a gente fica aqui, esperando por último entrar uma pessoa que considera, um cliente que considera a gente. Então o prefeito tem que tomar atento para vir ver a bagunça que está aqui na Cidade Nova. E eu já falei, vereador que entrar aqui, vim para cá, tô falando que é para eles ouvir. A gente vai jogar as verduras podre tudo nele. Ninguém veio para cá dar papel e nem pedir voto, porque esses vagabundos só vêm para cá para pedir as coisas quando na política. Cadê que vem aqui precisar? Ah, esse banheiro aqui depende de quem para reformar. Abre o cadeado, ou então vai na prefeitura e procura saber e ajeita. Fazer uma caridade, mas não. Ele só quer vir aqui para pegar na mão da gente e dar papel. Aí é dando papel, jogando nas costas.
1: Aí, ó, com a palavra dos vereadores. Se vier aqui, ó, não. Juliana diz que vai jogar verdura. Rapaz, a situação, porque os políticos só vêm de 4 em 4 anos aqui, né?
0: Ele só quer só ganhar voto, botar ele na cadeira lá macia e a gente aqui sofrendo dentro do lixo da imbundice. Eles têm que estar com a gente é de inverno a verão, não é só quando eles querem ganhar o voto, não. Eu mesmo não vou votar pra ninguém esse ano, porque é muito tempo eu sofrendo aqui, ó. Sai daí, menina.
1: Falou, Juliana, abriu a boca, viu? Falou a verdade. Valeu, Juliana, espero que depois dessa reportagem a prefeitura venha olhar aqui para a Cidade Nova, que está numa situação complicada, banheiro travando, barracas abandonadas, está merecendo fazer uma revisão aqui na Feira da Cidade Nova. Valeu, Juliana, um abraço.
0: Amém. Eu que agradeço também. E também vim ver a praça da Cidade Nova, que hoje é barraca. Hoje,
1: qual praça você fala?
0: Aqui do lado, aqui, de frente para a feira, tá uma bagunça.
1: Essa pracinha aqui, né? Ali tá servindo de lixão, né?
0: De lixão e pessoas também vendendo lá. Aí as pessoas chegam, já compram lá e a gente fica aqui esperando. A praça ali, o jardim que o prefeito fez para chegar um cliente, botar uma sacola, uma parada de um carrinho de mão. O pessoal bota tudo, é barraca, é sombrinha. Você pode passar lá e filmar para você ver. E se for caso, eu vou até lá e mostro para você ver a situação que tá. A praça agora virou barraca para trabalhar. Os pessoal bota as coisas lá em cima e aí pronto. E a gente fica aqui atrás só de tarde aqui. Pode chegar aqui uma hora da tarde, ninguém entra aqui. É um deserto e tudo parado.
1: Complicado. Com a palavra aí a Prefeitura Municipal de Feira de Santana. Nosso projeto Panorama nos Bairros, meu caro Norberto. Vamos aí os nossos patrocinadores. E eu volto ouvindo aqui ainda outros comerciantes aqui da Feira da Cidade Nova. No nosso projeto Panorama nos Bairros, direto aqui da Cidade Nova.
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1: Muito bem, aí o nosso projeto Panorama nos Bairros. No programa de amanhã, a gente finaliza a quarta parte. Lembrando que aí fala bom dia, né? Porque foi a matéria gravada, a gente fez o programa Panorama Geral lá de Feira de Santana, em especial, a gente editou aí para passar aqui em quarto partes, aqui no programa Panorama Geral da Rádio Educadora. E nós hoje conversamos aí com dois comerciantes, né? Seu Joãozinho, né? Da Feira Livre, ele comercializa há muito tempo lá. E o seu João, comerciante da Feira Livre, ele conversou com a nossa reportagem, lamentou aí a situação atual da tradicional feira. Segundo ele, falou aí, né, Lina e ouvintes, o movimento está fraco e as vendas caíram bastante. Ele foi questionado por mim sobre os motivos da queda do movimento. Seu João apontou que os problemas que... a sujeira, constante brigas no local, né? Seu José, a figura, ele disse que é a questão das brigas, né? Eu ando lá, não vejo essas brigas, hein? Eu acho que eu vou levar a senhora lá, viu, morando do rádio. E seu João, rapaz, eu gosto de sempre fazer feira lá no bairro Cidade Nova, na feira da Cidade Nova, quando eu posso, eu compro lá. E aí, quando eu chego na barraca de seu João para comprar principalmente verduras, ele está dormindo. Aí quem atende é a esposa dele e os filhos. Cadê seu João? Aí tem um cantinho lá, aí ele está lá dormindo. Por isso que eu falei, aí você é bom de cama, né? Que o homem gosta de dormir, viu, senhora Rosimeira? Os feirantes são maravilhosos. E a gente também ouvimos aí a própria a comerciante, né? Que falou nossa reportagem do Panorama Geral, ela, Juliana, né, falando aí sobre a questão da Feira Livre, né, que está um abandono, só tem um banheiro, né, e aí com a palavra o secretário de Agricultura e Recursos Hídricos, que é justamente o secretário Silvonei Araújo. Silvonei, a Juliana aí, seu pau aí, viu, disse que a feira, ela que trabalha há 35 anos na Feira Livre da Cidade Nova, e falou aí sobre a questão da algumas barracas estão abandonadas, a pracinha que fica em frente à feirinha também abandonada, e o pessoal fazendo de lixão, segundo ela, a câmara fria, o pessoal fazendo de banheiro. A situação está feia, aí no palavras aí da própria comerciante Juliana. Complicado. Secretário, vamos resolver essa questão da Feira Livre do bairro Cidade Nova, tá bom? Lina Santana, amanhã a gente reproduz aí a última parte da Feira Livre lá do bairro Cidade Nova. Mas eu estou aqui no município de Amélia Rodrigues. Daqui a pouquinho, Lina, estarei aí nos estúdios ao seu lado. Eu aproveitei e conversei com o vice-prefeito Gel Galego. Gel Galego vai comentar sobre a questão aí da seleção, né, de Amélia Rodrigues. Eu peguei a opinião dele, são 3 jogos e 3 derrotas. Segundo ele, ainda dá tempo, a seleção pode se reverter esse quadro. Vamos ouvir Gel Galego, vice-prefeito da cidade de Amélia Rodrigues. Gel Galego, e a seleção de Amélia Rodrigues?
6: Rapaz, infelizmente, a gente, como a gente começou já tarde, teve que preparar, buscar alguns jogadores fora e tudo, porque foi a intermunicipal, você sabe, que tem 12 anos que não estava acontecendo na cidade, e a gente, para preparar um time assim, muito em cima da hora, teve esse problema. Perdemos três jogos, que foi assim, eu lhe digo, azar até de uns gols que não acontecia, o time ainda está jogando bem, mas nós temos chance ainda, tem três jogos ainda, domingo nós vamos jogar em Santanópolis, nós vamos para cima para tentar reverter, porque os outros times também, tem alguns que estão em fase ruim, mas a gente vai chegar, faltam três jogos, e com certeza, quem tem fé, vai a Roma, e eu tenho certeza que a nossa seleção vai se classificar com fé em Deus lá na frente.
1: É, são quantos jogos em casa?
6: Foram já tivemos dois aqui, vamos ter mais um e dois jogos fora. Que falta ainda jogar em Santanópolis, em Anguera. Em breve nós vamos jogar lá em Anguera e vai estar a turma toda lá também. E acho que o outro vai ser em Amélia.
1: Valeu, Gel. Um abraço e boa sorte para a seleção daqui de Amélia Rodrigues. O importante é competir, né? Inclusive, Amélia representando toda a região, porque cidade nenhuma está disputando intermunicipal, a não ser aqui Amélia, cidades aqui em torno de Amélia Rodrigues.
6: É isso aí, Ivan. E nós temos um dos melhores campos, né, hoje, aqui da redondeza do município, o campo todo restaurado, o prefeito reativou, refez o nosso campo de futebol Marão, que Bahia é desportista, é um cara que gosta muito de esporte, então é um dos campos hoje que está em evidência. Então, parabéns, estamos juntos, Ivan. Ivan Costa!
1: Muito bem, Gel Galego, o sorriso mais conquistador de Amélia, viu, Lina? Você é o sorriso mais conquistador de Conceição do Jacuípe, e aqui é o Gel Galego, uma figura, viu? Tá bom, ele gosta de cantar minha vinheta. Então, ele, nas palavras dele aí, ele acha que a seleção de Amélia Rodrigues, ela pode reverter o quadro, né? São três jogos, três derrotas, né? Mas tem mais três jogos ainda, né? Tem mais dois fora e um. Dois fora e um aqui. Aqui na cidade de Amélia Rodrigues. Pois é, meu amigo Gomes, é o segurança do prefeito. Pois é, Lina Santana, vamos ao intervalo comercial. Daqui a pouquinho eu volto com as broncas do setor policial. A senhora já está com saudade, né, Lina, em relação à fala aí do Dinei Silva, né? Mas daqui a pouco a gente aciona ele, tem meio mundo de matéria dele, vamos descarregar Dinei Silva, que está com os caminhão, o carro dele está com os pneus baixos de tanta matéria, chega, baixou os pneus e a suspensão do carro. Mas é assunto para daqui a pouco, logo após o nosso intervalo comercial. E atenção, daqui a pouquinho tem as atualizações, nosso projeto eleições, os bastidores das eleições. Jerônimo Rodrigues volta à Feira de Santana em menos de 15 dias, porque eu vou comentar daqui a pouco a minha análise. Em menos de 15 dias, Jerônimo vem à Feira de Santana, mais uma vez vai estar amanhã fazendo uma caminhada no bairro Feira Nova. Pela primeira vez em Feira de Santana, um candidato ao governo faz caminhada em Feira de Santana, em um bairro. Geralmente eles vão para o centro da cidade. Mas é assunto para daqui a pouco. 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

0: Olha a hora, são 12 horas e 25 minutos, 12h25, programa Panorama Geral. Você ligado e bem informado e sabendo de tudo. Abraçar Vanderléia de Amélia Rodrigues, deixou aqui o boa tarde dela, senhora Rosimeire. Eu estava agora há pouco na terra dela. Deu vontade de ir até lá tomar água gelada, que ela fala direto: você vem na minha cidade e não vai na casa dela, né? Mas a casa dela é dela, né, Linda Santana? Aí, valeu. Se eu for, eu já fui lá, eu sou bem tratado, ela trata a gente bem, né? 13 horas e 25 minutos, eu falei o quê, Vanderléia? Hã? Ela botou aqui 13 e 25. É, valeu, valeu, Vanderléia de Amélia Rodrigues. Abraçar também quem está ouvindo a gente. Sabe quem é? Lina Santana, a mulher do sorriso mais conquistador de Birimbau, viu, Lina? Ney, ele é do postinho de saúde, tá ouvindo a gente. E o pastor Francisco, um abraço, viu, Ney? E o pastor Francisco trabalha no postinho de saúde, ouvindo a gente. Vanderléia disse que eu falei 12h25, a senhora não percebeu, Morena do Rádio? É, Vanderléia tá com o ouvido apurado, viu? É, valeu, Vanderléia. É 1h27 agora. Vamos lá acionar o repórter Ney Silva. A senhora tá com saudade dele, senhora Rosemary? É, não, que folga. Ele tá produzindo muitas matérias. E eu vou logo descarregar aqui uma matéria dele, tem duas para hoje. Vamos lá, repórter Ney Silva, o atento do rádio. Projeto transforma lacres de latinha em alumínio e doações. E quem tem os detalhes é o atento do rádio.
1: O projeto nacional foi abraçado pelo SENAC, Serviço Nacional de Aprendizagem Comercial, que disponibilizou as unidades de Feira de Santana como pontos de arrecadação. Para cada 140 garrafas PET de 2 litros cheias de lacres, uma nova cadeira é doada. De acordo com a gerente do SENAC, Angélica Dias, a entidade apoia a iniciativa socioambiental desde o ano de 2017. Ela explica como a comunidade pode participar.
2: O Lacre do Bem é uma campanha nacional que o SENAC Bahia apoia desde 2017. É uma iniciativa socioambiental que une solidariedade e sustentabilidade por meio da arrecadação de lacres de alumínio.
1: Como é que funciona essa arrecadação?
2: Bom, toda a comunidade ela pode participar, né, fazendo essa corrente do bem, recolhendo aqueles lacres da latinha e pode entregar em qualquer unidade do SENAC. No momento que nós recebemos esses lacres, né, nós encaminhamos para a campanha que nós apoiamos e, a partir daí, é transformada em doação de cadeiras de roda. Essas cadeiras de roda são destinadas às pessoas, tanto pessoa física como entidades filantrópicas, que podem se cadastrar em um cadastro rápido no próprio site do Lacre do Bem.
1: Quantas cadeiras de rodas já foram doadas desde o início do projeto aqui em Feira de Santana?
2: Bom, aqui em Feira de Santana nós tivemos uma média de mais de 10 cadeiras de rodas sendo doadas a pessoas físicas e entidades filantrópicas.
1: A pessoa traz o material e exatamente recebe a cadeira na hora ou se marca uma data específica para distribuir a cadeira?
2: Não, nós recebemos diariamente. Nós temos aí, recentemente, a Escola Padre Ovídio fez uma campanha com os seus jovens, né, trabalhando essa questão da socioambiental, né, unindo a solidariedade aí, e doou para nós, né, nós fomos até a escola buscar essas arrecadações. Nós temos condomínios aqui de Feira de Santana, restaurantes, bares, hotéis que fazem essa arrecadação e entrega para que a gente possa encaminhar para essa campanha.
1: E quem são as pessoas beneficiadas? Como é feita essa seleção?
2: Qualquer pessoa, seja física ou entidade filantrópica, se inscreve gratuitamente através do Lacre do Bem e, a partir daí, ela traz aqui para o SENAC, nós encaminhamos e o próprio Lacre é quem faz o contato com a pessoa sorteada e nos encaminha a cadeira para ser entregue.
1: Há pontos de coleta? Onde é que as pessoas podem então entregar os LACs? Só aqui no SENAC?
2: Aqui no SENAC, nas entidades também do SESC, né? SESC Centro e SESC Tomba, e aqui tanto no SENAC Calilândia como no SENAC do Ponto Central.
1: Se alguma empresa ou pessoas que queiram ser parceiras pode se cadastrar aqui para ser ponto de recepção desses lacres?
2: Elas podem trazer aqui, nós receberemos assim com muito prazer e felicidade, né, em saber que essa corrente do bem está se estendendo, né, na comunidade de Feira de Santana. Então, qualquer pessoa vai fazer uma festa em casa, recolhe esses lacres, traz aqui para o SENAC, que a gente vai poder, né, contribuir com transformações de vida.
1: E esses lacres acumulados aqui em garrafas PET, estão observando, qual a destinação deles, Angélica Dias?
2: Nós encaminhamos, né, para a campanha nacional, né, a gente faz o transporte desses lacres para Salvador e Salvador faz um encaminhamento diretamente para a campanha.
1: Qual o tempo médio para completar as 140 garrafas e viabilizar uma doação?
2: Olha, isso vai muito da movimentação da comunidade, né? Se a comunidade chega aqui, a gente recebe aqui semanalmente mais de 20 a 30 garrafas que as pessoas vão juntando e traz aqui para a gente encaminha para Salvador. São 140 garrafas de 2 litros, que dá direito a uma cadeira de rodas.
1: Ah, são 140 garrafas, né?
2: É, 140 garrafas de 2 litros, a gente troca por uma cadeira de roda.
1: Como o projeto une solidariedade e sustentabilidade, qual o impacto ambiental da reciclagem dos lacres?
2: Bom, isso é um impacto, né, considerável, porque a gente precisa fazer as nossas ações, tendo cuidado com o meio ambiente e, acima de tudo, a sustentabilidade, né, por meio da reciclagem desses lacres.
1: Mesmo quem não precise de uma cadeira de rodas pode, então, contribuir com a campanha, né?
2: Deve. É um dever de todo cidadão, né? É poder ser solidário com pessoas que necessitam. Então, quanto mais doação, mais cadeira receberemos.
1: Geralmente são os lacres das cervejas em lata, né?
2: Cerveja, refrigerante, né? Nós temos outras campanhas também, né? Nós temos aí o Castrampinha também, que nós ajudamos na castração de animais, que podem ser doados aqui também, porque o SENAC, ele tem na sua missão, né, também contribuir de forma solidária.
1: Conversamos com a gerente do SENAC, Serviço Nacional de Aprendizagem Comercial em Feira de Santana, Angélica Dias. Reportagem Ney Silva.
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0: São 13 horas e 33 minutos, 13h33. Morena do Rádio, as broncas do setor policial tá calma, né? Mas a gente vai atualizar agora as notícias do mundo do crime.
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0: PM apreende indivíduo e apreende drogas e materiais utilizados no tráfico de droga em Conceição do Jacuípe. A Polícia Militar da Bahia informa que, no dia de ontem, 1º de setembro, por volta das 11 horas, policiais militares da 66 Companhia realizavam uma ação combate ao tráfico de drogas no bairro Baldez, aqui em Birimbau. Durante a diligência, um indivíduo, ao perceber a aproximação policial, tentou se desfazer de uma mochila que carregava, sendo alcançado pela guarnição. A mochila foi localizada e em seu interior foram encontrados aproximadamente 500 quilos de substância analógica, a maconha, 110 quilos de substância analógica, né? Cocaína, 3 balanças de precisão, diversas embalagens utilizadas para acondicionamento de drogas. O indivíduo e todo o material apreendido foram apresentados à Delegacia Territorial de Conceição de Jacuípe para a doação das medidas legais cabíveis. Vamos lá, continuar aqui com as broncas do setor policial. Senhora Rosimeire, teve uma morte no distrito de Mariquitéria. Um homem executado com vários tiros em São José. Mataram ele sem dó, sem piedade, senhora Rosimeire. Um homicídio foi registrado na noite de ontem, terça-feira, dia 1º, no povoado de Pé de Serra, localizado no distrito de Mariquitéria, em Feira de Santana. A vítima, identificada como Danilo de Jesus, ele tinha 32 anos, foi morta a tiros em frente à residência onde morava. Uma equipe da Polícia Militar foi até o local. Após o Centro Integrado de Comunicações, SICOM, receber chamada sobre disparo de arma de fogo na comunidade, moradores da região relataram ter ouvido uma sequência de tiros momentos antes da chegada das viaturas. A autoria e motivação do crime permanece desconhecida. O caso será apurado pela Delegacia de Homicídio e Proteção à Pessoa em Feira de Santana. Senhora Rosimeire, a perguntinha de sempre. Estava calmo, mas o couro comeu no povoado de Pé de Serra, distrito de Mariquitéria. A senhora sabe onde é Pé de Serra, lá de São José? Não, não sabe, não? Lá, já ouviu falar. Lá tem aqueles voos livres, morando do rádio. A senhora sobe lá no morro de lá de São José, dá para ver, é boa noite, o pessoal vai orar, né? Dá para ver Feira de Santana toda, porque feira é plano, né? E aí quando você sobe no Morro de São José, vê aquela cidade grandona, toda iluminada, senhora Rosimeire, é bonito. E o povo vai, sobe lá, agora em setembro, que diz que os ventos favorecem, aqueles voos livres, né? Pega a morada do rádio, aquele negócio, e aí monta e chai na serra, né? E aí se joga e vai no voo livre, ó. Só o vento, senhora Rosimeire. Depois vai baixando, baixando, baixando. E aí baixa e cai lá. E aí, senhora tem coragem, senhora Rosimeire, no voo livre? Vai eu e a senhora. A senhora monta nas minhas costas e eu vou no voo livre. Se Deus livre guarda errado, vai os dois. Os dois vão dar certo. Vamos botar assim. Vai não, senhora? A senhora é medrosa? Diz que a senhora é corajosa. Diz que não tem medo de nada. A senhora gosta de terra firme? Nem de mar também não é. Pé no chão, muito bem. É mole o que é mais. E o que foi que esse homem fez que mataram ele sem dó e sem piedade lá no Pé de Serra, distrito de Mariquitéria? A vítima foi Danilo de Jesus Silva, tinha 32 anos. Mataram sem dó e sem piedade, um homem. Sabe não? Ele devia ao cartório do crime? E o cartório do crime paga é com a vida, senhora Rosimeire? Ele diz que, olha aí, ó. Diz aí que tem que ter um cartório do crime. Paga, se dever, senhora Rosimeire. Sabe não? A senhora não quer fazer uma investigação, não? Pois é, então só foram essas duas ocorrências, essa morte e a apreensão de drogas em Birimbau. Aí foram as broncas, setor policial, para o programa Panorama Geral de hoje.
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0: Olha a hora, são 13 horas e 39 minutos, 13h39. Vamos voltar aí com o repórter Ney Silva. Ele chega com mais informações aqui dentro do programa Panorama Geral. Grande Ney Silva, cadê o homem? Aqui, senhora Rosimeire. Ele traz agora esta matéria aqui, ó, o Atento do Rádio. Ele vai trazer aqui para o nosso grande público ouvinte. Rede CAPS cadastrou quase 4 mil novos pacientes nos últimos 12 meses. E os detalhes é com ele.
3: Quase 60 mil pessoas estão matriculadas atualmente na Rede CAPS, Centro de Atenção Psicossocial em Feira de Santana. Os números representam pouco menos de 10% da população do município do Portal do Sertão, levando em conta os últimos dados do IBGE, Instituto Brasileiro de Geografia e Estatística, que traz uma estimativa de 663.408 habitantes em 2026. O coordenador da Rede CAPS, Joadson de Andrade, informou que até agosto de 2025 havia 55.627 pacientes matriculados. No entanto, nos últimos 12 meses, esse número cresceu mais de 7%, com 3.979 novas matrículas, totalizando 59.606 pessoas cadastradas na rede de atendimento. Vamos ouvir Joadson de Andrade, coordenador da Rede CAPS em Feira de Santana.
4: Primeiro, a gente precisa, né? Vale a pena informar aos ouvintes, à comunidade em geral, que nós possuímos uma rede estruturada, né? Com atenção primária, são os postos de saúde, né? Dos territórios, dos bairros, mais os serviços especializados, que são os 5 CAPS e mais um ambulatório que atende adulto. Então, assim, e para o Setembro Amarelo, na verdade é só mais um mês de referência, né? A gente reforça as equipes, a gente deixa a equipe na retaguarda para aumentar o número de acolhimentos, que a gente sabe que nesse mês acaba acontecendo o aumento da demanda, né? Da procura pelo serviço, de encaminhamento de pessoas para os nossos serviços, mas a preocupação com as crises e a evitar o suicídio acontece o ano inteiro.
3: Agora, a Rede CAPS, são quantas unidades? Só a Rede CAPS?
4: Bom, a nossa Rede CAPS, ela é formada por 5 equipamentos. O CAPS infantil, que atende crianças e adolescentes. O CAPS AD, que é o CAPS álcool e drogas, atende álcool e outras drogas. O CAPS 2, Silvio Marques, que é o CAPS conhecido como CAPS da Mangabeira, que fica situado naquele bairro. O CAPS 3, que é um CAPS que funciona 24 horas. O CAPS 2, Oscar Marques. E o Ambulatório de Atendimento a Pessoas com Transtornos Moderados, o Ambulatório de Saúde Mental.
3: Quais são os serviços de saúde mental disponíveis em Feira de Santana? Essa rede é composta por que tipos de profissionais?
4: Bom, vale salientar que nós temos a RAPS, que é a Rede de Atenção Psicossocial. A RAPS, ela não é só formada pelos CAPS. A RAPS, ela é formada por vários equipamentos, vários serviços que buscam atender o indivíduo na sua integralidade. Então, temos a atenção primária, que é a porta de entrada, são as unidades básicas de saúde. Nós temos os CRAs, os CREAs, que têm a sua importância, né, no atendimento social a essas pessoas. Nós temos as UPAs e policlínicas, que fazem os atendimentos a urgência, e vale salientar que as crises também compõem, né, o elenco de atendimento desses serviços, crise de ansiedade generalizada, entre outros quadros. Nós temos o SAMU, né, que é o atendimento pré-hospitalar, e temos o hospital especializado Lopes Rodrigues, que pela portaria ministerial ele não compõe a RAPs, mas é um hospital que tem nos ajudado nesse sentido, né? Ele funciona ainda 24 horas, é um hospital que acaba atendendo algumas demandas.
3: E o atendimento é feito por demanda espontânea na rede CAPES ou é preciso ter um encaminhamento anterior?
4: Bom, os CAPES eles são serviços porta aberta, ou seja, qualquer pessoa que sentir necessidade de atendimento, ela pode procurar diretamente a unidade ou por demanda espontânea, né? Ela procura a atenção primária, o posto do bairro, lá ele vai ser atendido e pode ser encaminhado para uma das nossas unidades.
3: Jorge de Andrade, quais são os sinais de alerta que a família e os amigos devem observar em alguém que pode estar em sofrimento psíquico? Esse é o termo utilizado atualmente, não é isso?
4: Isso, na verdade é assim. É importante que a família, o amigo, a pessoa próxima comece a perceber mudança de comportamento, né? As pessoas, quando começam a ter sofrimento mental, né, sofrimento psíquico, ela começa a mudar o comportamento. É aquela tristeza que não tem muita justificativa, né? Ou é desproporcional ao evento. É desânimo, que também não está relacionado a algum fator que justifique. É a persistência, né, desses sintomas, como eu falei. O isolamento social. No trabalho, ela começa a ter prejuízo, né, na produtividade. Então, são vários aspectos que as pessoas que são próximas, né, amigos, familiares, vizinhos, eles começam a perceber a mudança de comportamento. E ou, muitas vezes, é relatado pela própria pessoa. O desânimo, a falta de vontade, né? Então, e tudo isso serve como um sinal de alerta.
3: No caso de crianças e adolescentes, existe um CAPS voltado para esse público?
4: Sim, sim. Nós temos um CAPS infanto-juvenil, né, que atende crianças e adolescentes menores de 18 anos. Ele funciona de segunda a sexta-feira, né? Nós fazemos acolhimento todos os dias. Nesse acolhimento é avaliado, né, se aquela criança ou adolescente ele tem perfil para ser absorvido pelo serviço, e sendo absorvido ele é matriculado e acompanhado.
3: Qual a importância, então, Joadson de Andrade, do acolhimento e do acompanhamento contínuo para quem está em tratamento? É um tratamento prolongado, né?
4: Na verdade, assim, Ney, o acolhimento ele é a peça fundamental. Através do acolhimento é que a gente estabelece as relações de confiança, né, de empatia, e a partir daí começa a terapia. Então, os primeiros atendimentos nos CAPS a gente chama de acolhimento. É lá onde o indivíduo ele vai ser ouvido, vai ser contado a história, a gente vai, né, fazer algumas intervenções, mas o acolhimento é o pilar principal de qualquer atendimento, porque é através dele que se estabelece as relações de confiança e, a partir daí, o tratamento.
3: Conversamos com Joadson de Andrade, coordenador da Rede CAPS, Centro de Atenção Psicossocial em Feira de Santana. Reportagem Ney Silva.

Olha a hora, são 13h48. Valeu, atento do rádio. Daqui a pouco você. Hoje mais, não, né? Amanhã ele volta, né, Lina Santana? Que hoje já foi. Se ela já matou a saudade dele, Lina? É. Vamos lá, deixa eu falar aqui, Lina, sobre a polêmica, meus irmãos. É, vazou aí sobre a questão da Polícia Federal, aonde tem conversas de Alexandre de Moraes e Daniel Vorcaro do Banco Master. Alexandre de Moraes, inclusive, com André Mendonça, que convocou aí uma reunião dos ministros do STF. Meu irmão, Alexandre de Moraes foi para cima de André Mendonça. Os dois quase saem a vias de fato. Rapaz, complicado. E aí, Daniel, o próprio Alexandre de Moraes, que moral esse sujeito tem para julgar ninguém? Ou seja, Daniel Vorcaro tem áudio lá pedindo, olha, a Polícia Federal vai investigar lá ele. E aí você pode, tem como você ver aí claramente. E outra coisa que vazou, um contrato da esposa de Alexandre de Moraes, de 32 milhões, ele foi lá e editou. Rapaz, e outra coisa, ele mandou várias mensagens e apagou para, mandou mensagem para Daniel Vorcaro e apagou. Ele julgou uma pessoa daquele 8 de janeiro de 2023, isso, ele julgou a pessoa porque apagou a mensagem e ele apagou agora. Que moral ele tem para estar julgando uma pessoa que foi lá e apagou a mensagem? Ele fez pior, mau exemplo, este Alexandre de Moraes. Tá sujo igual pau de galinheiro. E outra coisa, como é que ele julga uma pessoa que está lá presa porque pintou a estátua? É uma perseguição, as pessoas erraram, erraram, mas esse, o careca Alexandre de Moraes, que moral esse sujeito tem para estar julgando ninguém? E tem 109 pedidos de impeachment lá no Senado para tirar ele. E agora vamos aguardar os próximos capítulos, né? E vazou agora, depois da. É, vazou agora, senhora Rosimeire, uma questão aqui foi sobre André Mendonça e segundo aqui as informações, um amigo, um advogado, depois das denúncias aí, um advogado baiano intermedia encontro entre Mendonça e Vorcaro, segundo essa nota que saiu agora pela manhã, viu? E aí você observa, é troca, ou seja, o STF, que era para dar exemplo, está o verdadeiro lamaçal, lama de porco. Você sabe o que é chiqueiro de porco? A mesma coisa está esse STF, era para dar exemplo, que são os ministros que não era para errar, e eles estão tudo, principalmente o Alexandre de Moraes, o Todo-Poderoso, ele mesmo manda soltar, ele manda prender e manda soltar, e, rapaz, e aí, senhora Rosimeire? Qual o juízo de valor que a senhora faz em relação a isso aí? Volta Jesus. Muito bem, gostei da sua resposta. A senhora demorou de responder, mas respondeu. Volta Jesus. Muito bem, gostei da sua resposta. A senhora demorou.

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0: Olha, olha a hora, são 12 horas, não, 2 horas, porque mudou o horário aqui, a gente fica meio perdido, né? Esse horário de 2 horas já era morando do rádio, né? A senhora já estava falando, capo gato, Ivan, capo gato, Ivan. Agora a senhora não está mandando embora ainda não, que é 2 horas e 5 minutos. 2:05, senhora Rosimeire. Eita, a gente nesse meia hora aqui, nesses 10 minutinhos do comercial, a gente falou aqui da vida dos outros. Mas só eu falo, a Morena do Rádio, ela não dá opinião. Porque se os outros falam da nossa vida, Morena do Rádio? Apesar que eu não vejo ninguém falando da senhora, fala ao contrário. Fala coisa boa da senhora. Ah, porque sabe que eu sou seu amigo, né? Eu vou lhe defender e vou lhe contar, né? Falar, ó, Lina, aquela sua amiga da onça tava descendo o pau em você, dizendo que tu é isso, isso e aquilo. Aí ela não fala, é verdade, tem isso mesmo. É verdade, tá vendo? É vivendo e aprendendo, senhora Rosimeire. A senhora me lembrou bem, a gente vai estar cobrindo a Expofeira a partir de domingo, lembrando daquele mel, né? O mel tradicional, lá tem muitas novidades. E vai ter o almoço, senhora Rosimeire. A senhora não quer ir, não? Ah, vai ser meio-dia, sexta-feira. Aí como é que eu não lembro da senhora? Aquele comes e bebe, eita, rapaz, já estou logo torcendo. Porque ia o banquete. Lina, depois tem doce, né? Aquela iguaria toda. Minha barriga vem para... Ó, aumenta alguns centímetros. Porque eu gosto de comer, viu, Morena do Rádio? Quem gosta de comer o que pode comer, né? Porque tem coisa que não pode comer, né, senhora Rosimeire? A senhora me convida para eu comer lá na sua casa? Não? Eu gosto de comer, viu? O que vier, eu traço. Não sabe cozinhar? Não. Não, até o filho tá ovo lá, farinha, a farinha boa. Cadê o foinho? Cadê a farinha de Lina, finho? Ele zangou, ele não foi hoje na câmara levar, não. Tá zangado. Tá de mal com a senhora, né? Ah, eu também não fui esses dias na feira, mas no dia que eu for lá, eu peço sua farinha. Cadê a farinha da Morena do Rádio? Aí ele... Ela não manda alô para mim, rapaz? Falei, finha, porque ela não lembra. Mas manda ela anotar lá nas anotações dela. Ele ainda fala assim, ó. Ah, finho do zero. Gente boa, da melhor qualidade. Então, senhora Rosimeire, eu vou trazer a quentinha, né? Se permitir, né? Se permitir. É verdade. Vamos lá agora atualizar as novidades da política, senhora Rosimeire. Ó, já está em 13, ó. É rápido esse carregador seu, né? É turbinado, né? É daquele que... eu já lhe expliquei como é a turbina, né? Ele dobra a força do motor. Esse seu, o carregador maçarico, né? Carrega 5%. Aí quando ele é turbinado, ele passa para 10%. Dobra a carga, né? Aí se chama carregador turbinado, né? Turbinado. Turbinado e maçarico. Quando fala maçarico, porque é a força do motor normal. E turbinado é a força dobrada. E o que faz turbinar? O ar, né? O ar. Os gases saem e voltam de novo e joga ali dentro e cria aquela força motriz. Vamos lá, senhora Rosimeire, agora falar de eleições. Vamos logo falar aqui de eleições e a gente bota a chamadinha no final.
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0: São 14 horas e 9 minutinhos. Vou falar aqui da agenda dos principais candidatos que enviaram a sua agenda para nossa redação. Jerônimo e Assemi Neto e Mansur cumprem agenda nesta quarta-feira. Vamos falar aqui logo de Jerônimo Rodrigues. Iniciou amanhã com a programação às 7h30 com entrevista à Rádio Piatã FM. Na sequência, o governador participou de reuniões ao longo da manhã. Agora à tarde, às 15 horas, ele realiza uma caminhada no nordeste de Amaralina, com a concentração em frente ao Corpo de Bombeiros de Amaralina. Mas à tarde, às 17h30, Jerônimo participa de encontro do movimento sindical. A ACM Neto, pela manhã, ele se concentrou com parte de agenda em Salvador, parte do interior pela manhã. Ele partiu para o interior. Às 9h45, ele participou de uma caminhada no bairro Fazenda Grande do Retiro, em Salvador. Durante a tarde, o candidato se reúne com lideranças políticas de diferentes regiões da Bahia, com integrantes da coordenação de campanha. À noite, Neto segue para Paulo Afonso, onde participa de uma reunião com lideranças às 19 horas e participa de uma caminhada de inauguração do comitê. Paulo Afonso, ô cidade bonita, viu, senhora Rosimeire? Me lembra aquele rio, rapaz. Chega, me deu vontade de ir lá comer aquele peixe assado na prainha, né? Ô, rapaz. Ronaldo Mansur também cumpriu compromissos em Salvador. Às 10 horas, o candidato participou de encontro com crianças da escola Casa da Infância, no Caminho das Árvores. Para dialogar sobre educação e política. Às 18h15, Mansur participa da segunda rodada de sabatina da TV Aratu. Às 19h30, encerra a programação com a panfletagem no Barradão, no estádio Barradão, que hoje tem um jogo do Vitória. É o nosso projeto Eleições.
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0: Muito bem, ó, Jerônimo Rodrigues, em menos de 15 dias, volta à Feira de Santana. Amanhã, justamente quinta-feira, 19 horas, ele participa de uma caminhada num conjunto Feira 9. É a primeira vez na história em Feira de Santana que um candidato ao governo da Bahia faz caminhada em bairro em Feira de Santana. Em Salvador é normal, mas geralmente os candidatos a governo da Bahia, quando vai à Feira de Santana, faz caminhada pelo centro. A exemplo, no dia 22 de agosto, Jerônimo fez uma caminhada no centro da cidade. Começou ali na região da Praça da Matriz, foi pela Conselheiro Franco e encerrou no centro da cidade. Ele volta à Feira de Santana em menos de 15 dias, porque, na minha análise, ele está indo para cima para ver se consegue ganhar de ACM Neto ou tira a diferença. Que em 2022, ACM Neto ganhou no segundo turno com 60 mil votos. Segundo interlocutores, que ACM Neto quer ampliar essa margem Feira de Santana. E, para o outro lado, Jerônimo quer diminuir ou até mesmo ganhar de ACM Neto no segundo colégio eleitoral. E outro motivo, Zé Ronaldo está vestindo a camisa como não vestiu há 4 anos atrás para ACM Neto. Por exemplo, levando lideranças, vereadores, ex-prefeitos, prefeitos, também vice-prefeitos para a campanha de Neto, é o principal articulador de ACM na região de Feira de Santana e no interior da Bahia. E por isso que ele volta à Feira de Santana em menos de 15 dias. E deve voltar até o final da campanha, que vai até o final do mês de setembro. Então, é esse o motivo de Jerônimo estar em Feira de Santana amanhã, às 19 horas, no conjunto Feira 9. Vamos logo aqui, senhora Rosimeire, para eu finalizar. Olha só, a campanha de ACM Neto ganhou dois importantes apoios. Cabeludo. É, rapaz, Cabeludo, que é uma liderança de Ambupe. Ambupe fica na região de Alagoinhas, declarou apoio ao lado de Assemi Neto, ou seja, Cabeludo, uma liderança lá de Ambupe, também apoiando Assemi Neto. E o vice-prefeito da cidade de Retirolândia, Railton de Araújo Costa, também, ó, deu tchau à campanha de Jerônimo Rodrigues, e agora está marchando com a Assemi Neto nessas eleições. Agora o prefeito de Retirolândia continua com Jerônimo Rodrigues. É as articulações. Sai daqui, vai para ali, né? E é os bastidores da política pegando pressão no interior da Bahia, principalmente. Sabe quem estava lá ao lado de Railton Araújo? Zé Ronaldo. Também uma articulação dele aí, viu? Pois é, eleições é aqui no Panorama Geral.

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1: Ivan Costa. É o candidato Renan Santos. A candidatura dele foi impugnada pela Justiça Eleitoral. Então, Renan Santos não é mais candidato a presidente da República. Uma perca aí, né? Renan Santos, que estava pontuando bem aí nas pesquisas. Não a ponto de ultrapassar Lula nem Flávio Bolsonaro, mas ele não é mais candidato. Inclusive, ele pede o impeachment de Moraes e de outros ministros do STF. É mole ou que mais? Eita! E o barbudo Luiz Inácio Lula da Silva? Alô, Lula cabeleireiro! Lula cabeleireiro, ele não gosta quando chama barbudo, não. Ô, Lula cabeleireiro, eu tenho nem o nome do presidente, né? Eu chamo de barbudo porque ele sempre usou barba, mas hoje, pela idade, né, Lina? A barba tá rala, né? Ou seja, cai tudo, né? A idade, até a barba não é mais cheia, mas o barbudo, lembra quando ele era novo, né? Seus 40 anos, né? Eu era criança, eu tinha medo da barba de Lula, rapaz. Esse cara tem uma cara de malvado, né? A barbona, hoje tá na moda, né? Mas naquele tempo, orando do rádio, as crianças tinham medo e Lula tinha uma barbona assim, ó, pau, né? É por isso que eu chamo ele de barbudo, viu? Lula cabeleireiro, ele vai se reunir com Leonardo DiCaprio do filme O Titanic. É que Leonardo DiCaprio, ele está visitando o Pantanal e logo após vai se reunir com Janja, que é a esposa de Luiz Inácio Lula da Silva, e também com Lula. É, pois é, rapaz. Então, essa é a informação. Nosso projeto Eleições.
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1: Ô Moreno do Rádio, eu não vou desgastar minhas cordas vocais, não, que eu já falei, tá aqui, né? Eu vou rodar por aqui mesmo, não precisa mandar para a senhora. Eu comentei sobre a fala de ACM Neto ontem, justamente na rádio Piatã FM. Na oportunidade, foi feita uma pergunta a ele sobre as mulheres seminuas. Na campanha, numa carreata que ele fez no subúrbio de Salvador. Ele disse que é contra, inclusive tem um projeto para as mulheres em relação que é vítima da violência. Mas como eu já falei, está aqui. Ô, senhora Rosemary, aí eu lhe pergunto, por que essas mulheres seminuas aparecem, principalmente em carnaval, as próprias mulheres, olha, senhora Rosemary, os homens perdem o sentido. E as mulheres também, olha, fale aí, senhora Rosemary. Eu posso falar com o homem, porque o homem, ele acha, sei lá, ele faz juízo de valor, que eu não vou falar aqui. Mas a senhora é mulher, a senhora pode falar pela sua categoria, que eu não sou mulher, né? Eu sou homem com H maiúsculo. E aí, senhora Rosemary? A senhora não sabe, não? A Morena do Rádio não sabe. De homem eu não vou lhe perguntar, que a senhora não sabe mesmo, né? Os homens ficam, abre a boca, fica lerdo, fala, ô fulano, olha pra cá, não olha não, fica lá assim, com a boca aberta. E é o que, senhora Rosemary? E por que abre a boca? Por que os homens abrem a boca, senhora? Alguns, né? Não são todos. Eu não olho, senhora Rosemary. Eu não olho, falo, sai daqui, peludo. Eu baixo a cabeça e fico ali, ó. E eu vejo aquele. Ó, o pançudo, senhora Rosemary, ficava alerta, estava falando aqui lá no carnaval, narrando o carnaval, ele se perdia até no raciocínio. Vamos lá ouvir aqui esse. Eu comentei sobre essas mulheres que a CM disse que não sabia, né? Oxe, eu botei o cabo errado aqui, senhora Rosemary. É o costume, né? Vamos lá aqui agora. Ivan Costa. Panorama Geral, eleições 2026. Os bastidores das eleições 2026 é aqui no Panorama Geral, a gente debatendo. É, a ACM Neto hoje, em uma rádio aqui em Salvador, ele explicou a questão das mulheres que participaram de uma carreata dele aqui em Salvador, no subúrbio, as mulheres seminuas. Ele falou que não sabia, não concorda com esse tipo de atitude, que a assessoria dele também não sabia, foi um pessoal que saiu com essas mulheres e nessa carreata, que ele repudia qualquer atitude dessa, não só na questão da política, mas também em relação ao dia a dia. Inclusive, nessa entrevista a uma rádio aqui em Salvador, ele falou também que tem projeto para o feminicídio, né, que infelizmente a violência contra a mulher tem aumentado, não só aqui em Salvador, mas em toda a Bahia e em todo o Brasil. Inclusive, eles que têm projeto para livrar as mulheres que são agredidas pelos maridos, por ex-companheiro, nesse projeto, inclusive, para dar assistência, abrigo e também uma ajuda financeira por 2 anos para dar apoio a essas mulheres que são agredidas pelos homens. Palavra de ACM Neto, ou promessa de campanha dele aí nessa entrevista aqui na rádio, em uma rádio aqui na nossa querida capital baiana. E a gente repercutindo aqui no nosso projeto Eleições 2026, cobertura especial aqui no Panorama Geral.
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1: Olha a hora! São exatamente 14 horas e 22 minutos. Aí foi o nosso projeto Eleições, oferecimento dos nossos patrocinadores.
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0: Olha a hora, são 13, não, 14 horas e 26 minutos. Vamos lá, Alina, agora com um dia na história para finalizar o programa.
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0: Lina Santana, essa música de Zé Bezerra, Bezerra da Silva, ela foi gravada em 1990. Olha, lá atrás, essa música é atual para mostrar a corrupção, a política, a sujeira da política brasileira. E de lá para cá, só aumentando. Né? Vamos falar aqui, Morcego Doar Sangue. É um título de uma famosa samba, música de samba gravado pelo cantor e intérprete Bezerra da Silva, em 1990. A letra usa humor irônico para fazer uma forte crítica social à política sobre a corrupção e os problemas do Brasil. Vamos ouvir.
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1: Ô Morena do Rádio, pra acabar a corrupção, o samba irônico aí de Zé Bezerra da Silva, quando o morcego doar sangue. Isso vai acontecer quando, Morena do Rádio? O morcego doar sangue, muito pelo contrário, ele gosta de sugar, né? Ele suga o sangue. E aí, num dia que o morcego doar sangue, aí o Brasil vai consertar. Não é, Sra. Rosemary? Ou a galinha nascer dente. O saci é cruzar as pernas, que é só ter uma perna. É igual a Morena do Rádio, ó. Boi voar. Boi voa nunca, Morena do Rádio. Só Deus tem esse poder, né? Deus tem, mas ao contrário... Ó, o boi voar! Um dia que o boi voar, vai acabar essa corrupção na política brasileira. Principalmente lá em Brasília. Ali é o coito, Morena do Rádio. Dizem, Morena do Rádio. Que eu labuto com política, diz que as ingresilhas, Morena do Rádio. Diz que meia-noite, os deputados, etc., quando vai para Brasília, menino, o couro come, senhora Rosemary. Que eu não vou nem falar aqui. Vamos embora? Eu vou ficando por aqui, porque na sequência chega a Morena do Rádio que vai orar por Brasília, pelos nossos representantes, para ver se acaba essa corrupção lá em Brasília. Fede, aquilo lá fede, Morena do Rádio, nos olhos espirituais. Corrupção, esse povo, a gente paga tanto imposto, ele mete a mão no nosso dinheiro. Se fosse dinheiro deles... Beleza, mas é o dinheiro, exemplo, a rádio está aqui gastando energia, tudo, né? E a gente paga o imposto, tudo para dar, para ter assistência médica, educação para nossos filhos, estradas boas, não tem nada. Esse povo metendo a mão no nosso dinheiro, não são todos, mas não sei se é maioria ou minoria, mas é uma porcentagem metendo a mão no nosso dinheiro. E aí você aí, ó, que tá me ouvindo aí, você tem a chance de mudar, votar, mas é tudo, não é tudo igual não, vê o menos pior, infelizmente, né? Tá uma situação, qual o menos pior, você faz seu juízo de valor, eu acho que esse aqui, por exemplo, gente, eu tenho uma empresa, aí minha empresa está andando com as... Está lá um gerente, não está deixando a empresa, Morena do Rádio, afundar. Aí chega ali na Santana com as ideias, Ivan, me bota como gerente lá, eu vou levantar a empresa. Eu vou continuar com aquele gerente que está afundando a empresa ou vou botar a Morena do Rádio? Hein, Morena do Rádio? Tem que botar a senhora e mandar aquele gerente que está afundando minha empresa, vai-te embora, sujeito. A mesma coisa na política, o povo vota, sabe que os caras, ó, mete a mão... Na eleição, o povo vota nos mesmos. Então, quando faltar regulação, a regulação estiver ruim, não ligue para as rádios não, porque você votou nos mesmos. Quando tiver a educação, não tiver aula, buraco nas estradas, não reclame não, porque você tem a chance de mudar e continua com os mesmos. Então, você é culpado. Então, cada um faça seu juiz de valor. Não é, senhora Rosemary? Vamos embora? Já falei demais, né? Eu volto amanhã, se Deus quiser, ele é de querer. Na sequência, é ela. Lina Santana. E o programa Tarde Alegre. E lembre-se, gente...
2: E aí, Ivan Costa?
1: Nunca pise em seu semelhante, mesmo que ele seja uma pedra em seu caminho. Simplesmente entregue a Deus, porque Deus saberá fazer dele exatamente o que ele merece. Cara de bola está na audiência, eu vi o áudio dele agora. Um abraço, cara de bola. Um abração de coração, seu amigão. Tchau, gente.

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3: 2:34
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4: 2h48.
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0: Olá, olá, minha gente! Agora são 2 horas e 52 minutos. Já pulou o digital da educadora. 2 horas e 53 minutos. Muito boa tarde, ótima tarde pra você. Ligadinho, sintonizado na melhor.
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0: Trazendo pra você o Tarde Alegre na Educadora nesta quarta-feira. E o calendário marca 2 de setembro de 2026. Estamos vivendo hoje os 245 dias dos 365 do calendário 2026. Quase que embolava tudo. Seu amor. Faltam 120 dias para chegarmos ao final deste ano. A lua ainda está na sua fase cheia, a estação é do inverno. Nas comemorações profissionais, hoje é o dia do fotógrafo, é o dia do florista. Parabéns para todos esses profissionais que celebram o seu dia neste 2 de setembro. Nos fatos históricos e jornalísticos que marcaram esta data, foi proferido o discurso do deputado federal Márcio Moreira Alves, que desencadearia o endurecimento

0: que fortaleceu a chamada linha dura do regime instituído pelo golpe militar. A cidade de Ouro Preto virou patrimônio da humanidade em 1980. Famosos que nasceram nesta data, o jogador Alexandre Pato.
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0: 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Calendário dos Santos, a igreja hoje lembra Santa Doroteia.
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0: Aos aniversariantes de hoje, dia 2 de setembro, é para você as nossas homenagens, nossos parabéns. Os votos de muitas felicidades, saúde, paz e alegria no coração. Os parabéns, quem canta é Brazilian Boys.

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0: O título da nossa mensagem aqui, bem rapidinho para você, nossa mensagem de hoje: Ainda Existe Esperança.
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0: Ainda existe esperança. Jamais podemos desistir pelo fato de obstáculos aparecerem em nossos caminhos. Acredite, ainda

existe esperança. Precisamos lembrar que os obstáculos são colocados em nossos caminhos para sermos pessoas mais corajosas, persistentes, fortes e crescidas. Ainda existe esperança. Por esse fato, jamais desista de acreditar que existe esperança para o obstáculo que você estiver enfrentando neste momento. Não desista. Tenha fé, tenha confiança. Siga em frente de cabeça erguida, acreditando que em breve este obstáculo será ultrapassado. E lembre-se sempre que ainda existe esperança.

0: Vamos com a canção na nossa mensagem de otimismo, já valendo também o nosso momento de reflexão nesta tarde de hoje.
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2: 3 horas.

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0: Aí as nossas canções da nossa mensagem de otimismo de hoje. A canção com o Padre Fábio de Melo, A Esperança Entre Nós. E a comunidade das nações, sorria. Nunca desista da vida, nunca desista, ainda existe esperança. Tudo é possível ao que crê. Já abraçando você que está ligadinho com a gente aqui no nosso WhatsApp, já sintonizado, já mandando mensagem. Tia Olga já mandou mensagem bem cedinho, minha amiga Nininha também. É, Lurdinha do Valdez, rapaz, a festa foi boa, viu, minha amiga Lurdinha do Valdez? Teve até cavalgada em homenagem ao aniversário da minha amiga Lurdinha do Valdez. Teve bolo e muito mais, viu? Você merece, minha amiga Lurdinha do Valdez. Tudo de bom. Ivone de Amélia Rodrigues, um abraço, minha amiga Ivone, um abraço, minha amiga Branca, Lia do Carrapato, meu amigo Carlos da Estrada da Volta, que agora está ouvindo a gente na capital. Boa tarde, minha amiga Clideci, também meu amigo. Minha amiga Nanda, meu amigo Raimundo, lá de Água Verde. Obrigada pelo carinho da audiência, todo mundo ligado, sintonizado e participando pelo 759-9203-6677. Não se sinta só. 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
0: 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E eu trago para você esse recadinho também especial para você agora no nosso Tarde Alegre na Educadora. Vamos trazer aqui para você este recadinho super especial, colocar aqui o nosso fundo musical rapidinho. Pra gente trazer esse recadinho pra você. 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

0: 3:10, 3:10, vamos ao apoio cultural. Daqui a pouquinho a gente já volta atendendo o seu pedido musical. Se não der tempo a gente colocar, vou ouvir os áudios em off, porque a gente está aqui também, ó, organizando também o eleitoral, que você está vendo que já está acontecendo em toda a programação da Educadora. Então eu vou botando a sua música, você vai pedindo, eu vou tocando e a gente vai se ajeitando por aqui. Mas se o seu áudio não for para o ar, não fique triste, nem fique pensando que eu não ouvi não, viu? Que a gente ouve tudo aqui em off e solta a música e quando dá tempo a gente coloca o áudio no ar. Viu? Por exemplo, olha aqui, tia Olga, vou soltar aqui o de tia Olga, que tia Olga mandou antes das 14 horas, viu?
1: Boa tarde.
0: Boa tarde, tia Olga.
1: Desejar uma ótima quarta-feira, abençoada por Deus. Gostaria de mandar um alô para você, Ademário Reis, Braulina, Nádia Ivo, Marisa Militão. Gostaria que você passe a música na canção do baú, Reginaldo Rossi, Garçom. Na hora da roda de samba, Queixabeira da Matinha, tá sua escolha. A oferecer amigos e amigas e todas daí da bancada.
0: Valeu, tia Olga. Tá aí um pedido, uma música que nunca mais os ouvintes tinham pedido, viu? Tinham deixado Reginaldo Rossi, o garçom do Reginaldo Rossi, esquecido lá, jogado no canto. Tia Olga hoje pediu, a gente vai revirar esse baú e vai trazer aqui para você. Olha aqui, minha amiga Clideci, o recadinho dela é bem rapidinho, ó.
2: Boa tarde, Lina Santana. Boa tarde. Valadari. Eu quero uma música de Júlio Iglesias, mais velha dele, do baú.
0: Um abraço, Clideci.
3: Oi, minha amiga Lina, boa tarde.
0: Boa tarde, minha amiga Raimunda.
3: Para você, para todos os radialistas, todos os ouvintes da Educadora FM, que Jesus continue te abençoando, minha filha, você e todos os radialistas e todos que prestam serviço aí na Educadora FM, viu? Um abraço.
0: Um abraço, minha amiga Raimunda, da 7 de setembro. Mandar um abraço aqui também para minha amiga Amanda aí na Gameleira, que tá ligadinha. Pediu aqui para mandar um cheiro para Monange. Quem vai dar um cheiro e um sorriso é o bebê para você, viu, Monange?

0: aí o sorriso do bebê para você, Monange, e para todos os meus pequenininhos e pequenininhas que ficam sempre ligadinhos aqui no programa e gostam de ouvir aí o sorriso do bebê.
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0: Minha amiga Branca já pediu aqui um toque internacional lá de 1984. Prepare o coração, viu? De partir o coração no meio, viu? É de partir o coração no meio esse pedido de minha amiga Branca, viu? Eu vou até baixar o retorno aqui na hora que eu tocar essa música, viu? Minha amiga Branca. Vou deixar o retorno aqui para não ouvir, que essa daí, essa é puxada, viu? Um abraço, minha amiga Branca. Tudo de bom para você. Daqui a pouquinho a gente volta com os sucessos. Quem tá ouvindo a gente também na Gameleira, Rita. Um abraço aí, Rita, minha prima Rita, ouvindo a gente aí. Obrigada pelo carinho da audiência. Tá sintonizada aí no Tarde Alegre da Educadora. Rapidinho a gente volta.
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3: 6 e 14.
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19: 3:24.
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1: Eis e 34.
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28: 3h44.
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0: Boa tarde, Morena do Rádio. Tô ligada, viu? A minha música Violão de Ouro.
1: Boa tarde, Lina. Mandou vocês amigos aí, Lina, que costura já amargou do Rio Seco, não sei que, João Belina. Pajé, João Tratorista e todos os amigos e amigas que estão escutando o programa. Todos. Não esquecendo de você. Faça uma música aí, minha filha, para oferecer aí a todos. A música vai para sua conta. Pode ser Amado Batista. Pode ser José Ribeiro, qualquer um que você passar, eu quero.
2: Boa tarde, Lina Santana. Aqui é a Adriana que tá falando. Um abraço para vocês aí, todos que tá me ouvindo. Tô ligadinha. Ô, Lina, manda um abraço aí para Carlinhos da Brota, meu primo, a esposa dele, Dona Noélia, e a princesa dele, Liz. Um abraço para todos aí na capital.
3: Boa tarde, minha amiga Lina Santana. Eu vim de 88,5, mandando um abraço de azeite para não esquecer de você. Essa música é para comemorar o aniversário de Zé Dinil, é? Então, feliz aniversário, Zé Dinil. Você ainda é uma criança, ele ainda cresce. Valeu, Lina Santana. Um abraço de azeite para não esquecer de você. Tô por cá. Tchau, obrigado.
4: Valeu, meu amigo Vadinho, tá vendo aí? Ele nem me convidou, tá só preparando, degustando. Preparando não, que já tá preparado, né? Nil já preparou, agora está degustando o Gavião. Eu nem sabia que era o aniversário dele, viu? Parabéns, meu amigo Zé de Nil. Tudo de bom na sua vida. Saúde, paz, felicidades e alegria no coração e dinheiro no bolso, que não faz mal pra ninguém.
5: Parabéns, parabéns. Parabéns pra você.
4: Rosa Santana, mandando um abraço aqui pra Monange, que tá escutando aí, tá ouvindo o programa. Já gostou de ouvir aí a turma da molecada cantando aí o Pompurri, Piuí, Abacaxi, é de Chocolate, Unidunité. Foi pra Monange, pra todos os pequenininhos que estão escutando. E agora, minha amiga Branca, gostou de ouvir a Seresta? O coração tá preparado, minha amiga Branca, que na sequência vem aqui o pedido da minha amiga Conceição Doitizeiro e o seu pedido. Conceição Doitizeiro pediu.
0: Boa tarde, boa tarde, boa tarde, minha querida Lina Santana. Cheguei, cheguei, Brasil. Cheguei com Conceição da Tizeiro. Uma excelente tarde, quarta-feira para todos nós, para você, sua família, a família de Brau, a família educadora e os ouvintes da educadora. Toca aí para mim, Lina, minha querida, a mulher daquela arrumada de Amadão, que eu estou aqui, ó. Ligadinha, ligadinha no Tarde Alegre com a Morena do Rádio. E na hora da samba, Lina, toca para mim, Lina, um samba daquela arrumada de Quixabeira da Matinha. Que Jesus lhe proteja, minha querida, de seus caminhos, de tudo de bom. Um excelente abraço. Tchau, tchau, Lina.
4: Um abraço, minha amiga Conceição Doitizeiro. Gal, tá ligadinha também. Um abraço, obrigada pelo carinho da audiência. Lembrando que hoje é quarta-feira, mas excepcionalmente hoje não teremos a apresentação do programa Quarta com A, né, com Admário.

0: Reis, na próxima quarta-feira vai estar de volta o programa Quarta com A, às 17 horas, aqui na Educadora.
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3: 3h58.
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0: amiga.
1: Boa tarde, Lina, mais uma vez. Ô, Lina, bota uma música aí de Amado Batista pra mim, por favor.
2: Aí já vai pra você também, minha amiga Rita, prima Rita aí na gameleira, ligadinha, curtindo Amado Batista nas canções do baú. Quero

0: Tem que ser original, né, minha amiga branca?
1: Ufa! Haja coração! Essa música é de torar!

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1: Só 4 horas e 9 minutos, tá na hora da roda de samba.

0: Rapidinho, depois do apoio cultural, a gente volta com nossa roda de samba aqui no Tarde Alegre da Educadora. 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
0: Vamos ao apoio cultural, eu volto já já com Roda de Samba.
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5: 4:11.
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21: 4:19.
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1: 4:37.
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15: 4:46. 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
18: 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Isso é o nome da moça. 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
1: Viola boa, hein, minha amiga Ivone de Amélia Rodrigues. Abraçar aqui meu amigo Cassola, tá ligadinho também com a gente. Obrigada aí pelo carinho da audiência, minha amiga Gilda. Aquele abraço aí pra tio Bebe, tio Bebe. Tio Bebe disse que o coração tá sofrendo. Amanhã a gente toca o carpinteiro pra acalmar esse coração, viu? Minha amiga Nininha, seu forrozinho vai tocar agora na programação aqui das 17 horas, viu? Marcou do Rio Seco, minha amiga Conceição do Tizeiro, Baião da Pindoba, boa tarde pra você, meu amigo Renato Serafim, na roda de samba. Meu amigo Popó de Cana Brava, Maria Luísa do Parque Ouro Verde. Pontualmente 17 horas, vamos finalizando nossa roda de samba por hoje e também o nosso Tarde Alegre, que volta amanhã, depois do Panorama Geral com o Ivan Costa, com as bênçãos do nosso Deus, ali às 14 horas e 30 minutos estaremos de volta.
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1: Muito, muito obrigada, gente, pelo carinho, pela audiência. Deus abençoe você e a sua família. Uma noite de paz, tranquilidade, bom sono, belos sonhos. Eu minha amiga gritar. Neuza da Cajá, um abraço pra você, Ivone do Baldez.
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1: Em qualquer situação que você viver, escolha fazer o bem, porque fazer o bem sempre vale a pena. E só quem luta pelo bem é invencível.
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1: Um grande beijo no seu coração, fiquem com Deus, ótima noite e até amanhã, se Deus quiser.
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5: 5 e 6.

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1: 5:28.
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3: Quero mandar um abraço pra toda a vaqueirama do meu Brasil. Alô, Cícero, essa é pra você, macho.

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1: 5:35.
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3: 5:45.

0: na linha?
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2: 6 horas.

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1: 6 e 3.
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1: 6:31.
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ditado que é do tempo do sagaz. Diz que um pai trata 10 filhos e 10 filhos não tratam pai. Sentindo o peso da idade, não podendo mais trabalhar, um velho peão estradeiro com seu filho foi morar. Mas o rapaz era casado e a mulher deu de implicar. Você mande o velho embora se não quiser que eu vá. O rapaz, coração duro, com o velhinho foi falar.

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1: 7 horas.
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0: Está no ar a Voz do Brasil. As notícias do governo federal que movimentaram o país no dia de hoje.
2: Olá, boa noite.
1: Boa noite para você que nos acompanha em todo o país.
2: Quarta-feira, 2 de setembro de 2026.
1: Vamos aos destaques do dia.
2: Remédio para infarto e AVC no SUS.
1: Sancionada a lei que determina a oferta de trombolíticos nos serviços de urgência e emergência. Pablo Mundim.
3: Hoje, a aquisição dos trombolíticos é feita pelos gestores locais e, a partir da nova legislação, o Ministério da Saúde vai definir estratégias para aprimorar essa oferta e qualificar o atendimento.
2: Preparação para o El Niño.
1: Medidas de prevenção aos efeitos do fenômeno climático foram apresentadas a gestores estaduais e municipais de todo o país. Márcia Fernandes.
4: Para lidar com os efeitos do chamado Super El Niño, estão sendo adotadas medidas nas diferentes regiões do país.
2: Atenção na hora das compras para casa.
1: A Anvisa proíbe produtos de limpeza sem registro sanitário por representarem risco à saúde. Cleide Lopes.
5: Antes de colocar um produto no carrinho, vale fazer uma conferência rápida no rótulo. Se não há identificação clara do fabricante, lote ou instruções de uso, é melhor desconfiar.
2: Hoje na apresentação, eu, Luciana Vasconcelos e Luciano Seixas.
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2: Sancionada a lei que prevê a oferta de trombolíticos para tratamento de infarto e AVC na rede de urgência e emergência do SUS.
1: Esses medicamentos podem ser usados para dissolver coágulos de sangue, os trombos, que entopem as artérias ou veias.
3: As doenças cardiovasculares são a principal causa de morte no Brasil. São cerca de 400 mil mortes por ano, mais de 1.100 por dia. Em casos de infarto e de alguns tipos de AVC, o tempo é decisivo para salvar vidas e reduzir sequelas. Com a nova lei, medicamentos trombolíticos serão ampliados na rede de urgência e emergência do SUS, incluindo as unidades de pronto atendimento, as UPAs. Segundo a médica e professora de emergências do Hospital de Clínicas da USP, Ludmila Abraão Ajar, a medida será fundamental para salvar vidas.
6: Quando nós levamos o trombolítico, que é essa medicação tão poderosa, para a população que precisa, nós estamos salvando vidas e estamos devolvendo os pais e as mães de famílias para suas casas, com uma menor ocorrência de incapacidade, de sequelas e de problemas que vão tornar toda essa família inviável para uma vida social.
3: O tratamento pode ser indicado em casos de infarto e AVC isquêmico, sempre depois da avaliação de equipe de saúde e de acordo com os protocolos médicos. No caso do infarto, o medicamento pode ser utilizado principalmente quando um procedimento mais complexo, como a angioplastia, não está disponível no tempo recomendado. A nova lei prevê medidas para melhorar a disponibilidade dos medicamentos na rede pública. O ministro da Saúde, Alexandre Padilha, destaca que hoje a aquisição dos trombolíticos é feita pelos gestores locais e que, a partir da nova legislação, o Ministério da Saúde vai definir estratégias para aprimorar essa oferta e qualificar o atendimento.
7: Vamos levar para pactuação com os estados e municípios e a lei passa a dar uma obrigação muito maior, a capacidade maior de todo cidadão, da gente enquanto ministério, do gestor estadual, municipal, cobrar a implementação do que está acontecendo. E com isso a ideia é reduzir o tempo de tratamento e, ao reduzir o tempo de tratamento, a gente garantir salvar vidas em relação a isso.
3: A lei entra em vigor 180 dias após a publicação e a implementação será acompanhada por um comitê criado pelo Ministério da Saúde. Em 2025, o SUS contabilizou 292 mil atendimentos por AVC, sendo 218 mil por AVC isquêmico. Reportagem Pablo Mundim.
2: A campanha nacional de multivacinação chegou ao fim nesta terça-feira, com mais de 8 milhões de doses aplicadas em todo o país.
1: Mas fique atento, se você tem criança ou adolescente com menos de 15 anos em casa, vale dar uma olhada na caderneta e conferir se falta alguma vacina.
2: Isso porque, mesmo com o fim da campanha, a vacinação continua normalmente pelo SUS.
1: É só procurar um posto de saúde e levar a caderneta para atualizar o documento.
2: Reforçando a rotina de vacinação, mesmo mesmo que seja com uma frequência menor, deve ser mantida na adolescência.
1: Inclusive, a vacina contra o HPV. E jovens e adolescentes de 15 a 19 anos que não foram imunizados na idade correta têm até 31 de dezembro para receber a dose pelo SUS.
8: A servidora pública Aline Figueiredo sempre levou a sério todas as vacinas que protegem o filho João Vitor, de 11 anos, contra doenças que podem ser evitadas. Com a caderneta completa, o João Vitor já tomou até mesmo a vacina contra o HPV. Para ela, os cuidados com a saúde vão além da porta de casa.
9: Além de desenvolver a doença, de transmitir, né? Essa, para mim, foi a grande preocupação. Se tem uma doença que está tendo controle, por vacinação, por que não proporcionar isso ao meu filho? Se eu já tomei também, eu sou imunizada. Nossa, eu saí uma vacina, eu tô lá, só acho que eu sou a primeira da fila para tomar.
8: Os adolescentes têm um esquema vacinal importante a ser seguido para construir uma vida adulta saudável. A pediatra Natália Bastos alerta que a caderneta de vacinação continua merecendo a atenção dos pais de adolescentes.
10: As pessoas esquecem muito da vacinação dos adolescentes e acaba que eles ficam sem proteção. Muitas vezes a questão do levar de ano em ano já passa, os pais passam a levar os filhos na emergência e aí acaba que o médico da emergência não olha o cartão de vacina. E aí, como tem no SUS o programa de mandar mensagem para os pais, isso ajuda muito a lembrar eles que eles têm essa vacina esquecida.
8: Além da vacina contra o HPV, os adolescentes devem ser imunizados contra outras doenças. Como lembra a diretora substituta do Departamento do Programa Nacional de Imunizações do Ministério da Saúde, Ana Catarina de Melo Araújo.
11: E aí, atualizar para as vacinas da faixa etária do adolescente, que seria HPV, dengue, meningite, a meningo, CWY. Ter a caderneta de vacinação em mãos, procurar a unidade básica de saúde mais próxima da residência, verificar essa caderneta de vacinação junto a um profissional de saúde da unidade básica para verificar a situação vacinal.
8: A campanha de vacinação contra o HPV para jovens de 15 a 19 anos foi prorrogada até 31 de dezembro. Com isso, quem ainda não foi vacinado contra o vírus na idade recomendada, entre 9 e 14 anos, deve procurar uma unidade de saúde para receber gratuitamente uma dose do imunizante. Reportagem Graziele Bezerra.
2: Representantes do governo federal, de governos estaduais e prefeituras estiveram reunidos na última semana para discutir ações de prevenção e resposta aos impactos do El Niño.
1: A previsão é de que esse fenômeno climático, que deve se acentuar a partir deste mês, provoque chuvas mais intensas no sul e ondas de calor e secas mais rigorosas nas demais regiões.
2: Foram feitas rodadas de reunião com gestores de todas as regiões. Hoje foi a última com representantes do Sudeste.
4: Para lidar com os efeitos do chamado Super El Niño, que deve atingir o país com mais intensidade entre este mês de setembro e novembro, estão sendo adotadas medidas nas diferentes regiões do país. No Sudeste, a previsão é de ondas de calor e atraso nas chuvas. No campo, os maiores impactos serão sentidos na produção de cana-de-açúcar e de frutas cítricas, além das pastagens. A preocupação também com o abastecimento de água, sobretudo na região metropolitana de São Paulo, de acordo com a ministra da Casa Civil, Miriam Belchior.
12: Estamos fazendo esse monitoramento junto, evidentemente, com os órgãos estaduais do Rio, de Minas e de São Paulo, para garantir aí o abastecimento nas regiões metropolitanas de São Paulo, Rio e Campinas, né? É muito importante que os governos estaduais façam a gestão de seus reservatórios para que, em caso de cenário de escassez, se estabeleça uma priorização de usos da água disponível.
4: No norte e nordeste, a previsão é que o fenômeno climático cause calor e seca prolongada nas regiões. Nesse momento, é importante que as pessoas não iniciem queimadas, ainda que controladas. É o que explicou o ministro do Meio Ambiente e Mudança do Clima, João Paulo Capobianco.
13: Evitar incêndios depende necessariamente de uma ação preventiva por parte da sociedade. Ou seja, nós não podemos, a partir de agora, utilizar o fogo para aquelas questões que culturalmente ainda se usam no Brasil. Pôr fogo para limpar um terreno qualquer,
14: ali renovar uma pastagem, colocar fogo no lixo, fazer fogueiras de lazer, inclusive.
4: Para o Centro-Oeste, a previsão é de atraso nas chuvas e temperaturas acima da média. Por isso, está sendo monitorada a possibilidade de escassez hídrica, principalmente no norte de Mato Grosso e de Goiás. E na região sul, a preocupação é com excesso de chuvas e tempestades. Para fazer frente a esse cenário, estão previstas ações de prevenção a desastres, segurança hídrica, geração e transmissão de energia elétrica. Reportagem, Márcia Fernandes.
2: O Sistema Único de Saúde reforça a preparação em todo o país para antecipar os riscos e proteger a população dos impactos do El Niño.
1: Com o apoio do Ministério da Saúde, gestores estaduais trabalham na elaboração de planos de enfrentamento adaptados às diferentes realidades e vulnerabilidades dos territórios.
2: E o Ministério faz um alerta para o cuidado com o aumento de transmissão de arboviroses, como dengue e chikungunya.
1: Sobre o assunto, eu e Mariana Jungmann conversamos com Marília Santini de Oliveira, secretária adjunta de Vigilância em Saúde e Ambiente. Vamos ouvir.
15: Secretária Marília Santini, seja muito bem-vinda à Voz do Brasil. O Ministério da Saúde encaminhou, né, um alerta aos estados e municípios sobre a possibilidade de aumento na transmissão de arboviroses, como dengue, chikungunya, em razão aí do fenômeno El Niño. Quais são as previsões e as recomendações que estão contidas nesse alerta?
16: Boa tarde, obrigada aí pelo espaço para a gente discutir esse assunto tão importante. Então, como acho que a maioria das pessoas já sabe, mas acho também que não custa a gente reforçar, que o El Niño é um fenômeno climático natural. O que está acontecendo atualmente, né, nos últimos 10, 15 anos? Ele está sendo mais frequente e mais intenso. Então, acontece um aquecimento das águas superficiais do Oceano Pacífico, e isso interfere no clima do mundo inteiro. No Brasil, que é um país bem grande, né, ele acentua tudo o que aconteceria. Então, na estação quente, fica muito mais quente. Na estação chuvosa, tem muito mais chuva, causando enchentes, deslizamentos. E no local que tem seca, fica muito mais seco, causando dificuldade de acesso, prejuízo na produção de alimentos. Uma consequência que às vezes a gente não vê tanto, porque é tudo pequenininho, né? O mosquito, o vírus, é que vetores, principalmente mosquitos, têm o seu ciclo de vida alterado pelo calor. Por exemplo, o Aedes aegypti, que é um mosquito que transmite a dengue, a zika, a chikungunya, ele nasce mais rápido do ovo para virar adulto, que é o que pica e transmite. É um ciclo mais rápido, então você acaba tendo mais mosquitos. E também, tanto na seca quanto na enchente, a gente tem mais criadouros desses mosquitos. Porque na seca você acaba guardando água, às vezes de forma inadequada pela falta de água, né? Então vai ter balde, outros recipientes com água. E na enchente, quando a chuva passa, ficam aquelas poças de água que também são criadouros desse mosquito. Então é clássico que em anos de El Niño a gente tenha aumento do número de casos de dengue. Isso que está na recomendação, mandando um alerta para todos os estados e municípios, dizendo que existe a possibilidade de ter esse El Niño mais forte esse ano, e existe, com isso acontecendo, existe a possibilidade de ter mais casos de dengue. Então, é um alerta que recomenda as mesmas medidas para dengue, que a gente recomenda sempre, só que com mais atenção e com mais frequência.
1: Essas medidas recomendadas, né, sobre a dengue, falam da colaboração da população, que é fundamental nesse caso, né? O Ministério também está empenhado nessa mobilização da população?
16: Sim. É fundamental, como você disse, porque tem esses criadouros do mosquito podem ser muito pequenos e muito perto da casa das pessoas e mesmo dentro delas, né? Então, aquelas coisas que todo mundo já sabe, que a gente faz campanha todo ano, não deixe pratinho de vaso cheio de água. É a mesma, não é? Seria o mesmo criadouro, né? Olha o seu quintal, veja se não há pneus, baldes, outras coisas que acumulam água. Olha atrás das geladeiras, os depósitos. Então, são as mesmas recomendações que não acontecem sem o envolvimento da população.
15: Agora, o Ministério da Saúde, ele está fazendo aí alguma preparação também, secretária, do SUS, para aumento de casos aí de dengue, chikungunya, outras doenças também que possam ser transmitidas pelo Aedes aegypti?
16: Sim, a gente está fazendo também outras medidas para controle desse vetor, né? Que não dependem da população, dependem dos gestores. Então, tem a parte da população, tem a parte do prefeito, do governador, aqui do governo federal. Então, por exemplo, aqueles larvicidas ou adulticidas que matam os mosquitos adultos ou em evolução, a gente comprou e tem disponível uma quantidade maior. Testes para fazer exames laboratoriais de dengue, zika, chikungunya, a gente também regularizou nossos estoques num nível maior. Nessa parte que você pergunta especificamente, né, para o atendimento e para o diagnóstico, a gente tem vários documentos que dizem como fazer isso, que serve para a equipe de saúde, serve para a população, quando procurar o médico, a gente está divulgando bem mais esses documentos, fazendo vários webinários com diferentes trabalhadores da saúde, e não só dos trabalhadores do SUS, mas também da saúde suplementar, porque esses pacientes podem procurar qualquer serviço, né? Quem tem plano de saúde ou quem vai particular mesmo. Então, tem todo um trabalho voltado principalmente para educação dos profissionais de saúde e para ter a oferta dos insumos que esses profissionais vão precisar. Sais de reidratação oral, teste diagnóstico.
1: Muito bem, nós conversamos com Marília Santini, secretária adjunta da Secretaria de Vigilância em Saúde e Ambiente do Ministério da Saúde. Muito obrigado, secretária, por sua entrevista aqui à Voz do Brasil.
16: Eu que agradeço.
2: A Anvisa, Agência Nacional de Vigilância Sanitária, suspendeu a fabricação de produtos de limpeza na unidade da Unilever, em Vinhedo, no interior de São Paulo.
1: A ação é preventiva e foi adotada após inspeção que identificou falhas de controle e monitoramento da água utilizada no processo.
2: A avaliação das evidências disponíveis até o momento não indicou contaminação sobre os lotes produzidos na fábrica.
1: Por esse motivo, não foi determinada a suspensão da comercialização, da distribuição ou do uso dos produtos já fabricados e disponíveis no mercado, nem o seu recolhimento.
2: A vistoria faz parte de outras ações integradas de fiscalização sanitária de empresas fabricantes de saneantes, uma categoria que inclui produtos destinados à limpeza, desinfecção e conservação de ambientes.
1: A Anvisa determinou ainda que 12 produtos sem registro não podem ser fabricados nem vendidos no Brasil.
2: Entre eles estão alvejantes, tiramanchas e soluções à base de percarbonato de sódio.
1: De acordo com a agência, esses produtos representam riscos à saúde e à segurança da população.
2: Saiba como evitar a escolha de itens assim na prateleira do supermercado.
17: Na hora de fazer compras, preço e marca costumam pesar na escolha, mas será que o consumidor também olha o rótulo? A servidora pública, Cláudia Siqueira, nem sempre faz isso.
18: Olha, eu vou confessar que eu não costumo olhar.
17: Já a aposentada Renata Mello é um pouquinho mais cuidadosa.
18: Eu costumo olhar muito as coisas de produto comestíveis, mas em produto de limpeza foram coisas assim que muito pouco tempo que eu comecei a ficar mais atenta.
17: Entre os 12 itens proibidos pela Anvisa, vendidos sem registro sanitário, estão alvejantes, tiramanchas e soluções à base de percarbonato de sódio. Antes de colocar o produto no carrinho, vale fazer uma conferência rápida no rótulo. A dica é da gerente de fiscalização e inspeção da Anvisa, Márcia Gonçalves.
19: O consumidor pode olhar ali quem fabrica o produto, onde ele é fabricado, a composição e a concentração, as instruções de uso correto desse produto, de manuseio, as condições de descarte, advertências, o que acontece, né, num caso de uma intoxicação.
17: Um dos problemas da comercialização de produtos químicos sem autorização e sem a devida responsabilidade técnica é que não há nenhum tipo de garantia de segurança em seu uso, como explica Rodrigo Moura, coordenador da Comissão Nacional de Fiscalização do Conselho Federal de Química.
20: Quando você tem um produto clandestino, você não tem exatamente a certeza da matéria-prima utilizada nesse produto. Você não tem certeza com relação aos processos químicos que foram utilizados na concepção do produto. Você não tem informações técnicas relativas à utilização do produto. Um produto clandestino, ele é um risco para a sociedade.
17: Quem já tem em casa um dos produtos proibidos pela Anvisa deve manter a embalagem fechada, no recipiente original e longe de crianças e animais. E procurar a vigilância sanitária local para saber como proceder. Reportagem Cleide Lopes.
1: A lista dos produtos de origem desconhecida pode ser consultada no portal oficial da Anvisa, no endereço www.gov.br/anvisa.
2: E, Luciano, agora a gente vai falar de bulas de remédios. Decifrar aqueles termos técnicos nas bulas tradicionais pode ser uma missão difícil para muita gente.
1: Para resolver esse problema e garantir acesso à informação com segurança, a Anvisa disponibiliza online, de forma gratuita, o bulário eletrônico.
2: A plataforma oferece uma linguagem mais clara para o cidadão.
21: Letras pequenas, termos técnicos, palavras difíceis. Esses são alguns dos problemas encontrados nas bulas dos medicamentos que desestimulam a população a consultar o documento. A aposentada Cleide Felipe da Silva já recorreu à internet para buscar informações. Ela conta que até se arriscou quando entendeu melhor os efeitos colaterais e suspendeu o tratamento.
22: A médica passou um remédio para eu usar por conta de colesterol alterado e eu já tenho um problema nos rins, né? O remédio que ela me passou, me receitou, alterava mais ainda o problema nos rins. Fui lá na internet, pesquisei e vi que tinha um efeito colateral enorme com quem já tinha problema dos rins. Então eu parei por conta própria.
21: E não é só a Cleide que enfrentou os perigos de interromper um tratamento por conta própria pelas dificuldades de ler a bula. O Imar Pereira Nunes também já buscou informações sobre sintomas, tratamentos e medicamentos na internet. Mas o professor não confiou no que leu.
23: Talvez hoje seja um pouco mais fácil, mas sempre tem aquela coisa mais técnica que dificulta, né, um pouquinho o entendimento. Eu já olhei na internet e achei que ia morrer. Chegou no médico, ele desmentiu tudo.
21: Para garantir aos pacientes acesso à informação com segurança, a Agência Nacional de Vigilância Sanitária mantém uma base de dados pública e oficial, onde todas as versões aprovadas pela Anvisa estão disponíveis. Segundo Daniela Marreco Cerqueira, diretora da 2ª Diretoria da Anvisa, a ferramenta chamada de bulário eletrônico permite simplificar a leitura das bulas de maneira gratuita.
24: Ao acessar o bulário eletrônico, você consegue buscar a bula pelo nome comercial do medicamento, pelo nome da substância ativa, e ele também vai ter acesso a dois tipos diferentes de texto de bula. A gente tem o que a gente chama de bula do paciente e o que a gente chama de bula do profissional de saúde.
21: A diretora Daniela Marreco Cerqueira reforça ainda que no Brasil, medicamentos de referência, genéricos e similares utilizam bulas padronizadas com informações sobre segurança e uso. Quando há necessidade, as alterações passam por análise técnica.
24: A Anvisa vem aprimorando as bulas dos medicamentos exatamente para conseguir maior clareza nas informações, maior legibilidade, conseguir um melhor entendimento.
21: O bulário eletrônico pode ser acessado oficialmente através do portal da Anvisa no endereço consultas.anvisa.gov.br. Reportagem Gabriela Noronha.
1: Estados, municípios e o Distrito Federal já podem aderir à Política Nacional dos Direitos das Pessoas LGBTQIA+.
2: A participação é voluntária e também alcança organizações da sociedade civil, instituições de ensino e pesquisa, centros de referência e empresas.
1: O processo de adesão é digital. Feita a adesão, é realizado um plano de ação, como detalha a Secretária Nacional dos Direitos das Pessoas LGBTQIA+, Simi Lahat.
25: Esse plano de ação, ele visa identificar qual é o interesse, então, se não tem um conselho, quer fazer um conselho, se quer implementar algum equipamento público, se quer elaborar políticas públicas, ela constrói esse plano de ação em conjunto e aí soma esforços para a execução dessa política no território.
2: O processo pode ser solicitado pelo e-mail politica.lgbtqia@mdh.gov.br. Vou repetir, hein? politica.lgbtqia@mdh.gov.br.
1: E as Essas foram as notícias do governo federal.
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2: Fique agora com o Minuto do TCU e em seguida com as notícias do Poder Judiciário e do Congresso Nacional. Uma boa noite.
1: Boa noite para você e até amanhã.
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7: Presidente do STF abre evento internacional sobre independência judicial nas democracias contemporâneas.
9: TSE define critérios para caracterizar deepfake nas eleições 2026.
7: STJ identifica comando oculto em recurso para enganar sistema de inteligência artificial e determina comunicação à OAB e ao MPF.
9: Boa noite. Boa noite, eu sou Sérgio Duarte.
7: E eu sou Walter Lima.
9: O presidente do Supremo Tribunal Federal, ministro Edson Fachin, abriu nesta quarta-feira a 17ª Jornada Ítalo-Hispano-Brasileira de Direito Público, que tem como tema Resistência Democrática e Justiça Constitucional.
7: Na abertura do evento, Fachin aproveitou para fazer uma manifestação.
9: O ministro disse que é dever de todos preservar a integridade do STF, destacou a responsabilidade do cargo.
26: A elevada autoridade do cargo não confere privilégios, mas impõe deveres, limites e responsabilidades que devem ser observados com absoluto respeito à Constituição, às leis e ao Supremo Tribunal Federal. Nos próximos dias, concluída a análise necessária dos fatos e os procedimentos institucionais pertinentes, esta presidência anunciará no tempo devido e sem precipitação, as medidas cabíveis e necessárias.
7: O encontro realizado no Supremo reúne até amanhã especialistas do Brasil, da Itália e da Espanha para discutir desafios das cortes constitucionais.
9: Tribunal Superior Eleitoral define critérios para caracterizar deepfake nas eleições 2026.
7: A corte também definiu que a proibição do uso de deepfake nas eleições é para conteúdo caracterizado como propaganda eleitoral. Fábio Ruas.
27: O TSE estabeleceu que deepfake é o conteúdo produzido ou manipulado por inteligência artificial que apresente grau de realismo e crie, reproduza ou altere a imagem, a voz ou a manifestação de uma pessoa viva, falecida ou até fictícia. A tese foi fixada durante julgamento em que o TSE rejeitou o pedido de multa contra o candidato Flávio Bolsonaro pelo uso de um vídeo que recriou com a inteligência artificial a imagem e a voz do ex-presidente Jair Bolsonaro. No mesmo julgamento, o TSE ainda decidiu que o ato de transmitir convenção partidária pela internet não configura propaganda eleitoral antecipada, o que depende do conteúdo, da linguagem, dos destinatários e do contexto.
9: STJ identifica comando oculto em recurso com o objetivo de enganar o sistema de inteligência artificial do tribunal e beneficiar a parte recorrente.
7: Com isso, determinou a comunicação à OAB, ao MPF e para a tomada de providências. Fátima Uchoa.
4: Para o STJ, a prática conhecida como prompt injection pode representar ato atentatório à dignidade da justiça e se caracterizar como crime de fraude processual. Os advogados do caso recorreram ao STJ contra a decisão do Tribunal de Justiça da Paraíba, que considerou a absolvição de uma pessoa acusada de homicídio totalmente contrária às provas do processo. Ao classificar como gravíssimo o uso do comando oculto pelos advogados, o relator do recurso especial ministro Og Fernandes afirmou que ministros e equipes analisam processos de forma minuciosa e que as ferramentas de IA não são usadas para produzir automaticamente decisões que são apenas assinadas pelos magistrados.
8: Começa o segundo seminário de precedentes na Justiça do Trabalho.
10: Por 2 dias, ministros, magistrados, pesquisadores do direito discutem a uniformização da jurisprudência trabalhista no país. Rafael Silva.
11: O encontro discute a formação e a aplicação de precedentes e de mecanismos para agilizar a análise de processos e a segurança jurídica ao uniformizar a interpretação do direito. Outro ponto é garantir a segurança no uso de ferramentas de inteligência artificial nesse processo.
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8: Uma boa noite.
10: E até amanhã.
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13: Eu sou Paula Groba.
14: Eu sou Humberto Pinheiro.
13: E estes são os destaques de hoje do Jornal do Senado, que começa agora.
14: Avança a proposta sobre o fim da escala 6x1. Texto segue para o plenário.
13: MP do fim da taxa das blusinhas é aprovada em comissão mista e Câmara analisa texto.
14: Comissão de Constituição e Justiça aprova texto base da PEC da Segurança Pública.
13: Boa noite.
14: Boa noite.
13: O fim da escala 6x1 avançou no Senado. A Comissão de Constituição e Justiça aprovou a proposta que reduz a jornada para 40 horas semanais e garante 2 dias de descanso por semana.
14: Na prática, a PEC prevê a adoção da chamada escala 5x2, 5 dias de trabalho e 2 de folga. Agora, o texto será analisado pelo plenário. Repórter Rodrigo Rezende.
15: A proposta de emenda à Constituição 211 de 2019 limita a jornada de trabalho dos trabalhadores seletistas em 40 horas semanais. A PEC cria ainda a escala 5x2, com a obrigação de 2 folgas semanais ao empregado. Todas essas mudanças não podem acarretar diminuição do salário. O relator da proposta, senador Omar Aziz, do PSD do Amazonas, afirma que as mudanças vão dar qualidade à vida dos trabalhadores, principalmente das mulheres.
28: Nós temos dessas 37 milhões, mais ou menos, de trabalhadores nessa situação, mais de 57% são mulheres. Essas mulheres muitas vezes têm uma dupla jornada de trabalho.
15: Já o senador Rogério Marinho, do PL do Rio Grande do Norte, lamentou que a PEC obrigue uma forma de contrato entre patrões e empregados diferente do modelo dado pela reforma trabalhista em 2017.
29: Ele coloca uma questão uniforme de cima para baixo. Quando se fala aqui do acordo individual como se fosse um retrocesso, o acordo individual existe desde sempre, desde 1943.
15: A PEC estipula um período de transição para a nova jornada. Depois da publicação, as empresas terão até 2 meses para adaptar a jornada para 42 horas semanais. A partir daí, as empresas terão mais 1 ano para colocar a jornada em 40 horas.
13: Senadores também aprovaram na noite desta terça-feira um projeto que cria incentivos tributários para empresas que instalarem, ampliarem ou modernizarem centros de processamento de dados no país, os chamados data centers.
14: A proposta prevê a suspensão de tributos como PIS, PASEP, COFINS, Imposto de Importação e IPI para essas instalações. O texto prevê uma série de contrapartidas por parte das empresas, visando a redução do impacto ambiental. Repórter Alexandre Campos.
30: As empresas habilitadas deverão manter um percentual mínimo de seus serviços no mercado interno, usar fontes de energia renováveis ou de baixa emissão e garantir eficiência hídrica no resfriamento da infraestrutura. Ainda deverão investir em projetos projetos de pesquisa e inovação industrial e tecnológica ligados à economia digital, o correspondente a 2% do valor dos produtos adquiridos no mercado interno ou no exterior, com benefício do regime especial, sendo que 40% dos recursos devem ser aplicados nas regiões Norte, Nordeste e Centro-Oeste. Relator do projeto, o senador Cid Gomes, do PSB do Ceará, destacou a importância dos data centers no dia a dia das pessoas.
2: Com o advento da inteligência artificial, é de que cada vez mais estruturas de bancos de dados sejam necessárias à implantação para que as informações possam estar rápida e prontamente disponíveis para o uso e consumo da população.
30: O projeto, que segue para a sanção presidencial, ainda prevê que as multas previstas no chamado Estatuto Digital da Criança e do Adolescente sejam direcionadas por 5 anos para o Fundo Nacional para a Criança e o Adolescente.
13: O Senado também aprovou um projeto que cria a Política Nacional de Minerais Críticos e Estratégicos. A proposta estabelece diretrizes para incentivar a pesquisa, a extração, o beneficiamento e a transformação desses minerais no Brasil.
14: A proposta também cria um Conselho Nacional para a Industrialização do Setor. Os minerais são importantes para áreas como tecnologia, transição energética e segurança nacional. A proposta segue para a sanção presidencial.
13: E seguiu para a promulgação a indicação do senador Rodrigo Pacheco, do PSB de Minas Gerais, para o cargo de ministro do Tribunal de Contas da União. O TCU é integrado por 9 ministros, indicados pelo presidente da República, pelo Senado e pela Câmara. O cargo é vitalício. Pacheco vai ocupar a vaga deixada por Bruno Dantas, que renunciou ao cargo na segunda-feira.
14: A medida provisória que acaba com a taxa de 20% sobre compras internacionais de até 50 dólares foi aprovada pela Comissão Mista de Deputados e Senadores.
13: Agora, a MP, também conhecida como Taxa das Blusinhas, segue para a votação nos plenários da Câmara e do Senado. A expectativa é que isso aconteça ainda nesta quarta-feira. Repórter Maurício De Sante.
16: O principal ponto de impasse para aprovar a medida provisória que acaba com a chamada Taxa das Blusinhas era definir quando seriam avaliados os impactos da medida. O texto põe fim à cobrança de 20% sobre as compras internacionais de até 50 dólares, hoje cerca de R$250. Pelo acordo, a primeira avaliação será feita 3 meses depois que a medida entrar em vigor. Depois, o Ministério da Fazenda fará novas análises a cada 6 meses. O Congresso também vai avaliar os impactos uma vez por ano. A relatora, senadora Leila Barros, do PDT do Distrito Federal, destacou que o governo federal poderá fazer ajustes dependendo do resultado dessas avaliações de impacto.
17: A gente atendeu em parte a maior preocupação do setor, que é a avaliação, dando essa autonomia ao Ministério da Fazenda, a avaliação de 6 em 6 meses e também passar pelo Executivo a avaliação do Congresso Nacional anualmente.
16: Mas o senador Isalci Lucas, do PL do Distrito Federal, acredita que o prazo de avaliação de impacto a cada 6 meses é muito extenso.
18: O que nós queremos é isonomia para o produtor aqui local. Até 6 meses já quebraram as empresas todas. Se o governo fizer essa avaliação que está aqui hoje, ele já vai perceber que é inadmissível o que está acontecendo.
16: O setor produtivo pediu ainda igualdade nas regras tributárias e regulatórias. O acordo prevê critérios para avaliar os efeitos da medida e análise sobre propriedade intelectual e qualidade dos produtos. Ficaram de fora a exigência de uso dos correios para o envio dos itens comprados e a implementação de um cashback para os consumidores. Esses pontos devem ser tratados em uma futura etapa de regulamentação da reforma tributária.
14: E o Senado aprovou o projeto que permite a brasileiros que trabalham em países de língua portuguesa somar períodos de contribuição para se aposentar. O texto agora segue para promulgação.
13: No Brasil, o acordo vale para aposentadorias por idade e invalidez e pensão por morte. Repórter Patrícia Oliveira.
19: O acordo foi assinado por Brasil, Portugal, Cabo Verde, Moçambique e São Tomé e Príncipe. A ideia é evitar que o trabalhador perca contribuições por não ter cumprido o tempo mínimo exigido em apenas um dos países. No Brasil, o acordo vale para aposentadorias por idade, invalidez e pensão por morte. Para o relator da proposta, senador Carlos Viana, do PSD de Minas Gerais, representa um avanço na proteção previdenciária dos trabalhadores brasileiros.
20: Um ponto muito importante na experiência e na vida de brasileiros que optaram por morar no exterior e trabalhar no exterior, já tendo contribuído no Brasil ou estão contribuindo lá fora.
19: O benefício deverá ser concedido de forma proporcional ao período trabalhado em cada país.
14: A Comissão de Constituição e Justiça aprovou o texto base da proposta que insere na Constituição o Sistema Único de Segurança Pública, também conhecida como a PEC da Segurança Pública.
13: O texto amplia as competências federais no combate ao crime organizado, permite a criação de polícias municipais e redefine o papel das forças policiais. Destaques à proposta continuam sob análise da comissão. Depois, o texto seguirá para o plenário. Os detalhes com o repórter Bruno Lourenço.
0: A proposta estrutura o Sistema Único de Segurança Pública e confere à União a competência para estabelecer diretrizes gerais para o setor. O texto permite o policiamento ostensivo de ferrovias e hidrovias federais pela Polícia Rodoviária Federal. Prevê um regime especial mais rigoroso para punir chefes de organizações criminosas e admite a criação de polícias municipais de natureza civil. O relator, senador Rogério Carvalho, do PT de Sergipe, retirou mudanças dos deputados sobre o financiamento da segurança pública com recursos das empresas de apostas, depois de deduzidas as despesas de custeio.
1: Não é conveniente dar garantia constitucional às despesas de custeios das BETs, principalmente quando a metodologia de cálculo pretendida prejudica a destinação de recursos para áreas sociais como educação, segurança pública e esportes.
0: A PEC assegura para o novo modelo de segurança pública receitas vinculadas ao Fundo Nacional de Segurança Pública e ao Fundo Penitenciário Nacional, vedados os contingenciamentos, ou seja, os bloqueios orçamentários.
14: Com edição de Paula Groba e trabalhos técnicos de Eliseu Caires, o Jornal do Senado fica por aqui. Acompanhe agora as notícias da Câmara dos Deputados. Boa noite.
13: Boa noite e até amanhã.
6: 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Plenário define multa para serviços mal avaliados de hospitais privados.
3: Câmara inclui testes vocacionais nos exames de avaliação da educação.
6: Deputados escolhem senador Rodrigo Pacheco como ministro do TCU.
3: Boa noite. Câmara aprova a indicação do senador Rodrigo Pacheco para o TCU. Os detalhes com Ana Raquel Macedo.
5: O plenário da Câmara confirmou, com 404 votos favoráveis e 61 contrários, a indicação do senador Rodrigo Pacheco, do PSB de Minas Gerais, para uma vaga de ministro do Tribunal de Contas da União, no lugar do ex-ministro Bruno Dantas. A indicação já tinha sido aprovada pelo Senado. Rodrigo Pacheco tem 49 anos e foi deputado federal entre 2015 e 2018. Na Câmara, foi presidente da Comissão de Constituição e Justiça. Em 2018, foi eleito senador e presidiu o Senado duas vezes, entre 2021 e 2024. A indicação ao TCU foi apresentada pelo presidente do Senado, Davi Alcolumbre, e outros 19 senadores. Pacheco vai assumir uma das vagas indicadas pelo Congresso Nacional no TCU. O tribunal tem 9 ministros, sendo que o Senado, a Câmara dos Deputados e o presidente da República podem indicar 3 ministros cada, o que está previsto na Constituição. A proposta de indicação recebeu parecer favorável do relator, deputado Aécio Neves, do PSDB de Minas Gerais.
21: Com uma honra enorme como conterrâneo do senador Rodrigo Pacheco, mas como admirador da sua história, do seu trabalho, mas sobretudo como homem público, que sabe da sua importância e o quanto ele poderá ajudar o país em momentos de incertezas, como fez num passado muito recente.
5: A maioria dos líderes partidários na Câmara recomendou a aprovação da indicação de Pacheco. Falando pelo governo, o deputado Rogério Correia, do PT de Minas Gerais, destacou a qualidade técnica e política do senador para ocupar uma vaga no TCU.
22: Rodrigo Pacheco foi fundamental para a garantia do processo democrático no Brasil quando presidiu o Senado. Nós realmente corremos um sério risco de um golpe de Estado no Brasil, de um golpe que pudesse quebrar a democracia brasileira. Tanto ele, mas também o presidente Arthur Lira aqui na Câmara foram fundamentais, tanto para reconhecer o resultado das eleições, mas também para firmar uma posição contrária a qualquer tipo de golpe.
5: O presidente da Câmara, Hugo Mota, foi na mesma linha.
23: Não temos dúvida do seu preparo técnico e político para representar o Senado Federal
4: naquela Corte de Contas, fazendo votos, que ele possa, assim como em sua passagem pelo Congresso Nacional, ter o mesmo compromisso com a sociedade brasileira, com o Congresso Nacional.
5: O Tribunal de Contas da União é o órgão encarregado de fazer o controle externo dos gastos públicos. Ele auxilia o Congresso a fiscalizar o orçamento, analisa a regularidade das contas públicas e tem o poder de multar gestores, mandar devolver dinheiro e declarar inelegíveis os responsáveis por irregularidades. Da Rádio Câmara de Brasília, com informações de Antônio Vital, Ana Raquel Macedo.
7: Justiça. Chico Alencar, do PSOL do Rio de Janeiro, defende o fim do sigilo das investigações sobre o Banco Master. O deputado considera que a divulgação das informações é necessária para esclarecer possíveis relações do banco com integrantes do Judiciário, do Congresso Nacional e do Poder Executivo.
3: Chico Alencar elogia a atuação da Polícia Federal na apuração do caso. Na opinião do parlamentar, o acesso integral às informações pode evitar vazamentos parciais e permitir a identificação de eventuais responsabilidades.
7: Merlon Solano, do PT do Piauí, defende uma investigação ampla sobre as denúncias envolvendo o Banco Master. Ele pede que sejam esclarecidos os fatos relacionados às instituições financeiras e aos recursos públicos mencionados no caso.
3: Merlon Solano diz que é preciso garantir transparência nas apurações, com a responsabilização dos envolvidos, independentemente do cargo que ocupem. Segundo ele, a investigação é importante para preservar a credibilidade do sistema financeiro e das instituições brasileiras.
7: Rodrigo Dazaeli, do PL de Mato Grosso, defende o impeachment do ministro do STF, Alexandre de Moraes, após novos relatórios da Polícia Federal. Para o deputado, os indícios de irregularidades e conflitos de interesse exigem o afastamento imediato do magistrado.
3: Rodrigo Dazaeli também acusa o governo federal de tentar abafar as denúncias para proteger membros do STF. O parlamentar considera que a abertura do processo de impeachment é fundamental para dar uma resposta de transparência à sociedade.
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7: Previdência. A Câmara aprovou um projeto que dobra o período de atividades civis que PMs e bombeiros militares podem usar para ter direito à aposentadoria. O repórter Antônio Vital acompanhou a votação.
12: A Câmara dos Deputados aprovou o projeto que amplia de 5 para 10 anos o tempo de serviço em atividades civis que policiais e bombeiros militares podem averbar para fins de aposentadoria. A proposta também altera as regras relativas ao pagamento de soldo integral para os militares depois de irem para a inatividade. Para receber o pagamento integral, os homens terão que ter 35 anos de contribuição com 25 anos de atividade militar. Já as mulheres terão que ter 32 anos de contribuição e 25 anos de atividade de natureza militar. Hoje, para receber salário integral, os militares têm que ter 35 anos de serviço, com a possibilidade de apenas 5 deles terem sido desempenhados em atividades civis. De acordo com o autor da proposta, deputado Capitão Augusto, do PL de São Paulo, reduzir de 30 para 25 anos o tempo de exercício de atividade de natureza militar e, ao mesmo tempo, permitir o aproveitamento de 10 anos de tempo civil equipara os militares aos policiais federais. O projeto também garante igualdade de acesso entre homens e mulheres e veda restrições ou reservas de vagas sem justificativa técnica. O texto final aprovado foi apresentado pelo relator, deputado Cabo Gilberto Silva, do PL da Paraíba.
24: São 35 anos hoje que o policial trabalha, igual a qualquer um. É doença mental, é a questão da saúde. Então é importante todos vocês entenderem a magnitude desse projeto. O Estado não vai perder nada, que estamos tentando resolver o básico para que possamos avançar. Para que possamos avançar no combate ao crime organizado, nas facções criminosas.
12: O projeto também altera outras regras militares. As progressões de posto por merecimento, por exemplo, terão que ter critérios universais com prioridade para o mérito pessoal e para os militares mais antigos. O projeto que amplia de 5 para 10 anos o tempo de serviço em atividades civis que policiais e bombeiros militares podem averbar para fins de aposentadoria seguiu para análise do Senado. Da Rádio Câmara de Brasília, Antônio Vital.
2: Trabalho.
3: Benedita da Silva, do PT do Rio de Janeiro, defende o fim da escala 6x1 como forma de ampliar o tempo de descanso dos trabalhadores. Ela avalia que a mudança vai melhorar a saúde e a convivência familiar, com reflexos positivos também na produtividade.
2: Benedita da Silva pede que o Senado avance na análise das propostas sobre a redução da jornada de trabalho semanal. Segundo a parlamentar, a maior quantidade de tempo livre também beneficia quem precisa voltar mais cedo para casa ou conciliar o emprego com outras atividades.
3: Bom Gás, do PT do Rio Grande do Sul, pede o fim da escala 6x1 e a redução da jornada de trabalho de 44 para 40 horas semanais, sem redução de salário. De acordo com o deputado, a mudança vai garantir 2 dias de descanso aos trabalhadores.
2: O parlamentar alega que a redução da jornada vai permitir mais tempo para convivência com a família, estudos, lazer e outras atividades. Bom Gás também lembra que a Câmara já aprovou a redução para 40 horas e solicita a análise da proposta pelo Senado.
3: Glauber Braga, do PSOL do Rio de Janeiro, apoia o fim da escala de trabalho 6x1, que está prevista para ser analisada pelo Senado. O deputado diz que a mudança tem amplo apoio da população e pode melhorar as condições de trabalho.
2: Glauber Braga também defende a redução da jornada para 40 horas semanais, sem diminuição dos salários. Na visão do parlamentar, a medida garante mais tempo para descanso, convivência familiar e cuidados com a saúde.
3: De acordo com Orlando Silva, do PCdoB de São Paulo, o fim da escala 6x1 é uma conquista viabilizada pela mobilização popular e pelo engajamento do governo. O deputado argumenta que a redução da jornada gera novos postos de trabalho e garante mais qualidade de vida.
2: Segundo Orlando Silva, a medida contrapõe retrocessos trabalhistas vistos em governos liberais e reformas anteriores no Brasil. Para ele, o avanço dessa pauta fortalece a proteção da classe trabalhadora e sinaliza a necessidade de proteger os direitos e a justiça do trabalho.
15: Economia.
3: Adriana Ventura, do Novo de São Paulo, repercute críticas sobre a medida provisória que zera o imposto em compras internacionais de até 50 dólares. Ela afirma que a norma cria tratamento desigual porque o comércio brasileiro continua pagando tributos sobre mercadorias semelhantes.
2: Adriana Ventura ressalta que as entidades empresariais defendem a extensão do benefício a produtos equivalentes vendidos pelo comércio nacional, caso a isenção seja mantida. O documento alerta que a diferença de tributação prejudica principalmente os pequenos varejistas.
3: Para Luiz Carlos Rauli, do Podemos do Paraná, os 18 anos de governos do PT representam um fracasso socioeconômico para o país. O deputado argumenta que os indicadores de habitação e educação pioraram no período.
2: Luiz Carlos Rauli também destaca o aumento da população em situação de rua e a dependência de programas de transferência de renda. Na avaliação do parlamentar, a gestão atual falhou na criação de empregos e na autonomia dos trabalhadores.
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15: Educação.
3: A Câmara aprovou a inclusão de testes vocacionais no Enem e no Saeb. O repórter Antônio Vital acompanhou a votação.
12: Deputados e deputadas aprovaram um projeto que obriga o Instituto Nacional de Pesquisas Educacionais Anísio Teixeira, o INEP, a incluir testes vocacionais no Enem e no Saeb, o Sistema de Avaliação da Educação Básica. Os alunos que fizerem os dois exames não serão obrigados a responder as questões e o INEP terá que reservar um tempo extra para os candidatos que optarem por fazer os testes. O projeto foi apresentado pelo deputado Nicolas Ferreira, do PL de Minas Gerais, e recebeu parecer favorável do relator, deputado Mendonça Filho, do PL de Pernambuco. De acordo com a proposta, o teste será incluído nos cadernos da prova aplicada no terceiro ano do ensino médio. A justificativa é de que muitos jovens, especialmente os mais pobres, não dispõem de acesso a ferramentas de orientação vocacional, o que os deixa mais expostos a escolhas desinformadas. Entre as diretrizes previstas para a elaboração dos testes vocacionais estão a identificação das áreas de maior afinidade e das aptidões, além do mapeamento de possibilidades de empreendedorismo, de oportunidades profissionais, de cursos técnicos ou de cursos cursos de graduação. Os resultados dos testes de aptidão deverão ser apresentados na forma de relatório e as regras deverão ser revistas, no máximo a cada 2 anos, como maneira de atualizar o conteúdo e forma do teste. Para o relator Mendonça Filho, o projeto democratiza o acesso aos testes vocacionais. Já a deputada Soraya Santos, do PL do Rio de Janeiro, disse que é cada vez mais difícil para os jovens decidir que carreira vão seguir.
1: É um direito da criança você poder medir resultados. Então, quando a gente pega e propõe provas para medir o conhecimento, é absolutamente necessário. Segundo, a gente tem que pensar nos testes vocacionais, porque cada vez está mais difícil para os jovens, diante de tanta divisão através das formações, você saber exatamente o que você quer.
12: O projeto que obriga o INEP a incluir testes vocacionais no Enem e no Saeb seguiu para análise do Senado. Da Rádio Câmara de Brasília, Antônio Vital.
15: Agricultura.
7: Luiz Couto, do PT da Paraíba, defende o fortalecimento da agricultura familiar como parte da soberania alimentar do país. O congressista ressalta que o acesso à água como política de segurança hídrica permite que produtores do Nordeste mantenham a produção de alimentos.
3: Luiz Couto reivindica mais investimentos em pesquisa e assistência técnica para apoiar quem vive da terra. O parlamentar também considera necessárias políticas permanentes de convivência com o semiárido, com infraestrutura para facilitar o escoamento da produção.
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0: ação dos serviços de saúde, com a previsão de multas que variam de 5 mil até 500 mil reais para instituições privadas que não seguirem determinados padrões de qualidade. De acordo com o projeto, esses padrões de qualidade devem ser definidos pela Agência Nacional de Vigilância Sanitária, a Anvisa. Para isso, serão levados em conta quesitos como a garantia de segurança do paciente, a oferta de atendimento de emergência e o cumprimento de normas da Agência Nacional de Saúde Suplementar, a ANS. Na Câmara, o relator deputado Márcio Gerri, do PCdoB do Maranhão, deu parecer favorável à proposta já aprovada pelo Senado. Segundo ele, o projeto fortalece os sistemas de fiscalização e avaliação de unidades de saúde já existentes e contribui para o aumento da qualidade de assistência prestada à população. O projeto foi criticado pela deputada Adriana Ventura, do Novo de São Paulo, que apontou intromissão estatal na iniciativa privada.
1: Aqui, intervenção direta, intervenção estatal sobre o sistema privado de saúde. Privado. Tem multas altíssimas nesse projeto, que até 500 mil reais. A gente está falando de rede de hospitais privados, laboratórios, consultórios, talvez médicos, clínicas privadas. E assim, simplesmente colocando multas, sanções.
0: O autor da proposta, Flávio Dino, perdeu um filho de 13 anos em 2012 após ser atendido em um hospital particular de Brasília. A justiça considerou que houve falhas e condenou o hospital a pagar uma indenização de R$ 1.200.000. O caso foi lembrado durante a votação. Para a deputada Maria do Rosário, do PT do Rio Grande do Sul, é dever do Estado fiscalizar os serviços de saúde, inclusive os privados.
2: Porque ainda que seja a iniciativa privada a prestar o serviço de saúde, a qualidade, a segurança na assistência à saúde, mediante o estabelecimento de padrões nacionais, avaliação de serviços, divulgação de resultados e ampliação da transparência e controle sobre a qualidade deste atendimento, tem que ser assegurada pelo Estado.
0: O projeto que prevê mecanismos de avaliação de hospitais e serviços de saúde privados seguiu para a sanção presidencial e já pode virar lei. Da Rádio Câmara de Brasília, com informações de Antônio Vital, Marcelo Larcher.
3: 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Direitos Humanos.
4: Soraya Santos, do PL do Rio de Janeiro, denuncia que a coleta de material para o exame toxicológico de motoristas tem gerado abusos e violência institucional contra as mulheres. A deputada relata casos em que trabalhadoras tiveram partes do cabelo raspadas para a realização do teste.
5: Soraya Santos reforça que a legislação exige apenas a retirada de poucos fios e que o descumprimento das normas fere a dignidade das motoristas. A parlamentar anuncia que a Procuradoria da Mulher vai acionar a justiça e pedir a punição dos órgãos responsáveis pelos excessos. Homenagem.
4: André Figueiredo, do PDT do Ceará, homenageia o ex-ministro do Trabalho, Manuel Dias, que morreu aos 88 anos no dia 22 de agosto. O deputado destaca a trajetória do advogado e político catarinense e sua atuação em defesa da educação em tempo integral e da democracia.
5: Termina agora o jornal Câmara dos Deputados, produzido pela Rádio Câmara, com trabalhos técnicos de Everson Urani e apresentação de Márcio Aquiles Sardi e José Carlos Andrade. Uma ótima noite para você.
4: A Voz do Brasil volta amanhã. Boa noite.
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1: 8:32.
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3: 8:38.

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1: 8,56.
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